0: Aqui é o pastor Arnaldo Rocha de Chaves, de Santa Rosa, Rio Grande do Sul, Brasil. Temos na escuta deste maravilhoso programa, está muito boa a palavra. Deixa Deus te usar, homem de Deus. No céu não tem lugar para os covardes. Ô, glória, manda, canta, ramaste, que lá mais. Ô, Jesus da glória. Peço oração e peço um louvor e ofereço para toda a querida audiência, ô santo, glória a Deus, alabanda, canta, ô Deus de Israel, deixa Deus te usar, nesta última hora, peço um louvor, aquele, quando eu cheguei aqui, meu Senhor já estava.
1: Que Deus abençoe o irmão Arnaldo, Armodina. Estão aí na companhia em Santa Rosa, programador aqui da Rádio Renascer. Deus abençoe o irmão Arnaldo.
2: Puxa essa gaita, gaiteiro.
1: Vamos escutar um louvor e depois aí nós seguimos com as mensagens. 21 horas e 5 minutos. Pega a gaita aí, irmão Sérgio. Bom, Arnaldo toca a gaita também, né?

Eita glória, seguimos aí com a programação nessa noite de hoje. E também nós queremos aí oferecer o programa nessa noite por o irmão Ivo Junque. Tá na sintonia, irmão Ivo. Irmão Ivo é o irmão que fez um voto aí e doou uma novilha para a Rádio Renascer. E Deus possa abençoar irmão Ivo, esse voto que o irmão tem feito e já cumpriu aí, né, com o voto. Deus abençoe a sua vida, irmão Ivo. Com certeza, irmão, aí na companhia também da rádio. E também queremos agradecer aos demais irmãos que estão aí fazendo voto com Deus. O Deus cumpre com os irmãos. E os irmãos cumprem também aí com o Senhor, né, com aquele voto que os irmãos têm feito.

Paz do Senhor, meu irmão Júnior. Temos aí na escuta do programa, tá uma benção, os louvores, palavra. Temos aí na escuta juntamente com a minha família, peço um louvor aí no alto da montanha. Se for atendido, Deus abençoe os irmãos, agradeço.

paz do Senhor. Deus abençoe nosso irmão Rubens de Redentora. Paz do Senhor, estamos na escuta, tão a bênção, se possível, ler o maná para nós, irmão Rude e família lá de Ubiretama. Deus abençoe, irmão Rude, programador da Rádio Renascer. É o sábado, a partir da 1h30, termina o programa da Irmã Isaleta, irmão Valdir, e já começa o programa aí do irmão Rude. Sábado passado, devido ao corte de energia elétrica, não foi possível o irmão Rude fazer o programa. Terminou o diesel lá na torre. Daí, chegando lá, aí a direção da rádio, a irmã Marli, aí quando chegaram lá, terminou aqui no estúdio, no soberbo. E daí demorou até que eles abastecessem lá em cima, na torre. E baixasse novamente aí no soberbo, né? Então, mas eu sei que o irmão Rude é servo e compreendeu.

A paz do Senhor Jesus, estamos ouvindo o programa em Lajado Bugre, próximo à Palmeira das Missões. Rodo hino Banco Vazio e ofereço o relevo espiritual de todos os ouvintes da Renascer. Um abraço do evangelista Éder Rosa. Deus abençoe o nosso irmão Éder. É lá de Lajado Bugre, próximo à Palmeira das Missões, aí na companhia. Paz de Deus, meu lindo programa, irmão Carlito Ribeiro, de Pueblo Ilha, de Sloma Porã, pode passar um hino e um maná. Deus abençoe aí o nosso irmão, a família Ribeiro.

Lauri Lopes também na companhia. Deus abençoe, Lauri. Ângela, Maria Ângela diz na escuta. Que Deus abençoe a Ângela. Aí de Horizontina. José, Edemar e Raquel, aleluia, glória a Deus. Irmão José, que sexta-feira aí você pode sintonizar o programa do irmão José. Irmão José, que há muito tempo fez programa, é no tempo que tinha que procurar sinal de telefone, né, irmão? Ele fazia lá do monte o programa. E irmão José, então, vai começar sexta aí, das 22 horas em diante, o programa. Irmão José e a família, os irmãos aí, que Deus abençoe. A Cleni Leira também na companhia. Marta Carpes aí também ouvindo. Doralice Melo diz,

Vamos em frente aí com a programação. É, como dizia o irmão aí, não tema de falar, é, e sabemos que é, não podemos de temer, é, de falar aquilo que Deus nos manda nós falar. E de rodar também. É louvor que edifica. Velha igreja.

Seguimos aí com a programação, é precioso louvor que podemos ouvir a igreja velha, hoje é bem assim. Hoje por aí é o homem que quer usar Deus e não deixa que Deus lhe use, né? Mas que Deus tenha misericórdia e que tu venha deixar que o Senhor te use, é, não queira você usar Deus, mas deixe que Deus te use.

0: Vamos dar um toque na palavra que nós lemos aqui de abertura em Colossenses 3 e verso 13. Uma palavra, uma exortação e o amor fraternal, podemos dizer. O verso 13 diz aqui: suportando-vos uns aos outros e perdoando uns aos outros, se alguém tiver queixa contra o outro, assim como Cristo vos perdoou, assim fazei vós também.
1: Quem sabe
0: que palavra
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0: palavra de Deus para mim e para você, ouvinte, suportar um ao outro. Vivemos um tempo onde muitos têm corrido atrás de tantas coisas passageiras. Hoje se tem uma briga por poder, por posição, por aí um quer ser mais grande que o outro, né?
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0: Mas a palavra do Senhor diz nessa noite que é para nós suportar, irmão. Suporte. Será que você pode, nessa noite, estimado ouvinte, irmão, suportar o teu companheiro? Será que tu pode suportar a tua irmã, a teu irmão, aquele que você por aí congrega junto, participa da ceia junto? Suportar uns aos outros. Por isso que a palavra do Senhor diz que os mais fracos é para suportar os mais. Os mais fortes suportam os mais fracos.

0: a palavra suportar tá difícil.
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0: Às vezes, quem sabe, muitos eles anelam o céu, anelam ver o Senhor, mas não suporta o seu irmão, sua irmã que vê. Por isso que a Bíblia diz que, como, irmão, vamos dizer que nós amemos a Deus que nós não enxerguemos fisicamente, e nós não amemos o nosso irmão que nós enxerguemos. E nós sabemos que a palavra do Senhor manda nós suportar um ao outro. Será que tu pode suportar teu irmão, tua irmã?
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0: Ou será que você tá aí 20, 30, tantos anos dentro da igreja, mas com o teu coração cheio de amargura, cheio de mágoa, não perdoa ninguém? E às vezes tu diz assim: não, mas eu conheço a Bíblia de capa a capa, eu ando na doutrina, eu ando de saia, eu ando de terno, gravata. Amém. Mas por aí, lá no profundo, no íntimo do teu coração, você não perdoa, você não ama, você vive carregando amargura. E a própria Bíblia diz aqui, aleluia, que perdoando uns aos outros. Então o Senhor nos aconselha a nós perdoar. Hoje é fácil falar de perdão. Hoje é fácil, pastor Getúlio, nós falar sobre se humilhar, sobre nós perdoar. Mas o difícil é botar o perdão, a humilhação por obra.
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0: A Bíblia diz, a palavra do Senhor nos fala: assim como Cristo vos perdoou, assim fazei vós também. Então, se Cristo nos perdoou, irmão, ele não olhou, ele nos deu perdão, ele te perdoou. Se Cristo te perdoou, assim também você e eu devemos fazer com o nosso semelhante, com o nosso irmão, com a nossa irmã, perdoar. Ou será que às vezes nós falemos que queremos ir para o céu, estamos esperando o Senhor, mas por aí nós falemos assim: não, mas eu quero ir para o céu, mas eu não vou com a cara do fulano, não vou com a cara da ciclana. Ou por aí, irmão, aqui pode, porque aqui a porta da igreja passa tudo. A porta da igreja é grande, é larga. Pode uma irmã cantar no coral sem falar com a outra, participar da ceia junto, com o coração cheio de amargura, cheio de mágoa. Ah, mas eu quero pro céu, quero ver o Senhor. Mas se tu não ama a tua irmã que tu vê, se tu não suporta, ou por aí pode, pode um obreiro, tá em cima do púlpito sentado, mas por aí não. Ah, mas eu não posso nem ver o fulano. Tão junto, congregam junto por aí. Mas não se pode olhar um pro outro. Por quê? O coração tá cheio de amargura.

0: exortando uns aos outros e perdoando uns aos outros.
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0: Assim como Cristo vos perdoou, fazei vós também.
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0: E sobre tudo isso, revesti-vos de amor, que é o vínculo da perfeição. Aí entra um tema, irmão.
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0: Sabe qual é o maior sinal que o Espírito Santo habita na tua vida e na minha vida, irmão?
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0: Porque às vezes, quem sabe, irmão, algum pensa que teu Espírito Santo é só gritar. Não, irmão. Tem poder de Deus? Tem. Mas o maior sinal, irmão, que uma pessoa é cheia do Espírito Santo, sabe qual que é o sinal?
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0: ele ama. Ele é um crente que ama. Ele é um crente amoroso. É que ama. Quem sabe pode aquela pessoa que não é crente, que não serve a Deus, mas ele ama da mesma forma. Quanto testemunho que nós ouvimos de pessoas que, através do seu fruto, através das suas obras, através de ser um cristão cheio de amor, cheio de perdão, cheio de misericórdia, o Senhor fez obra, o Senhor salvou aquele que estava do seu lado, ao seu redor. E sobre isso, revesti-vos de amor, que é o vínculo da perfeição. Se nós olharmos para a palavra do Senhor em Gálatas, ali fala sobre os frutos do Espírito.
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0: tu pode pegar a tua Bíblia em Gálatas, aonde a palavra do Senhor, ela fala sobre os frutos do Espírito.

0: perdão.
1: Eu quero nessa noite, irmão, na base dessa palavra.
0: Aleluia. Oh, Espírito Santo de Deus.
1: Dizer pra você. O amanhã pertence a Deus.
0: Muitas vezes.
1: E tu já parou para pensar se o Senhor te chama e você tem falta com o teu irmão, com a tua irmã? Já parou para pensar que se o Senhor te chama, você tá de mal, é? Tá de mal com o filho, tá de mal com a filha. É, se o Senhor te chama, você tá de mal com o teu irmão, com a tua irmã. Por aí o filho contra a mãe, o pai contra o filho contra o pai. Porque hoje parece que as pessoas, irmão, eles valorizam só depois que perdem. Hoje, quem sabe, irmão, quantas pessoas que enquanto a pessoa está viva, enquanto a pessoa tem vida, não visita. Quanto filho que por aí, enquanto seu pai e sua mãe tá vivo. Não se importa. Ah, mas a minha mãe é isso, meu pai é aquilo, suporte.
0: E o Jordão, eu não passarei só.
1: Porque quem sabe vai chegar o momento que tu vai querer e vai ser tarde demais.
0: O que um amigo te desamparou, charramanda rabalabaxai. Mas há um amigo nessa noite mais chegado do que um irmão, Jesus.
1: Tem um louvor que fala: o amanhã pertence a Deus, que é uma pregação. Esse

0: Que Deus abençoe os irmãos que estão aí participando, se comunicando. A irmã Cléria está aí na companhia. Deus abençoe a Cléria que está aí ouvindo a rádio.
1: A senhora, irmã João. Você aqui na escuta do programa, tá muito bonito o programa. Eu peço um manazinho para mim, que tu lê para mim. Tá bom, irmão João? Que Deus abençoe vocês.
0: Deus abençoe a Noemi, irmão Agenor, também na companhia. O maná bíblico diz aqui: mas aquele que perseverar até o fim será salvo. O maná aí para a irmã Noemi e para o irmão Agenor, que estão aí na companhia. Seguimos aí com a programação aqui.

Temos também aqui, irmãos, um comunicado para nós passar aí da parte da diretoria da Rádio Renascer, para os programador da rádio, os programador tanto brasileiro, argentino. Temos aí um comunicado, um recado para passar para os programador da parte da direção da Rádio Renascer, que em nome aí da diretoria da rádio, irmão, nós, os irmãos, os programador, se possível, irmãos, cada programa aí deixar 4 minutos para a rádio, irmão. Eu sei que já tem emissora que exige 5 minutos para a rádio. Então, aí a diretoria da Rádio Renascer pede também para os programadores, se possível, deixarem de 3 a 4 minutos para a rádio passar seus avisos que tem que passar, a vinheta. Então, seria se o meu programa começa, um exemplo, às 8. Eu começo às 8 e 5 para as 9 eu já posso encerrar a participação para deixar aí os 3, 4 minutos para a rádio. Então esse é o pedido aí no momento, aí é pedido da diretoria da Rádio Renascer. Estamos transmitindo que, se possível, os programadores deixar então aí esses minutinhos aí para a rádio. Eu sei que tem emissora que já exigem isso, né, para deixar uns 3, 4 minutos para a rádio. Até tem rádio aí no Soberbo também, que a gente sabe que os irmãos deixam aí uns minutos para a rádio passar, alguma vinheta, algum anúncio que tem que passar. Então, aí a diretoria da Rádio Renascer pede então para os programadores, se possível, deixarem aí uns de 3 a 4 minutos aí para a rádio, para passar as vinhetas, os anúncios que tem que ser passado. Então, qualquer dúvida, os irmãos podem entrar em contato aí com a direção da rádio, com os operadores, as operadoras que estão aí também sempre trabalhando. Então, se depois o meu programa tem outro programador, né, eu vou encerrar antes, uns 3, 4 minutos antes, para deixar os minutos para a rádio passar as vinhetas que tem que ser passado. Então eu sei que os irmãos vão compreender e vão fazer aí o melhor para que aí a rádio venha ter uns minutos aí para passar divulgação, vinheta, algum anúncio, algum recado que tem que ser passado. Então, esse é o pedido para os programadores, tanto brasileiro, tanto argentino, aí da parte da direção da rádio, para nós deixarmos aí de 3 a 4 minutos aí para a rádio passar as vinhetas e algum anúncio que tem que ser passado. Que Deus possa abençoar os ouvintes, a cada programador.

0: Deus abençoe então os programadores brasileiros, argentinos, diferentes localidades onde tem programador, no Paraguai também tem. Então a cada programador recebam aí a nossa saudação nessa noite de hoje. E esse recado então aí para nós aí deixarmos então esses minutinhos para a emissora também aí divulgar aí alguma vinheta, algo que tem que ser passado. É, então que Deus possa abençoar cada ouvinte, cada irmão que estão na sintonia. E vamos em frente aí, temos ainda 15 minutos aí das 22 horas. E vamos aí ouvir esse louvor a mais que nós temos para ouvir. E depois nós queremos já estar quase encerrando já a programação. Sei que vou ficar devendo o hino, irmão, muitos louvor que foi pedido, mas vocês vão nos compreender aonde nós temos que ler mensagem, temos que ler maná, temos que preparar hino. Então, se nós não rodar o teu hino, tu vai nos perdoar, é 70x7. Paz de Deus, servo de Deus, todas as bendições sobre seu hogar, lhe animo que siga adelante. Desde São Xavier Missiones, de Bairro Esperança, pido um hino. Deus abençoe aí Matias Oliveira, desde São Xavier Missiones, na companhia.
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Muito bem, temos mais uma mensagem aqui. Paz o Senhor, estamos na escuta, ouvindo. Se tá uma bênção, se possível, o hino crente a Palmeira. Mão Mira, Mão Maiara de Tiradentes, que Deus abençoe os irmãos lá de Tiradentes. Já queremos então agradecer a Deus, agradecer aos ouvintes que participaram, que se comunicaram aqui na programação. Você que não pôde participar, mas estava na escuta, que Deus te abençoe da mesma forma, da mesma maneira. É oração por nós e nós oramos por vocês. E vamos aí desde já. Já está encerrando aqui a programação. Vamos deixar aí os minutos aí para a rádio também passar aí as vinhetas, o que tem que aí ser passado. Que Deus abençoe então a cada ouvinte, cada irmão. Tenham todos uma boa noite e uma abençoada semana na presença do Senhor Jesus. Estaremos orando pelos pedidos de oração que tem chegado aí. Vamos estar orando, quando nós aí estiver orando, vamos colocar os pedidos aí de oração também. E você tenha confiança, como estamos ouvindo aqui, só Deus pode fazer milagre, é mesmo. Ele pode fazer milagre na tua vida, você ouvinte, você irmão, você irmã que está aí na sintonia da rádio.

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0: Alô, quem está falando?
1: Sou eu, mamãe. Mamãe, a senhora me abandonou. Mamãe, estou com saudade da senhora. Venha me ver.

Alô, irmãos, como estão? Pastores, missionários, membros, cantores, enfim, a todos que alavam o nome do nosso Senhor, a paz do Senhor seja com todos vocês. Estou chegando para cantar e a louvar a Deus, junto

Sim. Se eu tivesse obedecido aos ensinamentos que eles davam a respeito de Jesus, eu não estaria agora aqui. Mas é tarde. Agora é tarde. Acabando de dizer isso, retirou-se pesaroso enquanto um sujeito do grupo gritava: Você e todos que pensaram assim só merecem uma coisa: a forca! Fora com essa bobagem de cristianismo!

0: No dia seguinte, nem o rádio podia dar informações para esclarecimento do grande mistério. Apenas continuavam as notícias vindas de longe. Dos campos, missionários falavam tais notícias do desaparecimento em massa. Poucos membros de igrejas foram os que ficaram. Naquela noite marcada para a reunião dos pastores e pregadores, a presença era boa, mas o número dos que faltavam era considerável. O ambiente estava triste, pesado mesmo. Os corações estavam como que congelados. Durante a reunião, mais do que um se manifestou demonstrando desespero extremo. Todos estavam de acordo a respeito do que havia acontecido. Sim, era grande a grande verdade.
1: Santos tinham sido arrebatados da terra.
0: A noiva de Cristo foi levada ao céu. Entre alguns crentes, houve a confissão de que, apesar das preparações teológicas e estudos da palavra de Deus, nunca chegaram a compreender que aquilo seria uma realidade. A verdade é que estavam completamente estranhos ao novo nascimento e longe da adoção de filhos. Um dos mais novos falou:
2: eu nunca aprendi assim. Os professores nunca nos falaram que ia ser como se deu nestes dias.
0: Houve nesse momento certas tendências para discussão. Porém, os ânimos estavam abalados demais para que saísse algo aproveitável. E um jornalista presente escreveu:
3: a conclusão dos crentes que ficaram é a seguinte. O que se passou nestes dias, sem dúvida, foi o que está predito na Bíblia Sagrada, ou como está escrito sobre a assunção da noiva, ou que Jesus levou os seus. Isto é tudo que podemos informar no momento.
0: Este comunicado, porém, não foi publicado. As autoridades acharam que tudo aquilo era produto da mente nervosa dos evangélicos e seus ministros. Foi ainda qualificado de fantasia, sem ter nada de realidade. Depois de um acontecimento de envergadura, qualquer pronunciamento de esclarecimento só poderia ser dado pelo governo. E se for provado que tem relação com a religião cristã, o primeiro passo deve ser o do fechamento das igrejas e outros lugares de pregações evangélicas, até que o caso seja devidamente esclarecido. Mas já não se trata de caso nacional, e sim de internacional.
4: No campo religioso, nas igrejas, o ambiente geral é de tristeza.
5: Mas no domingo todas as igrejas e templos estavam repletas.
4: Em certas igrejas não havia pastor. E aqueles que nunca faltavam nos cultos estavam ausentes.
5: Muitas igrejas estão com um número muito reduzido de membros. E em lugar dos crentes estavam aqueles que anteriormente haviam desprezado as mensagens.
4: Eu vi que o povo estava ansioso para conhecer a palavra. Mas a Bíblia era como um livro selado. Um senhor procurou ler, mas disse:
6: eu estou vendo as letras, mas não compreendo nada.
4: E deu o livro a outra pessoa, que respondeu da mesma maneira.
5: Bastou isso para que todos os presentes começassem a chorar e a gemer.
0: Mas a população em geral culpava os religiosos por tão grande calamidade.
2: Tudo isso tem acontecido unicamente por causa dos crentes.
7: Sim, é isso mesmo. Esta praga tem vindo sobre nós unicamente por causa deles.
8: Vamos até a igreja e vejamos o que podem eles nos explicar.
0: E a explicação dos que ficaram foi simples, triste e com poucas palavras.
1: O tempo da graça terminou.
0: Mas algumas palavras e no culto iniciou-se a confusão, bem como em todas as reuniões realizadas para tais esclarecimentos. Alguns, levantando-se, começavam a culpar o pregador.
2: A culpa é sua! Muitos não subiram porque você nunca esclareceu como deveria fazer.
9: anunciando que a vinda de Jesus estava perto.
8: Nunca esclareceu que devíamos ter um coração purificado e cheio do Espírito Santo. E que sempre deveríamos estar retos diante de Deus e também dos homens.
5: Agora eu sei o que foi que me impediu de ir de encontro a Jesus. Foram justamente as mínimas coisas que eu julgava sem importância e que não me impediriam de ir ao céu.
9: E eis que aqui estou. Tem misericórdia de mim.
8: Oh, ajuda-me! Ajuda-me!
0: Uns gritavam de raiva e horror. Outros choravam e clamavam. Era inútil. A porta estava fechada para sempre. Não adiantava bater e dizer que tinham comido na presença do Senhor, que oravam, que eram obedientes. Não havia mais oportunidade. É quase impossível descrever os dias que se seguiram. Expectativa terrível, sofrimento sem par manifestou-se em todos. E foram lembrados os convites feitos pelos pastores e o desprezo com que receberam esses convites. Muitos que eram chamados de crentes agora compreendiam que a fé que professavam consistia apenas em palavras ocas e frases costumeiras. Alguns iam às igrejas apenas para acompanhar amigos. Outros, porque gostavam de cantar no coro, tocar instrumentos e outros interesses, sem possuírem o verdadeiro desejo de ouvir e obedecer a palavra de Deus. Não eram nascidos de novo, nem tinham o selo da promessa, nem adoção de filhos. Não tinham, portanto, direitos sobre a herança. Para certas pessoas, a igreja era simplesmente uma sociedade, um local para passarem as horas vagas. Mas agora estes mesmos clamaram:
10: Senhor, abre-nos a porta.
0: Para espanto e preocupação maior, surgem os rumores de que a Terceira Guerra Mundial está prestes a ser iniciada. As relações entre Oriente e Ocidente foram cortadas. Dos regimes que pertencem ao bloco comunista, anuncia-se que foram proibidas toda e qualquer reunião evangélica. Estavam, pois, já reconhecendo que a perturbação existente e a desordem geral, os culpados eram os crentes.
5: Para maior confusão, é anunciado que está em vigor a pena capital para todo aquele que pronunciar o nome de Jesus.
11: Então é chegada a hora de varrer sobre a terra a praga chamada cristianismo.
8: Morte certa também para os que guardam em sua casa alguma coisa que faça lembrar de Jesus Cristo e seus ensinamentos.
0: As nações chegaram neste momento a ter uma só ideia e a colocá-la em prática.
8: Exterminar com o cristianismo e extingui-lo para sempre. O príncipe deste mundo toma poder completo.
0: E filhos acusando seus pais, entregando-os para morrerem. E assim a escritura, segundo São Lucas 21:16, se cumpriu quando diz:
1: e até pelos pais, irmãos, parentes e amigos, sereis entregues e matarão alguns de vós. E por todos sereis aborrecidos por amor do meu nome.
0: Faltam palavras para as demais cenas horrendas que se desenrolaram, mas no livro do Apocalipse, Deus revelou os ais e as pragas que hão de vir. E o clamor destes infelizes continuava, segundo São Mateus 24:22.
12: Senhor, Senhor, venha abreviar estes dias.
1: Ao irmão em Cristo, ao amigo, lembro: prepara-te para o encontro com Deus, para que não aconteça de seres deixado quando o Senhor vier buscar a sua igreja. A noiva, hoje mesmo procura a face do Todo-Poderoso e pede, com o coração quebrantado e contrito, que a graça e a luz lhe sejam concedidas pelo Espírito Santo.
3: Amigo, enquanto estamos no dia chamado hoje, há oportunidade de aceitar essas grandes verdades e obedecê-las. Ainda hoje, irmão, pode ser selado junto com os que pertencem ao Senhor Jesus Cristo. Ele virá. Aguarda. Ele virá num abrir e fechar de olhos, arrebatar a sua igreja. Cuidado. Esta é a grande verdade. A última trombeta soará.

Segui a paz com todos e a santificação, sem a qual ninguém verás o Senhor. Hebreus capítulo 12, versículo 14. Senhor nosso Deus e nosso Pai que está no céu, na sua presença, nós estamos nesse momento agradecendo por esta grande oportunidade que o Senhor tem nos concedido. Muito obrigado, Jesus, por o Senhor ter cuidado de nós, ter nos livrado de todos os temporais, granizo, que estava prometendo, tempestades, mas o Senhor tem mais uma vez guardado nós debaixo das suas mãos onipotentes. Obrigado, meu Deus, pela minha vida, vida da minha esposa. Obrigado pelos ouvintes que estão ouvindo a programação. Obrigado pela vida da irmã Mariela, que está aí desde de cedo, cuidando dos estúdios, trabalhando. Abençoe o irmão Juarez Cabral, a sua família, que é o nosso colega de programação aqui, sempre intercalando uma terça-feira sim, outra não. Como nós estamos aqui com ele, Senhor, recompensa o teu filho que ele tem feito pela Associação Missionária Os Valentes de Davi. Abençoa cada contribuinte, cada irmão, cada ouvinte, cada diretoria e todos os demais irmãos que estão ouvindo a programação. Nesta manhã, nós pedimos que o Senhor nos dê palavra vinda do céu para nós transmitirmos aqui a mensagem vinda do seu coração para o nosso coração, Senhor, que nós não venhamos falar nada de nós mesmos, mas venhamos, Senhor, falar aquilo que o Senhor colocar no nosso coração, para a honra e glória do teu santo e bendito nome, que nós diminua, mas o Senhor cresça, Senhor, porque a honra e a glória pertencem ao Senhor. Em nome de Jesus, eu te peço e te agradeço, Senhor. Cura os enfermos, doentes, nesta manhã, em nome de Jesus. Amém. Com muita alegria, nós queremos saudar todos nossos queridos e amados ouvintes, com a gloriosa paz do nosso Senhor e Salvador Jesus Cristo. Você está na companhia da Rádio, Rádio Renascer FM 91.3, o Pontinho da Benção, e o programa missionário Os Valentes de Davi, uma programação no ar que traz bênção para o vosso lar. Era como saudar aí todos os irmãos aí de Santa Catarina, aí os irmãos aí aqui do Rio Grande do Sul, os irmãos aí da nossa região, todos se sintam saudados nesta manhã, abraçados pelos Valentes de Davi, pela programação Missionários Valentes de Davi, nossa diretoria, nossos irmãos que estão aí na companhia da programação. Nós vamos estar rodando o primeiro louvor aí com o cantor Júnior, Guia-me Sempre. Vamos estar ouvindo o primeiro louvor com o cantor Júnior, Guia-me Sempre. Depois, já na sequência, nós vamos ouvir o louvor aí com o Zé Castilho, Festa no Céu. Nós estamos almejando por essa festa, estamos ansiosos para ver e viver esse momento desta festa que vai acontecer ali no céu, né? Porque aqui as pessoas ficam esperando uma data de aniversário, um casamento, uma reunião familiar para festejar algum título, alguma coisa, né? Sempre estão, e é bom, né? A alegria da família quando consegue se encontrar, mas aquela que está preparada lá no céu para nós é muito maior do que tudo isso, do que todas as conquistas, né? Aqui se nasce um filho, se comemora. O filho faz o primeiro mês de vida, se comemora. Faz o primeiro aninho, tem festa, se comemora. O filho passa na faculdade, se comemora. Se forma num doutorado, se comemora. Vamos esperar o familiar que está vindo visitar, se comemora com festa, tortas, doces, salgados, muitas bebidas. Então, irmãos, mas a festa que está preparada para nós é muito além do que essa festa que nós fizemos aqui, de alegria, de gratidão, muitas vezes, né? E outros por escarnecimento mesmo. É, mas o importante é que o que está para vir, o que está preparado para os salvos, para aqueles que creem, para aqueles que obedecem a palavra do Senhor, é muito além do que isso. Alegria, né? Além da festa durar 7 anos,
ainda nós vamos ter a alegria de conviver a nossa eternidade juntamente com Cristo, uma eternidade de paz, de gozo. Aqui nós choramos a perca de um familiar, aqui nós choramos por causa da luta que se levanta, as calúnias, as perseguições, as malícias, os ataques, né, as doenças, as enfermidades, todos nos trazem lágrimas, nos trazem preocupação, nos trazem ansiedade, mas naquele dia nós viveremos para sempre com Ele, aonde não estará, não teremos mais lágrimas, porque Ele mesmo enxugará todas as lágrimas nos nossos olhos, do nosso rosto, e também nós não teremos mais dor, a morte, mas não haverá, e assim nós precisamos estar preparado para esse momento, preparado para esse dia. Não há mais tempo de ser preparado, de ficar coxando em dois pensamentos, de ficar aí, será que faço, será que não faço, será que vou deixar fulano que vá? Não, irmãos, missões nós fizemos agora. Nós evangelizemos agora, nós pregamos agora, ganhamos almas agora ou nunca mais. Porque o tempo está se esvaindo, o tempo está se esgotando, o tempo está terminando. E nós precisamos avançar, nós precisamos fazer algo em favor do reino do Senhor. Já imaginou, irmãos, o sacrifício que Jesus fez por a minha e a tua alma? E daí nós se perguntamos o que que nós estamos fazendo em favor da obra do Senhor, em favor do reino do Senhor, né? Jesus derramou seu próprio sangue, muitas vezes nós não queremos gastar 1 litro de gasolina. Muitas vezes nós não queremos, ficamos preocupados porque vai gastar o pneu do carro, não queremos ir porque vai doer o pé, vai doer a mão, vai doer porque está quente o solo, está muito frio, está embarrado, e ficamos achando desculpa, colocando empecilhos, e passa um dia, passa dois, passa três, passa um mês, e não fizemos nada, né? Não fizemos nada. Então, nós precisamos orar, nós precisamos se preparar, nós precisamos estar cheio do Espírito Santo, porque o Espírito Santo é o nosso guia. Ele nos conduz aqui o nosso dia a dia e também ele vai nos levar até nos encontrar com Jesus. Né? Até nos encontrar com Jesus, o nosso guia, ele é o nosso veículo. Ele é o nosso, é a mesma coisa que um pai pega uma criança no colo e leva até a mãe para levar, para a mãe pegar, para a mãe limpar, para a mãe dar o mamar, para a mãe alimentar. Né? Assim é o Espírito Santo. Ele nos carrega no colo, ele nos leva quando nós deixamos e acreditamos, ele nos dirige e ele vai nos levar até os ares, para nós encontrar com Cristo. Aleluia. Sentimos a presença do Senhor nesta manhã, mas eu quero que você preste bem atenção nesses louvores, o Guia-me Sempre e também o Festa no Céu aí com o Zé Castilho, e depois a irmã Mariela vai estar saudando a audiência aí, passando, se tivermos alguma mensagem, você pode entrar em contato conosco no telefone da área 55 984 087374, ou nesse que nós estamos fazendo a programação, que é o 55 999 23 8974. Já está aí, com uns 18, 20 anos, aí esse mesmo número aí, né, que nós temos. Então, está bem conhecido dos irmãos, né? Você pode entrar em contato, fazer teu pedido de oração, teu pedido de louvor, mas entre agora, nessa primeira hora, meia hora aí, para nós poder atender os nossos irmãos. Aí os irmãos deixam para mandar mensagem 10, 5 para as 8, daí nós não conseguimos mais, porque nós estamos distante da Mariela, né? Nós estamos aqui no Brasil, a Mariela está na Argentina, então às vezes fica difícil de nós colocar a mensagem dos irmãos no ar e atender o pedido dos irmãos aí devido esse tempo, né? Mas tudo. Quando aquele que participe com alegria, com amor, com dedicação, mas nós gostaríamos assim de gostamos aí de atender os nossos irmãos, né? Porque quando alguém tira o tempo para mandar uma mensagem, para pedir um louvor, nós temos que ser
consciente, né? Que quando nós pedimos um louvor, também nós gostamos de escutar, né? Então vamos, sem mais delonga, ouvindo aí, Guia-me Sempre com o cantor Júnior.

0: 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Telefone brasileiro, daria 55999-10-1707 para nossos irmãos aí estarem fazendo a sua participação nessa manhã. Também estamos através do Facebook da rádio FM Renascer 91.3. A paz do Senhor, estamos na escuta, nos diz o irmão Maurício de Almeida nessa manhã. Que Deus venha abençoar a tua vida, irmão Maurício de Almeida. Também temos aqui, disse, olá, estou ouvindo pelo aplicativo de FM Renascer, irmão Clairton, bom dia. Quando Deus te permite um novo dia, é porque Ele tem propósito maravilhoso para você, amém, glória a Deus. Deus te abençoe, irmão Clairton, Deus abençoe a sua família. Terça-feira amanheceu, gratidão ao Senhor pelo dia que amanhece, pela terça-feira que começa, pela vida que nos concede, por tudo de bom que preparaste para nós no dia de hoje. Um bom dia, estamos na escuta, nos diz aí o irmão Maurício. Deus abençoe sua vida, irmão Maurício, também obrigado pela audiência, pela participação nessa manhã. 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Deus abençoe, irmão Marta, irmão Irani, né? Estão aí ligadinho conosco, confirmando a audiência nessa manhã. Que Deus venha abençoar a tua vida, irmão Marta, irmão Irani também. Que Deus abençoe nossos irmãos que estiveram aí participando da programação. Adelante, irmão Altamiro.
1: O Clarim.
2: Muito bem, agradecemos a participação de todos os nossos ouvintes. Também a irmã Raili, Antunes de Lima, tem confirmado a audiência já. Deus abençoe a irmã Raili e todo esse povo aí de Pinheirinho do Vale, mais precisamente na linha Planalto, né? Pastor Daniel, irmão Jair, todos aí, com certeza, a irmã Raquel está escutando aí, a pastor Essi, todo esse povo aí da Barra do Guarita também, pastor Jorge, irmã Lore, então aí ligadinho na programação, irmão Samuel, irmão Jairo, irmão Arthur, irmão Sônia, oh, glória a Deus, todo esse povo aí, recebam aí a nossa gratidão a Deus pelas nossas vidas, todos os demais irmãos aqui da nossa região, né, irmão? Se eu falar o nome das comunidades aqui, vai ser, vamos gastar toda a programação aí, e até meio-dia, né, falando o nome dos nossos irmãos aí, né? Mas Deus abençoe, os irmãos sabem. Você tem um aviso especial, irmãos, ligue para cá, faça teu anúncio, né? Diga, eu tô na escuta, mande uma mensagem dizendo, eu gostaria de anunciar o culto na minha igreja, ou na nossa igreja, aqui na igreja tal. Nós estamos aqui para isso, irmãos, estamos fazendo um trabalho voluntário, né? Estamos aí ajudando os pastores a ganhar alma, fazer o evangelismo, fazer a obra do Senhor aqui, e também conscientizando as pessoas e nos ajudar a fazer a missão transcultural. Para nós fazer aqui, nós necessitamos da ajuda dos irmãos, temos gasto com as emissoras de rádio, temos internet, temos despesas, né, irmãos, para se manter aqui nas programações. Mas o foco principal é a missão transcultural, com duas frentes missionárias no continente africano, com trabalho com crianças, trabalho missionário, né, uma equipe, duas equipes de missionários, a equipe do irmão José Tongo Mussanda e a equipe aí do Josias Fernando, Paulo Fernando. Eles estão aí com uma equipe de irmãos e irmãs cuidando de em torno de 600 crianças, 500 e poucas crianças aí, que se reúnem aí para ouvir a palavra de Deus, para receber uma alimentação e também fazer a obra do Senhor, né? Então nós estamos aí na presença do Senhor, né? Então agradecendo a Deus, temos a parceria com o pastor Leonardo aí na Bolívia, parceria aí no Paraguai com o missionário Adilson, Ribeiro e também o pastor Raimundo Gonzalez. Também aí na Argentina, temos uma parceria aí com o irmão Delmir da Silva, né? Projeto Colônia Saltito. E também aqui no Brasil nós temos aí o projeto Jerusalém e o projeto Refúgio dos Valentes de Davi, que é a construção aí do centro de eventos aí dos Valentes de Davi, para estar aí se reunindo com a diretoria, se reunindo com os Valentes de Davi, para tratar os assuntos e também para dar continuidade no trabalho do Senhor, com vigílias, com trabalho aí das igrejas que queiram estar se reunindo ali, né? Então, a esquina Boa Vista, aí, um local amplo, um local na beira da BR, aonde vai estar sendo aí sendo um acesso muito fácil, né? Que Deus nos proporcionou esse local aí para estarmos então construindo a sede, né? Irmão Davi tinha lá na Água Fria, na época, né, que muitos encontros, Valentes de Davi saiu ali, mas era muito difícil acesso, né, nas estradas de chão, um caminho aí com bastante pedra. Então agora ficou na beira da BR e os irmãos vão conseguir chegar mais fácil ali para adorar e bendizer o nome do Senhor, né? E lá era propriedade particular, né? Então ficou para a família, ficou aí para os herdeiros, né? E agora é da associação, independentemente quem será o próximo presidente, quem vai ser a próxima diretoria, continua sendo no CNPJ da associação, né? Está sendo documentada aí já o terreno no CNPJ da associação. E tudo é para a honra e glória do nome do Senhor. Se você sentir no teu coração nos ajudar, manter essas programações no ar, se você tem sentido que essa programação tem sido de bênção no teu lar, na tua família, nos ajude. Com qualquer valor você se torna um associado, um contribuinte. E se você tiver um desejo de fazer missões transcultural, você também vai ter tem essa oportunidade. Não somos os únicos, mas sabemos que os Valentes de Davi têm uma responsabilidade de colocar aquele valor que o senhor, a senhora, você, moço, moça, tem alcançado, de fazer ele chegar no destino, né? Chegar lá na mão do missionário, chegar lá no alimento para as crianças, chegar lá no sustento, na ajuda para essa família permanecer fazendo a obra do Senhor, né? Então, você pode nos ajudar aí, os irmãos aí da Argentina, pode deixar aí na casa de Ana, como é de costume. Aí o irmão Ramiro Gás está aí fazendo recolhe, diretamente aí na Rádio Renascer. Sempre os irmãos estão repassando aí para o Ramiro, mais conhecido como Nego Gai, aí da cidade de El Soler, né? Também aqui no Brasil os irmãos podem fazer um depósito de qualquer valor, tanto no Pix da associação, que é o CNPJ da associação, e quanto nas contas da associação, tanto na Caixa Econômica Federal quanto no Banco Sicredi, né? Então, os irmãos, dito isso, né, que é o nosso objetivo de conscientizar, de ajudar e de ganhar almas, irmãos. Não é mais tempo de nós ficarmos esperando os outros fazer. Vamos fazer a nossa parte, irmãos. Vamos fazer a nossa parte, porque não precisa ter medo que vai prejudicar a sua igreja, que vai prejudicar a sua congregação. Não, os Valentes de Davi estão aqui para somar, para ajudar, e conscientizar pessoas que a obra missionária não é um pedido, é uma ordem que Jesus nos deu. A obra missionária está no coração de Deus e é uma obrigação de todos nós, que já aceitamos Jesus como único e suficiente Salvador, como já recebemos o batismo nas águas, já recebemos o batismo com o Espírito Santo, já estamos congregados numa igreja, tomando Santa Ceia. Agora a nossa obrigação é anunciar esse evangelho para aquelas pessoas que nós ainda não aceitaram, que ainda não creram, que ainda não tiveram a mesma fé que nós, Deus nos deu, para a força de nós aceitar e mudar de vida, ter uma vida transformada, ter uma vida e, acima de tudo, a garantia se nós formos fiéis. É claro, né, que nós, se nós não sairmos para a direita nem para a esquerda, nós vamos permanecer até o fim nesta caminhada e nós vamos morar com ele lá no céu, né, lá na nova terra, nova Jerusalém, novo céu e a nova terra. A Bíblia diz isso, né, e Jesus disse: passarás os céus e a terra, mas as minhas palavras não hão de passar. Então não vai passar. O povo pode dizer: é, mas aconteceu, sempre aconteceu. É, terremoto, sempre aconteceu guerra, sempre aconteceu isso, sempre aconteceu aquilo, sim, mas não com tanta intensidade, não com tantos sinais verídicos do arrebatamento da igreja, da volta de Jesus Cristo, né? Porque hoje nós temos aí com todas as profecias, todos os sinais se cumprindo. A única coisa que não se cumpriu ainda foi a volta de Jesus, o arrebatamento da igreja, que está por acontecer. Não sabemos se é hoje, se é amanhã, se é daqui 2 anos, 5 anos, mas que vai acontecer, e nós temos que estar prontos para que nós não venhamos ficar nesse momento de choro, de lágrima, de tristeza, de desespero para aqueles que ficaram, né? Mas de muita alegria para aqueles que encontrarem com Cristo nos ares. E estarão para sempre com ele, né? Então, nós queremos rodar mais dois louvores. Eu quero pedir para a irmã rodar aí o louvor da Mara Lima, que tem por título Filho. Quero oferecer para todos os nossos valentes de Davi. Talvez você foi contribuinte por algum tempo e por algum motivo parou. Ah, mas a nossa diretoria agora não me manda nada, não me visita, não. Eu parei, né, por esse ou por aquele motivo. Não importa, você continua sendo um valente de Davi. Se você sentir de retornar, teu cadastro está pronto, né? Mas aquilo que você fez em favor das almas está tudo aplicado lá nas mãos do missionário. E lá no céu existe um missionário. Existe um memorial, né, que está registrado. E aquele dia que tu chegar lá, tu vai ver a tua contribuição. Ah, tu vai ver, ah, tu vai receber a tua recompensa, né? Se você ainda não é um valente de Davi, nós convidamos você para ser, né? Mas receba esse louvor para a alegria do teu coração, hino Filho, com a cantora Mara Lima. E o segundo louvor eu vou deixar para a irmã Maria estar selecionando aí. Porque às vezes, enquanto o irmão Tamir está falando aqui, chega algum pedido aí, irmã Maria, e você pode fazer essa escolha aí para nós. Se quiser estar dando de conhecer mais alguma mensagem, pode ser. Se não, pode rodar direto o louvor aí, conforme tu sentir no teu coração. E nós voltamos aí, depois desses dois louvores, com o programa missionário Os Valentes de Davi, uma programação no ar que traz bênção para o vosso lar.

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2: Muito bem, pode preparar esse louvor a pedido da irmã aí, né, com Jair Pires, a irmã Mariela. Também tem nos confirmado a audiência aí a irmã Marlene Scher, o pastor Celso e o Alto Irmão Novo, toda a igreja aí do Alto Irmão Novo, que estiver na escuta, um grande abraço aí para os nossos irmãos. Também nossa irmã Terezinha, nossa primeira do Conselho Fiscal aí, está ouvindo a programação, a Terezinha, o Oswaldo, toda a sua família. Em nome deles, eu cumprimento, então, toda a igreja aí do Rincão dos Loureiros e do Rincão da Usina também, né? Que Deus abençoe poderosamente nossos irmãos aí da Igreja União das Igrejas de Cristo do Brasil. Queria mandar uma saudação aí para Inhacorá também, todos os irmãos que nos ouvem aí no Inhacorá, aqui em Coroados, a irmã Antônia Pereira, irmã Juarez, a irmã Manuela, se já estiver na escuta, receba aí a nossa saudação. E os valentes de Davi aí, que são fielmente sempre contribuindo com a obra do Senhor. Nós vamos ouvir o louvor aí, pedido da irmã Silvia, aí do Fisco, e também vamos estar ouvindo aí o louvor com a irmã Denise, irmã Mariela, e pode ser aquele Vida de Missionário. Vamos escutar esses dois louvores, e daí nós já vamos voltar aí para a oração final da programação. Então, você que não fez teu pedido de oração ainda, não vai dar mais tempo para ajudar mais louvores, vamos atender esses dois pedidos aí, e daí nós vamos estar orando aí pela sua vida, né? Reforçamos o pedido de oração pela irmã Marisa, nossa presidenta de honra, que está hospitalizada em Joinville, um tratamento de saúde, alguns exames ali ainda que necessita fazer. Então, nós estamos aí orando pela irmã Marisa, né? Que Deus venha abençoar poderosamente todos os pedidos de oração. Se nós fôssemos falar aqui, nós teríamos muitos pedidos de oração, mas que Deus venha abençoar a todos. Em nome de Jesus, irmã Mariela.

0: 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Eu, Tatiane, minha mãe, Sueli. Pedimos o hino a Esta Vida Não É Minha, de Jair Pires, de Dois Maná, oração por a nossa família. Deus abençoe a irmã Tatiane, Deus abençoe a irmã Sueli, nessa manhã que estão aí ligadinho conosco. E libertados do pecado, foste feitos servos da justiça, Romanos 6, verso 18, irmã Tatiane. E também para sua mãe, a irmã Sueli, diz, e o verbo se fez carne e habitou entre nós, vimos a sua glória como a sua glória do unigênito do Pai, cheio da graça e da verdade. João 1, capítulo 14, então aí para a meditação da nossa irmã. 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
1: 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Princesa, estou escutando o programa, tem uma bênção na minha casa. Peço oração por mim, irmã Marília. 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
0: Deus te bendiga, hermana Rosa. Vamos a estar orando e confiando, hermana Rosa, nesta manhã. Confía en el Señor, vamos a leer un maná para usted, dice Jehová, fortaleza mía y fuerza mía, mi refugio en el tiempo de aflicción. Jeremías 16, 19, para su meditación, hermana Rosa, en esta mañana.
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0: 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Linha bananeira, que estão ouvindo a programação.

0: Muito bem, vamos cortando um pouquinho seu louvor, né, porque o tempo está nos apertando aqui. Também temos a participação da irmã Helena dos Santos, a Independência, que está ouvindo a programação, está pedindo oração também, e nós vamos estar orando pela irmã Helena, por todos, pela irmã Rosa, por todos aqueles que estão pedindo oração nesta manhã, e a irmã Mariela vai preparar mais um louvor aí para deixar na finalização da programação. Então nós vamos estar orando nesse momento, porque é muitas necessidades, né? Bastante pedido de oração nesta manhã, e nós vamos estar orando pelos pedidos de oração, por as necessidades, que Deus venha. A Bíblia diz, meus irmãos, que tudo é possível àquele que crê. Jesus disse, Jesus lhes disse, se tu podes crer, tudo é possível aquele que crê. Mas no livro de Mateus, capítulo 21, versículo 22, diz, tudo quanto pedir na oração, crendo, recebereis. E nós queremos orar, então, nesta manhã, e vamos deixar aí, então, para finalizar, mais um louvor aí, a escolha da eleição aí da irmã Mariela, para nós finalizar a programação de hoje. E na próxima terça-feira estará o irmão Juarez Cabral nesse horário, trazendo a palavra de Deus, orando com os irmãos, fazendo a programação como eu sempre tenho feito. E na quinta-feira, querendo Deus, nós estaremos aqui ao meio-dia novamente, meio-dia uma, com mais uma edição do programa Missionários Além de Davi. Senhor nosso Deus e nosso Pai, nós estamos diante da sua presença nesta manhã, agradecendo por tudo que o Senhor tem feito por nós, por todos os pedidos de oração, Senhor, que tem chegado até nós. O Senhor conhece a necessidade da irmã Helena dos Santos, ali de Independência, prepara o recurso todo na sua saúde, financeiro, na sua vida, na sua família. Nós oramos também pela irmã Eide, que é uma embaixadora ali sempre nos ajudando, Senhor. Nós oramos pelo irmão Ivo Jung, ali do Quaranzinho. Oramos, Senhor amado, por todos aqueles que estão, de uma forma ou de outra, Senhor, ouvindo essa programação nesta manhã, ajudando, Senhor, com sua mensagem, com sua participação também da programação. Meu Deus, abençoa, Senhor, a irmã Rosa, ali da Argentina, que pediu oração. Eu não sei o que a tua filha está precisando, mas o Senhor o sabe, Pai. Vai de encontro com ela nesta manhã. Jesus, eu não sei qual é a causa, Senhor, mas o Senhor sabe. O Senhor é um Deus de perto, um Deus de longe, onisciente, onipresente, onipotente. Então, o Senhor pode todas as coisas, Senhor. Meu Deus, a tua palavra diz que tudo quanto nós pedir na oração, crendo, nós vamos receber, Senhor. E eu creio no milagre nesta manhã, eu creio no milagre da porta aberta, que o Senhor venha abrir as portas para aquele que está desempregado, o Senhor venha abrir as portas para o comércio, Senhor. Os comerciantes, Senhor, quantas empresas estão fechando as portas, são centenas de milhares de pessoas desempregadas, mas o Senhor tem prometido cuidar dos seus filhos, meu Deus. Vem abençoar os agricultores, produtores de alimento, abençoa o empresário, o comerciante, o industriário, Senhor. Nós levamos diante da sua presença os trabalhadores, o aposentado, aquele que está com pedido de aposentadoria negado, que está aí concorrendo à justiça, Senhor. Eu levo diante da sua presença, o Senhor sabe o número do processo, o número do pedido, Senhor, da aposentadoria. Coloca tuas mãos poderosas, abençoa teu filho, abençoa tua filha. Ah, meu Deus, abre as portas para essa pessoa que tem algo para vender, um terreno, uma casa, um carro, aquele que precisa, Senhor, de comprar algo, Senhor Jesus, e está faltando recurso, providencia, Senhor. Deus, eu levo diante da sua presença a saúde do teu filho e da tua filha nesta manhã. Tu és médico dos médicos, repreende todas essas enfermidades malignas que estão assolando a terra, que estão ceifando milhares de vidas, Senhor. Deus, coloca tuas mãos poderosas sobre a vida do teu filho e da tua filha. Livra-nos, Senhor, e nos guarda debaixo das suas mãos onipotentes. Abençoa todos os programadores do dia, da semana, do mês, Senhor amado, aqui na Rádio Renascer. Abençoa, Senhor Jesus, A irmã Mariela, sua família, Senhor, abençoa a cada programador, Senhor Jesus, a cada contribuinte dos programadores, Senhor, porque sem contribuinte não tem programador, não tem como nós permanecer numa emissora de rádio se nós não tiver pessoas que nos ajudem, Senhor. Assim como os valentes de Davi, tantos outros programadores que necessitam da ajuda do Senhor, Pai. Eu levo diante da sua presença nesta manhã, eu oro pelo milagre da família, Senhor, a bênção familiar, a bênção espiritual, a bênção financeira, eu coloco diante da sua presença, Senhor. Ó, Senhor, a bênção da prosperidade, nós te pedimos e te agradecemos agora e sempre. Amém e amém. Então, vou ficando por aqui nesta manhã, Mariela, eu preparo mais um louvor aí. E vou meter na próxima terça-feira, o irmão Juarez está aqui nesse horário. Em nome de Jesus. Amém. E amém.
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0: 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Que Deus abençoe. Paz do Senhor, irmã Mariela.
1: Cargas muito pesadas.
2: 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Dios bendiga a los hermanos. Los teléfonos están disponibles. El 3755-263570, el 643636, teléfono brasileiro da área 55999-101707, para nossos irmãos também estarem ligando para nós aqui no estúdio da Rádio Renascer. Irmã Maria Rodrigues esteve ligando para nós, ela está na audiência da programação. Irmã Maria, me perdoa, não consegui entender o nome do louvor aí que a irmã Maria queria escutar para copiar, né? A ligação estava bastante ruim, difícil aí, mas a irmã Maria me escutava, né? Mas eu não consegui escutar ela, perguntei várias vezes, irmã, qual era o nome do louvor e não consegui, a irmã não conseguiu me responder, né? Mas que Deus abençoe tua vida, irmã Maria, a sua família, né? Que Deus venha abençoar. Renascer, paz do Senhor.
3: Irmã Maria lá.
2: Sim, irmã Maria.
3: O nome do louvor é Profeta Mentiroso.
2: Profeta Mentiroso, tá bom, irmã Maria. Agora entendi.
3: Tá bom, paz do Senhor.
2: Paz do Senhor. Deus abençoe a irmã Maria, né? Ela queria copiar esse louvor também. Deus abençoe então aí a sua família, né? Agora pude escutar perfeitamente, irmã Maria. Deus abençoe vocês, a sua família também. Hermana Roseli diz, Jó 42:2, bem sei que tudo podes e nenhum dos teus planos pode ser frustrados. Glória a Deus, amém. Deus te abençoe, irmã Roseli. Tenha um bom dia. Lindo versículo que a irmã nos tem deixado nessa manhã. Paz, hermano, pasamos un himno y oración, un manazo, y la hermana Rosa del Apacho, Dios te bendiga, hermana Rosa, los hermanos ahí del Apacho también que están en sintonía, porque hay solo un Dios y solo un mediador entre Dios y los hombres, Jesucristo, hombre, Timoteo 2:5, en esta mañana, que el Señor venga a bendecir. 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Diz o Maná, mas tu, Senhor, não te alongues de mim, força minha esperança. Apressa-te em socorrer-me. Salmos 22:29. Então, aí para sua meditação, irmã Tatiane. Temos aqui mais participações através de áudios nesta manhã.
4: Jesus veio a este mundo trazer vida, trazer paz para todo aquele que nele crê. Bem-aventurado é o homem, bem-aventurado é a mulher que caminha com Jesus e guarda os seus mandamentos. Terá muita paz na sua vida, na sua casa, na sua família e viverá sempre alegre e contente, louvando o nome do nosso Senhor e Salvador Jesus Cristo. Fanny Nardes.
2: Dios bendiga al hermano Fanny Nardes, que está ahí en sintonía también de la programación en esta mañana.
5: 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Queremos

0: Y hay una audiencia de programación de Ocha Pensó, hermano Raili.
1: Ora, irmã Maria, irmã Eva Dávila, estamos aí escutando a programação, tá uma benção. Se puder passar um louvor para nós aí, filhinha, agradeço na paz do Senhor.
0: Deus abençoe, irmã Marli Antunes, em esta manhã em sintonia também. Bendiciones do Senhor, irmã Marli, para sua vida em esta manhã de hoje.
2: Irmã Sonia Alves, da Cabo Lilia. Hola, puede pasarme una alabanza de los hermanos Parra, puede ser la alabanza, cualquier alabanza de hermanos Parra, y pasarme de tres maná y una alabanza para mi cuñado Elvio y de kilómetro 21, mi cuñada María.
0: Que Dios bendiga a la hermana ahí de Pueblo Ilia, que está en sintonía también de la programación en esta mañana. 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Dice: Jehová oirá cuando yo a él clamare, Salmos 4:3. Jehová ha oído mi ruego, ha recibido mi oración, Salmos 6:9. En esta mañana para su meditación, hermana, para su familia también. 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Aló, a paz del Señor.
3: Paz, hermana.
0: A paz del Señor, ¿con quién yo falo?
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0: Le escuta, hermana María. Dios te abençoe, está en el ar, hermana.
3: Amén. ¿Y la hermana está buena?
0: Estoy bien, gracias a Dios, hermana María.
3: Yo ligué, hermana, para pedir un manazinho y pedir un hino.
0: Vamos,
3: hermana. Yo no tengo parada firme, hermana.
0: Um louvor comparado a firme. Vamos estar lendo o maná, irmã Maria.
3: Tá bom. Paz, Senhor, irmã.
0: Que Deus abençoe. Deus abençoe nossos irmãos aí de 3 de maio também, que estão ligadinhos conosco, a irmã Maria, né? Que sempre está acompanhando as programações. Diz o maná, irmã Maria: a lei do Senhor é perfeita e refrigere a alma. O testemunho do Senhor é fiel e dá sabedoria aos simples. Salmos 19, 7. Amém. A palavra do Senhor, irmã Maria, nessa manhã. Dice también el maná, entonces ahí para la hermana de Indumar, 2 de mayo, dice: el hombre no es señor de su camino, ni del hombre es el ordenar de sus pasos. Jeremías 10:23, en esta mañana, hermana, para su meditación. Dios bendiga a la hermana María Schmidt, entonces de Indumar, que está en sintonía de la radio. También tenemos aquí a nuestra hermana Marlene dos Santo Cruz, dice: a paz, señor, hermana Eva, hermana Mariela, estamos en Humaitá, escuta de la programación, pase un lindo louvor para nosotros. Deus abençoe nossos irmãos aí de Humaitá nessa manhã, que estão ligadinhos na programação. Que Deus venha abençoar a vida do irmão Odair Oliveira. Paz do Senhor Jesus, uma alavança, diz que levanta mis manos em El Dourado, Dourados Brasil. Deus abençoe então aí a vida do irmão Odair Oliveira, pedindo louvor, levanta mis manos. Em Dourados Brasil, diz aqui. Deus abençoe então a vida do nosso irmão nessa manhã também, que está aí ligadinho conosco novamente com a irmã Eva.
4: Que Deus abençoe ricamente, né, nossos irmãos. Com a irmã Eva, nos envia um mensagem de onde estão escutando. E aí, escutamos, né, de vários lugares, os irmãos participando da programação. Que Deus venha bendecir. A todos por igual, ¿no? La hermana María, hermana Roseli, hermana Rosa, y también la hermana Tatiana, ¿no? Hermano Fanny, hermano Elías, hermana Daniela, hermana Raili. Que Dios bendiga así a todos, o sea, la mamá Elía Antunes, también que Dios abençoe a su familia ahí, hermana Sonia Alves, hermana María Schmidt, ¿no? También, hermana Marlene dos Santos Cruzes, e o Modaí, né? Que Deus abençoe assim a todos nossos queridos irmãos que estiveram participando. E vamos escutar louvor, irmã. Aí tem tantos pedidos, tinha um pedido que queria copiar, né? Horário não alcança para nós passar tudo, os irmãos já tem que entender, né? Mas vamos fazer o possível, né? Deus abençoe, e já com a Ana Maria.

0: Que Deus abençoe ricamente, né, os irmãos que estão em sintonia, os que participaram, os que não participaram, né? Deus abençoe assim a vida de cada um dos irmãos, né, que possam assim depositar sua confiança mais e mais no Senhor, né? Não deixar vacilar o seu pé, né? Aí eu peço desculpa já para os irmãos que não foi passado os louvores a pedido, tinha muitos louvores, mas toda a programação assim tem dedicado a cada um de vocês, que cada um possa sentir alegria, né? Cada um que pede seu louvor tem o prazer de escutar, né? Mas muitas vezes não é possível, né? Deus abençoe, bom, assim está orando. Senhor, meu Deus e meu Pai, na tua presença eu chego novamente para te agradecer, meu Senhor Jesus, por todos os irmãos que o Senhor tem concedido, assim, que tem participado desta programação. Que Deus o venha abençoar ricamente, os irmãos que pediram oração, e a irmã Rosa, que Deus o abençoe ricamente, a vida da irmã, a família. Deus abençoe a todos os irmãos que participaram. Senhor, tu conhece a necessidade de cada um. Assim eu peço as tuas bênçãos em continuação sobre a FM Renascer, sobre a programação, que o Senhor venha abrir portas do céu. Aleluia, para continuar com esse programa, se é a tua vontade, Senhor. Assim eu te agradeço por tudo e peço as tuas bênçãos ao regresso ao meu lar, em nome de Jesus. Amém. Já me despido, ¿no?, de la programación en esta mañana. Vuelvo a sintonizar el próximo martes, si Dios quiere, ¿no? Aquí estaré nuevamente. Que Dios bendiga a todos y hasta allá en la paz del Señor. Amén.
1: Hermana Mariela, paz del Señor Jesucristo. ¿Todo bien? Estamos en sintonía, Mariela, del programa. 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
2: Que Deus abençoe o irmão Sadi de Melo, a irmã Lourdes. É, Deus vem abençoar. Acho que lembrei bem o nome da irmã, não sei se estou lembrando bem agora. Mas Deus abençoe aí sua vida, irmão Sadi, né? Já vou entrar em contato com vocês aí, vou estar respondendo os áudios do irmão Sadi, né? Que Deus vem abençoar.
3: Paz do Senhor, irmã. Paz do Senhor, como é que vamos ficar no programa aí? Deus bendiciona, irmã. Paz do Senhor, irmã, passe um hino para nós, temos que ter o programa aí. Deus bendiciona, irmã.
2: Que Deus bendiga os irmãos que estiveram participando nesta manhã. Irmão Paulo Aguiar, a paz do Senhor, irmã Mariela, estamos na escuta em São José do Inhacorá, irmão Paulo, irmã Claudete, pedimos um hino com parada firme. Deus abençoe, irmão Paulo, Deus abençoe, irmã Claudete, o horário já nos tem ganhado, né? Mas que Deus abençoe aí sua vida, a vida da sua esposa também. E o Verbo se fez carne e habitou entre nós, e vemos a sua glória como a glória do unigênito do Pai, cheio da graça e da verdade. João 1,14, irmão Paulo.

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0: Glória a Deus, glória a Deus. Queremos já nesse momento apresentar os companheiros que nos dão a honra da sua presença aqui no programa Clamor Missionário. Hoje temos aqui a presença do Tiago, também do irmão Ademar, pastor Marco, e já queremos então saudá-los com a paz do Senhor, iniciando com o Tiago, a paz do Senhor, Tiago.
1: Pastor Abner, pastor Marco Antônio, querido Ademar Saturnino, que alegria estarmos juntos em mais uma edição do programa Clamor Missionário.
0: Irmão Ademar, a paz do Senhor.
2: A paz do Senhor, Abner, a paz do Senhor, evangelista Tiago Magalhães, pastor Marco Antônio e a todos os nossos ouvintes do programa Clamor Missionário.
0: Glória a Deus, pastor Marco, a paz do Senhor.
3: A paz do Senhor, Abner, a paz do Senhor, evangelista Tiago Magalhães, presbítero Ademar Saturnino e todos os nossos queridos ouvintes do programa Clamor Missionário.
0: Glória a Deus, meus queridos irmãos, vamos à leitura de um texto da Palavra de Deus nesse momento. Convido você que pode para nos acompanhar. Vamos ler o texto que está lá na carta de Tiago, capítulo de número 5, e o verso de número 16 é o texto que nós queremos ler hoje. Carta de Tiago, capítulo 5, verso de número 16. Vamos estar lendo este texto para nós meditarmos nesta programação. Carta de Tiago, capítulo 5, verso 16, que diz o seguinte: confessai as vossas culpas, confessai as vossas culpas. Só aumentar aqui um pouquinho, confessai as vossas culpas uns aos outros e orai uns pelos outros, para que sareis. A oração feita por um justo pode muito em seus efeitos. Repetindo, confessai as vossas culpas uns para os outros e orai uns pelos outros para que sareis. A oração feita por um justo pode muito em seus efeitos. Esse é o texto então que nós queremos pensar hoje nesta programação. A carta de Tiago, ela me chama muita atenção pela praticidade do seu conteúdo. Se nós formos observar, trata de questões que pertencem à rotina, ao cotidiano da igreja ainda nos nossos dias, questões que fazem parte da nossa caminhada. No capítulo 1, Tiago fala acerca das provações, das tentações, ele esclarece as questões sobre isso, sobre essa temática das tentações, de onde elas são oriundas. Ele trata sobre essas questões. Na segunda parte do primeiro capítulo ainda, ele fala sobre a questão da prática da palavra, aquele que pratica a palavra. Já no segundo capítulo, ele trata da questão da fé sem obras. Ele fala sobre este tema. Capítulo de número 3, ele fala sobre questões como sabedoria. A sabedoria que vem de Deus, que vem do alto, a sabedoria que Deus confere ao homem. Capítulo de número 4, ele fala sobre questões como resistir às paixões, aos desejos, às concupiscências. A segunda parte do capítulo 4, ele fala sobre a falibilidade dos projetos humanos, quando nós muitas vezes, isso é um erro que muitas vezes nós incorremos, de estabelecer algo ao nosso próprio critério e vontade, não sujeitando-o a Deus. E aí traçamos planos, metas, sem consultar a Deus ou sem entregar a Deus isto, e esses planos se frustram, falham, porque os planos do homem, eles estão sujeitos a falhas, mas o plano de Deus é perfeito. E aí então chegamos ao quinto capítulo, que fala sobre algumas questões gerais. E esse verso de número 16 que nós fizemos leitura, ele me chama a atenção. Primeiro, lá no capítulo, no verso de número 13, ele diz o seguinte: está alguém entre vós aflito? Ore. Está alguém contente? cante louvores. Está alguém entre vós doente? Chame os presbíteros da igreja e orem sobre ele, ungindo-o com azeite em nome do Senhor. E a oração da fé salvará o doente, e o Senhor o levantará, e se o houver cometido pecado, ser-lhe-ão perdoados. Esta prática é recorrente até hoje na nossa igreja, é muito comum algum irmão estar enfermo, alguma situação, e se chamar então os presbíteros para que orem por ele e assim seja curado, sarado. E o verso de número 16, ele diz: confessai as vossas culpas uns aos outros e orai uns pelos outros para que sareis. A oração feita por um justo pode muito seus efeitos. Começando com o nosso querido irmão Ademar, esta ideia de, no primeiro momento, no verso 16, diz: confessai vossas culpas uns aos outros. É o ato de confissão. É interessante que o questionamento que vem é: a quem eu devo fazer isso? Será que eu devo eleger alguém, usar algum critério para isso? Um irmão maduro, um obreiro, alguém que tenha capacidade de ouvir? Ou eu digo a qualquer um, confesso a qualquer um, abro essas questões para qualquer um? Porque olhando assim, alguém pode... bom, mas para quem que eu confesso? Está dizendo que é para mim confessar os meus pecados, as minhas culpas uns aos outros, para que orem por mim e eu seja curado. Eu quero ser curado, eu quero ser sarado. Confesso para qualquer um. Para quem deve ser feita essa confissão? E a última parte desse versículo, que diz que a oração de um justo pode muito em seus efeitos. Texto fantástico. Vamos juntos pensar então, iniciando com o nosso querido irmão Ademar, depois seguimos com os demais companheiros falando sobre esse texto da palavra de Deus. Fica à vontade, irmão Ademar.
4: A paz do Senhor, irmãos, ouvintes do programa. Esse texto, ele nos remete a nós abordarmos sobre duas perspectivas. A primeira delas é a confissão mútua, uns aos outros, quando fala sobre isso. E isso não se trata necessariamente de uma confissão auricular, ali, aquela confissão que tu vai lá no confessionário lá e hoje é o dia de tomar hóstia, ou no caso a ceia. No nosso caso não temos a hóstia, mas no dia da ceia. E ainda assim existe essa recomendação: se tem alguma coisa com o seu irmão, vai ter com ele. Então, confessar, se você sentiu que lesou alguém, que você prejudicou, diz: olha, o cara foi mal, eu não estava num dia bom aí, me perdoa aí, eu acho que eu me excedi e tal. Isso é uma forma de confissão, é uma forma de você reparar alguma coisa que ali na frente o teu senso comum, os teus valores fizeram tu perceber que você, de alguma maneira, se excedeu ou cometeu algum deslize que prejudicou aquela pessoa, né? Outra questão que tu falaste aí, que eu acho que também é muito importante, é para quem falar.
0: Pois, né?
4: Nós, uma das grandes contribuições da Reforma Protestante foi a questão da doutrina da justificação pela fé, mas a restauração do ministério apostólico. Nós não precisamos mais de um sacerdote para, né, confessar os nossos pecados. Ali. A gente vai ali e conta pro camarada. Bom, pro perdão, meu irmão. Deu. Às vezes você confessa para alguém,
0: sim,
4: que não está preparado, e quando você percebe, aquele camarada tem um probleminha, não consegue guardar segredo.
0: Levou para frente.
4: E esse é um dos grandes problemas que se encontra hoje.
0: Sim.
4: Por que pessoas muitas vezes se omitem de confessar os seus pecados? Quando o trecho nos recomenda: confessai e orai uns pelos outros para seres curados. Né? Então, nós temos que selecionar, sim, as pessoas para as quais nós vamos confessar. Mas a Bíblia fala que nós temos um mediador. Né? E dependendo do grau, cara, se eu tive um estresse ali, se um xingamento ali, se eu... Ah, cara, vai embora, vai com Deus, sim, aí e tal, né? tu acha que eu tenho que procurar o pastor cheio de coisa para fazer, eu, pastor, eu tive um destempero. É, vou procurar ele por coisa séria.
0: Claro.
4: Né? Agora tem pessoas que infelizmente estão batendo na sala do pastor por qualquer coisa.
0: Uhum.
4: Né? Bah, sai meio brabo lá e dê um chute no cachorro. Não é para fazer, por favor, irmão. Não entenda mal, mas
0: sim.
4: Tem gente que às vezes não sai do culto sem ficar tomando o tempo do pastor uma meia sim. hora por nada.
0: Claro.
4: Né? Quando a Bíblia fala que nós temos um advogado e confessamos as nossas culpas ali.
0: Sim.
4: Claro, se é algo mais sério, você vai confessar, você vai se submeter a uma disciplina, né? Hoje eu e o Thiago falamos alguma coisa a respeito disso.
0: Uhum.
4: Né? Às vezes as pessoas não se submetem mais a uma disciplina, preferem trocar, não, vou mudar, porque aqui, sabe, então não vou ser disciplinado.
0: Uhum, uhum.
4: Quando a disciplina é uma coisa que está tão, hoje já, quase que extinta de muitas igrejas, por conta de uma, o camarada não confessa, a pessoa que vai disciplinar muitas vezes expõe a situação, e isso, para mim, não é proveitoso.
0: Sim.
4: Por outro lado, se tu confessa, e as duas pessoas oram juntas ali, né? Fala que a oração do justo pode muito em seu efeito, né?
0: Uhum.
4: Aqui tem um exemplo do Salmo 32, onde Davi ilustra que esconder o pecado traz adoecimento físico e espiritual, enquanto confessá-lo traz perdão e refrigério. O Salmo 51 também, quando ele vai e ele reconhece o seu pecado. Então, eu acho que a base de tudo, né, para o perdão é a confissão a Deus, né, que é a confissão direta ao Criador, que alivia o peso da culpa e traz paz interior. Mas isso também não nos exime, não nos isenta e não nos impede de nos examinar a situação e ver, olha, eu preciso que alguém me ajude em oração, eu vou confessar, me ajuda aí, me ajuda a orar. Mas escolha bem quem você vai falar,
0: sim,
4: né? Senão pode correr daquilo. Diz que tem uma história que alguns amigos se reuniram para cada um confessar uma fraqueza. E dois confessaram as suas. Quando foi no terceiro, o terceiro disse: a minha fraqueza é que eu não consigo guardar segredo.
0: Aí é de judiar.
4: Aí é de judiar.
0: Depois que os dois primeiros abriram o coração, o terceiro.
3: O outro, o outro também revelou a fraqueza.
4: Que,
3: né?
4: Obra, que obra!
0: Meu Deus do céu, já.
4: Mas foi só para descontrair.
0: Não, mas muito interessante, muito, muito próprio essa ilustração. Mas é interessante que quando fala sobre o enfermo, né, ali o texto ele é claro ao dizer: chame os presbíteros da igreja, né, homens que são maduros, né, têm uma capacidade de resolver aquela situação, lidar com aquela situação. E quando é a confissão, ele deixa um pouquinho mais aberto essa ideia. Mas quando o senhor falava, o senhor citou o caso sobre confissão para ser curado, com o fim de ser curado. O senhor estava falando sobre a questão do salmo que o senhor leu, né?
4: Isto.
0: E aí eu estava lembrando da epístola de João, capítulo 1, e o verso de número 9, e diz que se nós confessarmos os nossos pecados, ele é fiel e justo para nos perdoar os pecados e nos purificar de toda a justiça. Eu entendo que começa a cura, ela começa pela confissão, pelo arrependimento. Mas se Deus já sabe de todas as coisas, por que que Deus gosta de nos ver confessar, irmão? Porque talvez assim, ó, né? Eu me ponho aqui do lado de quem está nesse momento, do outro lado do rádio.
4: Claro.
0: Né? Alguém pensa assim, mas se Deus já sabe, por que que ele quer que eu fale? Por que que eu tenho que exteriorizar isso se Deus já sabe todas as coisas? Por que que eu tenho que falar, seja para ele ou seja para alguém? Eu estou aqui fazendo aqui a contraposição.
4: Sim, sim.
0: É, por que que eu tenho que falar? Deus já sabe de tudo, por que que eu tenho que tocar nesse assunto de novo?
4: É.
0: Né? Por que que ele simplesmente não me perdoa e está tudo resolvido? Por que que existe essa necessidade de uma confissão. O que se ganha com isso? Por que Deus quer que eu confesse? Talvez alguém esteja do outro lado pensando. Bom, Deus é onisciente, então Ele sabe tudo, sabe. Por que eu tenho que falar?
4: Veja bem, olha só. Vai ser agora assim um contraponto, não de um leigo, mas de uma. Eu vejo assim, ó, quando tu falaste assim, se Deus sabe de tudo, por que eu tenho que tocar nisso de novo? É sinal que você diz, Deus, aqui o senhor não lembra, aqui deixa que eu resolvo. Né? Sim. Eu acho que Deus quer mesmo assim, que tu vai lá e diz, Deus, Senhor, essa parte aqui não estou vencendo, então me perdoa, me ajuda, me dá uma direção.
0: Sim.
4: Eu acho que Deus quer que nós, de fato, nominamos, que nós nos derramamos ali e digamos para Ele, olha, isso aqui é maior do que as minhas forças.
0: Sim.
4: Não estou vencendo esse deslize moral, essa falha moral, essa coisa, isso aí é maior do que as minhas forças, me ajuda.
0: Sim.
4: Eu acho que passa por isso, né? De nós reconhecermos, que nominarmos a Ele, né? Essa é a minha saída momentânea. Mas temos dois expertos aqui, deixa eles me socorrerem aqui, vou chamar os universitários. Eu vou me permitir chamar os universitários.
1: Não, logo o pastor Marco entra. Eu, só ouvindo o senhor, acho que é importante nós pontuarmos o porquê da necessidade da confissão. É que sem confissão, Deus sabe, mas não há arrependimento da nossa parte.
4: Olha aí.
1: Porque o que atesta o arrependimento é a confissão. Quem sente que fez algo mal e não quer fazê-lo mais, ele confessa. Vocês vão lembrar aqui uma história que foi muito contada nos nossos púlpitos. O pastor Marco, com certeza, o Abner também, o irmão Ademar também. Quando se lembrava da história do Joãozinho, né? Que, brincando, sem querer, acabou matando o pato da sua mãe, numa fatalidade. E aí a irmã dizia para ele, ô Joãozinho, eu ouvi o que aconteceu. Tava brincando aí com a tiradeira, ó, e matou o pato. Agora é o seguinte, ou você vai fazer todas as minhas tarefas, ou eu vou te entregar que você matou o pato. E o que dizia a história? Que ele sofreu por um bom tempo na mão da irmã, inclusive perdendo a sua alegria de viver. Por que, irmão Ademar? Porque estava sendo agora subjulgado por alguém que sabia, conhecia e estava tirando vantagem do seu problema.
4: Perfeito.
1: Até o dia que ele não suporta mais e ele vai falar para a mãe. E qual era a tônica da história? Quando ele vai falar para a mãe diz para ele assim, meu filho, o dia que aconteceu eu ouvi. Se você tivesse vindo lá naquele dia e dito, mãe, aconteceu, errei, mãe, não queria, mas estava brincando e eu acabei matando o pato. Você não tinha passado por nada disso.
4: Claro.
1: O que essa ilustração nos traz à mente? Que a confissão, irmão, ela é poderosa para nos libertar. Porque o único meio de ser livre do domínio do pecado é confessando. Como já falei, repito o texto. Aquele que confessa e deixa, alcança a misericórdia. Mas ninguém conseguirá deixar a prática sem confessar. Porque, além de não alcançar misericórdia, ele não tem força para encarar aquele mal. A partir do momento em que o Joãozinho abriu o coração para a mãe disse a ele que sabia de tudo. Quando a irmã veio novamente, irmão Ademar, ô Joãozinho, pode fazer tal coisa para mim que olha o pato, como diziam alguns pregadores. Só que agora era diferente. Agora ele já havia confessado, agora ele havia colocado para fora do seu coração aquilo que o aprisionava. O pato não o dominava mais. A morte do pato não o prendia mais. Agora ele não era mais escravo daquela mentira. Agora eu já estou livre, eu já falei para a mãe, eu já contei. Faça o que você quiser, mas você não me domina mais. Essa é a questão da confissão. O senhor falou muito bem, irmão Ademar. a respeito de pessoas que às vezes não guardam o segredo, pessoas que não são habilitadas para isso, que não têm essa capacidade. Mas outro erro que se incorre muito é de dizer assim: não tem mais ninguém de confiança. Não tem, sim. Tem muitas pessoas que não são confiáveis. E o senhor citou muito bem, inclusive líderes que não são confiáveis, que alguém conta o seu problema para eles, abre o seu coração, e depois o pessoal vai lá e prega o problema das pessoas, expõe a pessoa. Mas não tem problema. Tem gente que não é confiável, tem gente que não sabe guardar segredo, tem gente que não vai saber aconselhá-lo. Mas tem muita gente de Deus para ouvir o teu problema, para te dar uma palavra de orientação e para te guiar até Cristo. É tão lindo isso, irmão Ademar, que quando a gente encontra alguém de Deus, às vezes você abre o coração, ele não é o pastor da igreja, ele não é o líder, ele ouve o teu problema, ora contigo, chora contigo e te encaminha. Vamos procurar ajuda, vamos procurar solução, vamos aos líderes. Ele te ajuda a resolver o teu problema.
4: Verdade.
1: É que quase que sempre nós pautamos a vida pelos maus. A gente pauta a vida por quem faz o contrário, por quem não valoriza. A gente vai pautando sempre pelo lado ruim e negativo. E aí eu digo a vocês, infelizmente, é muito triste dizer isso, mas nós temos visto nos últimos dias quantos pastores causadores de escândalos? E tem muitos. Quantos pastores com a má conduta? E tem muitos. Mas não é porque tem pastores que estão causando escândalo, pastores com a má conduta, pastores que têm um caráter duvidoso, que nós vamos colocar todo mundo na mesma panela.
4: Sim.
1: Tem muitos homens de Deus sérios que não se envolvem com esse tipo de coisa e que tem uma prática séria. E a orientação bíblica é essa. E o Abner falou muito bem. Por que que a orientação é procure os presbíteros da igreja? Procure alguém que seja idôneo. Procure alguém que seja maduro e alguém que tenha um relacionamento aberto com Deus e com o povo, que vai poder mediar. Alguém que vai ouvir o problema do povo, vai poder interceder a Deus, que vai ouvir a orientação de Deus para aquele problema e vai reproduzir. O presbitério, ele é de uma importância gigantesca.
4: Sim.
1: E por que que a orientação é, quando tem alguém doente, procure os presbíteros da igreja? É alguém que é maduro, é alguém que não vai brincar com a unção, é alguém que foi habilitado por Deus.
4: Sim.
1: Para representá-lo diante do povo e tem essa autoridade. O senhor que domina muito bem esse, podemos dizer, esse dialeto, mas as palavras difíceis, é alguém que foi outorgado por Deus.
4: Sim.
1: Para tal missão. Não é qualquer um. E por que que nós temos essa prática e nós obedecemos a esse critério bíblico? Não é qualquer um que pode ungir. Não é qualquer um que pode impor as mãos, porque a imposição de mãos é algo seríssimo, é uma doutrina bíblica.
4: Sim.
1: Que se não for feita de acordo com a palavra de Deus, irmão, ela não tem efeito. E quantas pessoas que às vezes recebem uma imposição de mãos baseado em algo da cabeça de quem está fazendo, que não é um princípio bíblico. E muita gente não é abençoada, muita gente deixa de crer. Então, queridos, nós vemos aqui uma orientação muito clara. Você precisa de ajuda? Procure alguém em condições de ajudá-lo, com maturidade, com sabedoria, com graça de Deus, que ao invés de se aproveitar do seu problema, ao invés de tornar público o seu problema, vai orar contigo, vai chorar contigo e vai te conduzir a um conserto com Deus. Isso aqui é maravilhoso. E eu termino dizendo, você que tem algo a ajustar, procure alguém de confiança. Procure um homem, uma mulher de Deus, que você será conduzido a fazer a coisa certa, da forma certa. E você que é pastor, que é obreiro, que é presbítero, procure ser esse homem de Deus, essa mulher de Deus que seja de confiança, que alguém possa olhar para você e dizer: Ademar, Marco, Tiago, Abner, eu preciso de 5 minutos com você, eu preciso de uma oração, eu preciso de uma orientação, eu preciso de uma palavra, eu vejo Deus em você. Inspire Deus para as pessoas que estão à sua volta para resolver os problemas das suas vidas.
0: Meus irmãos, é um assunto muito, muito sério, né? Muito recorrente. Pastor Marco, né, que já há anos atende, né, pessoas, nós queremos ouvi-lo, tem experiência na área, essa questão de confissão, né? Sim. Se o senhor dissesse tudo que ouviu já nos gabinetes, eu imagino que tantas histórias, né? É que a igreja é um lugar de pessoas imperfeitas.
4: É verdade.
0: Não pense que na igreja é todo mundo perfeito, porque não é.
4: Não.
0: Então muita coisa acontece, tem muita, né? E a gente sabe disso, convive com isso, mas é o lugar onde Deus nos aperfeiçoa,
4: nos cura, nos trata.
0: É.
3: Vocês sabem que uma boa conversa resolve muitos problemas.
4: Sim.
3: Né? O ajustamento de uma boa conversa pode resolver muita conversa, muitos problemas. O interessante aqui da confissão não é uma confissão como a gente vê em outras denominações, que é algo rotineiro, que faz parte da liturgia, né? Para você participar do sacramento, da ceia, você precisa confessar os pecados. Aqui o autor ele está falando da importância da transparência da fé cristã na intercessão, na vida cristã dentro da comunidade. Então, ele sabe que dentro da comunidade cristã sempre vai ter pessoas com problemas. E dentro desses problemas, que são múltiplos, são diversos, você atende pessoas que têm uma linha de problemas, atende outro que tem outra linha de problemas, e isso não é uma rotina de passar num confessionário, fazer uma confissão formal, receber uma orientação, sai daqui, ora tantas vezes, jejua tantos dias, não tem nada a ver com isso. Mas ele está falando muito mais de criar um ambiente de confiança, de um relacionamento entre o pastor, as ovelhas, o líder, as ovelhas, o líder que está liderando pessoas, para que ele possa mostrar as suas fraquezas e, em oração, ter a sua vida restaurada na parte emocional, onde ele combate a maioria das suas guerras. A maioria das nossas guerras é na mente.
4: Sim.
3: Né? Às vezes na mente a gente é um leão, a gente pensa, eu vou lá, vou fazer isso, né?
4: É.
3: Chega na hora, a gente não consegue. Por quê? Porque a maioria das nossas guerras, ela é na mente humana. O ser humano, ele divaga, ele pensa, ele perde a noite de sono, ele potencializa algumas coisas que não deveria potencializar, mas quando a gente tem uma boa conversa, quando a gente abre o coração para alguém, quando a gente faz a confissão na oração, nós temos certeza de que as ferramentas, a ferramenta da oração, ela cura de forma integral a nossa parte física, emocional e espiritual.
4: Amém.
3: Então é por isso que o autor de Tiago, ele foi muito feliz na colocação, quando ele fala, você confessa e vai para a oração, porque a oração de um justo muito pode ser feito, né?
4: É.
3: Então ele está dando o caminho correto das coisas para quem vem acontecer de acordo com a vontade de Deus. O único ponto que eu faço uma ressalva, né? O Ademar ele colocou de forma muito especial a ideia da confissão. O Tiago falou aqui a importância que isso aconteça, de pessoas sigilosas para ouvir. E realmente hoje nós temos um grande desafio, que é o sigilo pastoral, né? Infelizmente tem pessoas que às vezes vêm para o púlpito e dizem, eu recebi no meu gabinete, atendi, pá, pá, pá. Não, esses tempos eu recebi uma pessoa no gabinete que ela falou para mim, pastor, eu estou muito machucada, porque eu fui num evento e o líder lá contou toda a minha história, ele não sabia que era eu, mas eu percebi que o meu problema estava circulando entre os domésticos da fé. Então eu me senti muito constrangida com isso. Claro que não foi um graças a Deus não foi um problema nosso aqui, porque nós não temos esse costume de abrir o que é confidencial para outras pessoas, mas infelizmente tem esse problema. Agora nós temos outro problema decorrente, que são aquelas pessoas que elas não crescem na fé, que elas entenderam que tem alguém para ouvir elas, e elas chegam no gabinete e dizem, resolve o meu problema. Eu vim aqui, resolve, eu quero que o senhor resolva. Então tem gente, às vezes, que entra no gabinete, ele quer se separar,
5: e você diz para ele, olha, o que, que a Bíblia diz sobre isso, tal, tal, tal, ele sai insatisfeito, porque ele quer que você vá legitimar aquilo que ele quer fazer. Então a confissão não é uma legitimidade para a pessoa fazer aquilo que ela quer, porque o aconselhamento bíblico não é em cima da perspectiva do que eu quero, mas é em cima do que a palavra de Deus me diz acerca de um assunto. A regra de fé para nós é a Bíblia. Então, por que que muitas pessoas estão deixando de se confessar, de procurar um líder, de procurar um pastor, e muitos vão procurar na internet? Por quê? Porque lá na internet eles vão achar base para aquilo que eles querem fazer. E esse é um grande ponto, porque eles não estão buscando na Bíblia, eles estão buscando a legitimidade de algo que eles querem fazer. Eu conto que não foi aqui, foi há alguns anos atrás, quando começou esse negócio do Google. Eu fui visitar uma senhora, mais de 60 anos, né? Nem eu sei usar o Google direito. E ela disse para mim, esse pastor, eu tive um sonho, eu quero que o senhor interprete esse sonho. Eu disse, olha, irmã, o único irmão que eu tinha bom de interpretar de sonho foi o José, né? Mas tem uma distância de tempo entre nós e José muito grande. E ela começou a rir, contou o sonho. Eu disse, olha, isso pode ser uma algo que Deus está lhe alertando para a senhora ficar vigilante. Ela disse, não, para aí, pastor, para aí. Ela me interpelou. Se o senhor não tem a unção para interpretar o sonho, eu vou perguntar para quem tem. E eu disse, tá bem, irmã, se a senhora tem uma outra pessoa que está lhe orientando, não, vou perguntar para o Google. Pegou o celular e na hora, Google, o que é isso? Eu sonhei com isso e pasme, isso ficou marcado na minha vida, porque o Google respondeu para ela. O Google deu uma resposta sobre o sonho que ela teve. Só que como é que uma inteligência artificial vai trazer a revelação de algo que supostamente seria inspirado por Deus? Como que a inteligência artificial vai explicar o mistério de Deus na vida dela? Então as pessoas estão abandonando a prática da Bíblia e buscando a prática dos consultórios. Ah, legitima isso que eu quero fazer, legitima aquilo que eu pretendo fazer,

Bíblia diz, perdoa. Ah, pastor, eu quero, porque eu estou com raiva, eu quero pegar o fulano, eu quero fazer. Tá, mas o que a Bíblia diz, irmão? Aquele que confessa e deixa o pecado, abandona. Esse irmão já confessou. Ah, eu não gosto do fulano, porque o fulano já fez isso. Tá, mas isso aí foi há 35 anos atrás, está carregando esse peso até hoje. Joga fora. Sim. Vive o novo de Deus todo dia, dentro da tua casa, nos teus relacionamentos, na tua amizade. Então a gente também tem que ter o contraponto que o sigilo é muito importante. Mas o pastor, o líder que recebe uma pessoa, recebe uma família, ouve os seus problemas e faz uma orientação para ela perante o que a Bíblia diz, isso não é um passe, não é uma porção mágica que a pessoa vai tomar. A pessoa precisa tomar uma decisão. Não, eu quero sair diferente, eu vou mudar, eu não vou fazer mais isso, né, Tiago? A psicologia explica muito bem isso, né? Acerca da pessoa se posicionar acerca de determinados assuntos. Então a gente também, como cristão, a gente tem que entender que muitas coisas na mudança da nossa vida parte de um posicionamento. Por que que tem pessoas que não crescem? Elas estão sempre no mesmo nível espiritual, elas não conseguem avançar. Todo dia é um problema. Tem pessoas que todo dia tem um problema. Um dia ela tem problema comigo, um dia ela tem problema com o senhor, um dia tem problema com o Thiago, um dia com a Ademar, um dia com o Abner, né? Todo dia ela acha um problema. Porque o problema em si não está nas pessoas, mas sim nela, porque ela vem potencializando aquilo que de fato não tem relevância nenhuma. Então eu quero destacar a importância da transparência, né, na intercessão, na comunidade cristã. Isso é muito importante. Eu sei que, embora tenha hoje pessoas que infelizmente não guardam o que ouvem, as pessoas saem espalhando algumas coisas, só que isso não é a regra. A regra, os homens de Deus, eles sabem guardar aquilo que ouvem, eles orientam pela palavra de Deus, entendendo que a confissão e a oração, ela pode curar a pessoa em todas as áreas que ela precisa, na parte física, emocional e espiritual. E a parte emocional hoje talvez seja a parte mais afetada. Eu acho que hoje o emocional das pessoas é muito mais prejudicado do que o próprio espiritual. É verdade. Porque ela não tendo um emocional forte, saudável, o espiritual e o físico vai ser comprometido. Tem pessoas que elas vivem uma prisão hoje emocional. Elas não conseguem se libertar daquela prisão emocional. Mas a palavra de Deus, ela tem uma orientação para todas as áreas e todos os níveis da nossa vida. Então, quando a gente está em Cristo Jesus, quando a gente ora, quando a gente busca o poder de Deus na oração, ele está dizendo, não é que nós não vamos ter falhas, nós vamos ter falhas e muitas falhas, mas a pessoa que vive na retidão e na confiança de Deus, o poder da oração vai criando força nela, ela vai exercitando a oração, ela vai se capacitando, ela vai recebendo força, ela vai recebendo autoridade de Deus, e essa autoridade de Deus vai fazendo com que ela consiga corrigir os erros da sua vida para viver uma vida plena em Cristo Jesus. E quando nós desfrutamos desta vida, nós vamos precisar menos de gabinete, porque nós vamos ter uma vida mais próxima de Deus, nós vamos ter vontade de orar, de ler a Bíblia, de buscar o Senhor. O pastor Eliezer sempre usa uma pergunta quando a pessoa vem no gabinete dele, e eu acho muito interessante. Depois que a pessoa fala o que ela quer, né? Ele pergunta, você já entendeu o que a Bíblia diz sobre esse assunto? E 90% das pessoas não sabem o que a Bíblia diz sobre isso. Elas querem alguma coisa. Então, para aquela decisão, a Bíblia não é o mais importante, é a decisão dela. E esse é o cuidado que a gente toma ao orientar uma pessoa, ao ver uma pessoa progredir na sua fé, é se ela está vivendo de acordo com a palavra de Deus. Porque aqui o remédio, ele é dado. Uma boa conversa e oração. Né? Uma boa orientação, um bom conselho bíblico, cristocêntrico e a oração. Hoje, nós no sentido cristãos, nós pecamos nessas áreas. Nós oramos menos do que deveríamos, lemos menos a Bíblia do que deveríamos ler, cultuamos menos do que deveríamos cultuar, temos

0: mais problemas do que deveríamos ter e queremos que os outros resolvam para nós. Não, os problemas que nós potencializamos é uma postura. Mas aqui o apóstolo Tiago, ele tem uma orientação, né? Confesse, procure alguém de confiança.
1: Exatamente.
0: Tenha uma boa conversa. Uma boa conversa à mesa cura muitos problemas. Tome uma postura, vá para a oração e com certeza Deus vai te fortalecer nas tuas fraquezas e a tua parte emocional, física e espiritual vai ser potencializada para a glória do Senhor.
1: Vamos ao intervalo, já retornamos.
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1: É uma maravilha nos comunicar com os nossos irmãos. Aqui nós sempre compartilhamos uma palavra, um texto bíblico, mas também nós nos unimos aqui sempre com o objetivo, né, de um engajamento com a obra missionária. E um dos países em que nós estamos atuando, temos um projeto maravilhoso, é na nação da Nigéria, um dos maiores continentes, um dos maiores países, né, em questão de população do continente africano, um grande desafio missionário, e Deus tem nos dado, aí nos abriu a porta, e nos dado o privilégio de podermos estar atuando nesta grandiosa nação. Então a Nigéria é um país que nós estamos atuando, temos um lindo projeto com o pastor Luke, que é o responsável, né, por toda a estrutura lá, todo o complexo, que está, o complexo missionário que está lá na Nigéria, onde compreende escola, um posto de saúde, uma padaria, também tem geradores lá de energia. É um complexo grandioso que tem o objetivo de atender os nossos irmãos nigerianos. Lá muitos sofrem com essa questão de alimentação. É um país que tem essa dificuldade. Muitas das crianças cedo já se deparam com a realidade da orfandade, perdem um amparo paternal e muitas vezes ficam desassistidas e iam à escola e ficavam com fome. Pastor Luke conta que as escolas lá na Nigéria não são como no Brasil, que fornecem alimentação para as crianças. Aqui ainda tem o pessoal ainda brinca, né? Faz as brincadeiras, que tem alguns que vão para a escola só para merendar, só para comer. Porque aqui no Brasil a escola pública ela dá um almoço, um meio da tarde ali no recreio, dá um lanchinho, uma bolacha, um pão, alguma coisa nesse sentido. Na Nigéria não existe isso, não tem essa realidade, onde o governo banca, financia a alimentação dos estudantes, não existe. Então o que acontecia é que as crianças iam para lá, para as escolas com fome, e retornavam para casa com fome, uma realidade de muita fome. E aí então Deus deu o projeto da construção da padaria. Aos irmãos que já estão há mais tempo conosco aqui no programa Clamor Missionário, lembram que nós fizemos aqui um apelo, e para a glória do nome do Senhor Jesus, a padaria está lá construída, atendendo as necessidades. As crianças comem hoje pão, têm à disposição, já não ficam mais com fome. além delas comerem, elas levam ainda pão para casa. Então isso é uma bênção, irmão. O evangelho de Jesus, ele não atende só às necessidades espirituais. Tem gente que trata assim, não, mas a alma do fulano, e não se importa com as necessidades do corpo, com o que o camarada veste, com o que o indivíduo come, com o que o indivíduo bebe. O Senhor, ele se importa, nos ama, ele nos atende corpo, alma e espírito, ele nos atende por completo. Então a obra missionária, ela também tem esse braço, esse cunho social de nós atendermos essas necessidades, de nós suprirmos os nossos irmãos. Se não fosse assim, se o evangelho não fosse isso, se não fosse esse o comportamento correto, seria certa a ideia que os discípulos tiveram de mandar a multidão embora quando Jesus perguntou o que eles deveriam fazer com aquele povo todo que estava seguindo Jesus, ouvindo Jesus já há muito tempo, estava com fome. Os discípulos disseram, não temos dinheiro, manda todo mundo para casa, manda embora. E Jesus, não é assim que eu quero fazer. Eu atendo a necessidade da alma deles, do espírito deles, e também atendo a necessidade do corpo. Eu vou dar eles de comer, eu vou prover o mantimento. Então, quando nós estamos falando de obra missionária, nós não podemos enxergar com essa ótica mesquinha de que não, é só pregar o evangelho e tá feito. Não, irmão, como é que nós vamos pregar um evangelho de amor, um evangelho onde nós nos importamos uns com os outros, se o meu irmão está com fome, se o meu irmão não tem roupa, se o meu irmão não tem mantimento, meu irmão tem dor, e eu simplesmente ficar indiferente a isso? Esse não é o evangelho de Jesus. Então, irmãos, nós estamos aqui muito felizes com essa padaria que foi feita, esse projeto que já foi concluído, está de pé em nome de Jesus. Nos alegramos pelas crianças que estão estudando, elas aprendem lá matemática, ciências, e ouvem a mensagem do evangelho, que é o principal. Estamos felizes pelos geradores de energia que se tornaram uma porta de evangelização. Como assim, irmão? Exatamente. Acontece que lá na Nigéria, as grandes cidades, elas têm acesso à energia por algumas horas do dia, não é o dia todo, como é aqui a nossa realidade no Brasil. E ainda quando falta luz aí, alguns minutos, algumas horas que seja, a gente já fica, né, atordoado da vida. Lá não existe o abastecimento 24 horas por dia. São apenas algumas horas nas grandes cidades. E as demais não têm, só a base de geradores de energia. E acontece que na base missionária foi adquirido alguns geradores e disponibilizaram algumas tomadas. Então o pessoal que quer carregar telefone, celular, quer carregar bateria de carro, algo do gênero, carregar alguma coisa que precisa da energia elétrica, vai até o complexo missionário para lá então fazer uso dessa energia. E enquanto está carregando o celular, enquanto está carregando a bateria, ele fica ali esperando, e enquanto ele está esperando, alguém vem e ministra o evangelho de Jesus Cristo para aquela vida. Perceba como o evangelho de Jesus vai chegando, vai acessando vidas e famílias de formas diferenciadas. Nem sempre é com um folheto, nem sempre é com uma cruzada missionária. Deus tem as suas formas de trabalhar, as suas formas de agir. Assim como aqui no Brasil, nem todos aceitaram a Jesus em um culto, em uma campanha evangelística. Muitos aceitaram em um hospital, muitos aceitaram em um ônibus, muitos aceitaram através do testemunho de um colega de trabalho, de um vizinho. Deus tem as suas formas de agir, Deus tem as suas formas de nos alcançar. E nós somos gratos ao Senhor por isso, nós exaltamos ao Senhor por isso, porque o evangelho está alcançando as vidas na Nigéria. E tudo isso só é possível porque nós estamos juntos, irmão. Porque nós estamos unidos. Porque nós estamos somando força. Porque nós estamos ofertando. Eu sozinho não teria condições. Tiago sozinho, irmão Ademar, pastor Marcos sozinho, nós não teríamos condições. Mas quando nós nos unimos juntos, com você, somando força, somando os nossos recursos, nós conseguimos alcançar as nações. Por isso hoje, irmão, eu te chamo para você se envolver especificamente com esse projeto missionário extraordinário, maravilhoso, que é o Projeto Nigéria. 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Você vai experimentar o favor de Deus, que quando você olhar para trás, você vai perceber assim, ó, a partir do momento que eu me envolvi com a obra missionária, com o que é de Deus, a minha vida nunca mais foi a mesma. Eu creio que a partir desse propósito, a partir desse posicionamento seu, será um divisor de águas na sua vida. Será um antes e um depois. 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Antes de orarmos com você, queremos mandar alguns abraços. Eu inicio aqui mandando um abraço todo especial à irmã Maria Neucinda. Ela nos ouve da cidade de Viamão, aqui na região metropolitana. Deus abençoe poderosamente.
4: Querida Ruth Araújo, está conosco em Buriti, Brasília.
5: Irmã Cleonice de Araucária, Paraná.
0: Eu tenho aqui o irmão José Roberto, de Registro, São Paulo.
1: Da cidade de Curitiba, estado do Paraná, irmão Jairo Silva.
4: Querida Elisângela Oliveira, de São Paulo.
5: Irmã Sigmar, de Tucunduva, Rio Grande do Sul.
0: Eu também tenho aqui o irmão Wagner Osório, de Arandu, São Paulo. Que Deus abençoe toda a nossa audiência de São Paulo.
1: Irmã Eliane Oliveira, ela que nos ouve da abençoada cidade de Sapiranga.
4: Querida Madalena, de Curitiba, capital paranaense.
5: Também da capital paranaense, Curitiba, irmã Carla Paz, que sempre está conosco na programação.
0: Aqui Deus abençoe. Mais próximo da cidade de Arroio dos Ratos, no Rio Grande do Sul, a irmã Angelina.
1: Glória a Deus, um abraço todo especial a todos os nossos queridos e amados ouvintes do programa Clamor Missionário. Queridos, nesse momento nós vamos então fazer uma oração. Aí onde você está, pare um pouquinho o que você está fazendo. Vamos falar com Deus e para isso convido nosso querido irmão Ademar a estar fazendo esta oração.
5: Senhor Deus, amado e bondoso Pai, muito obrigado pela tua palavra, que ela nos adverte, ela nos encoraja a confessarmos os nossos pecados, para sermos curados, ó Deus, para que possamos orarmos e intercedermos uns pelos outros, Pai. Nós rogamos esse dia que haja cura de alma, cura de pessoas nos seus físicos, nas suas emoções, ó Pai. Que a tua boa mão seja com aqueles que nessa hora estão ouvindo a programação, Senhor, entregando aos teus cuidados aquilo que os tem afligido, Pai. Nós te pedimos que em nome de Jesus, que a tua boa mão seja com todos, que haja a visitação do teu Espírito Santo e que através disso, Senhor, haja cura no físico, na alma e no espírito. Nós oramos agradecidos e confiados em nome de Jesus. Amém.

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1: Paz do Senhor, irmã Mariela, outra vez, irmão Sadi de Melo de Belmonte. Estamos em sintonia dos programas, hoje está chovendo, estamos em casa aqui fazendo um servicinho de casa. E escutando a programação, escutando a irmã aí. E quero pedir um hino, irmã. Um hino aí da irmã aí que eu quero. O trem bagageiro, irmã, a irmã conhece, né? Os irmãos Morales. Eu gosto muito desse hino. E quero oferecer a todos os irmãos que estão em sintonia, todos os irmãos que estão aí na obra também. E que Deus abençoe, Deus toca no coração da irmandade aí tudo para poder, né, colaborar, para login nós poder ver a nova rádio aí, novo local, né? E isso é da vontade de Deus, né, irmã Maria? Deus abençoe, vamos conseguir, vamos continuar colaborando e orando também, né? Aleluia. Então Deus abençoe, irmã, abençoe a programação aí.
0: Deus abençoe, irmão Sadi de Melo de Belmonte, né? Que Deus abençoe, irmão Sadi de Melo, os irmãos aí de Belmonte, né? Deus abençoe a irmã Lourdes também, que Deus venha abençoar a sua vida nessa manhã. Estão aí ouvindo a programação, já tenho aqui na ponta da agulha, né? O louvor aí que o irmão tem pedido.
2: Olá, irmã Marila, canta um hino ao vivo para me escutar. Tô por casa, tomando chimarrão.
0: Glória a Deus, Deus te abençoe, irmão Fanny Nardes. Deus abençoe a sua família, né, irmão Fanny, aí de Paraíso, en sintonía de la radio en esta mañana.

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1: Bueno, ya tenemos escuchado ese maravilloso louvor que cantó Paula y Hortência, pedido aí da irmã Lucía, que pediu esse louvor. Estamos alegres, felizes, né? Apesar de que o tempo está bastante, né, chuvoso, mas estamos aqui, protegidos por Deus. E quero mandar uma saudação também para todos ouvintes, para minha familiar também. Deus abençoe, irmã Beatriz, o Tchaiano, o Lucas, que seguramente estão escutando. Deus abençoe o Leandro também, meu filho, a Maria Inês, também minha nora, meus netinhos também que estão, o Leonardo, a Dilene, a Belém também estão escutando, e o bebê, e o Leonel. Que Deus queira abençoar todos os irmãos também aqui do bairro Bela Vista, quem estiver escutando, né? Deus abençoe a irmã Marta, a irmã Elizabeth também, que são fiel ouvinte da Rádio Renascer. Que Deus abençoe todos aqueles que estiver escutando, aqueles que não estiver escutando também, né? É o desejo do nosso coração que Deus seja abençoado de uma maneira muito especial também. Deus abençoe também, estou aqui, que está minha filha Norma, também está escutando, que Deus queira abençoar o familiar dela de uma maneira especial também. E o João Carlos, meu filho também, que não perde nenhum programa das terça-feiras. Que Deus abençoe o João Carlos, dê graça e força também para que ele possa cada dia mais entender o plano de Deus na vida dele e possa ser um homem encorajado para ser vencedor, né? Porque o homem ou mulher que é corajoso, que é valente, é aqueles que é aquele homem, mulher, jovem, né? Que luta contra o adversário da nossa alma, né? Que é o inimigo, Satanás, que sempre está, né, para atacar o povo de Deus. Então, temos que usar, sempre digo, temos que usar muita valentia para lutar contra esse inimigo que não tem dó de ninguém. Eu sempre penso assim, sei que é assim, né? Que nós temos que lutar, temos que orar continuamente, orar, se revestir da graça de Deus para poder vencer as tribulações que vêm, né, as lutas que vêm, porque o inimigo da nossa alma não tem dó de ninguém. Ele se levanta de tal maneira e quer ver o fracasso do homem, da mulher, de Deus, do jovem, de Deus aí. Que Deus abençoe os irmãos brasileiros também, da cidade de Três Passos, também de Alto Uruguai, Tiradentes do Sul, são muitos os irmãos, irmã, né? E aqueles irmãos que estão também a cargo de um trabalho na obra de Deus, aquela irmã que tiver também um trabalho a cargo, que possa continuar com essa valentia, não temendo o inimigo, mas usando valentia para continuar a sua carreira. Que Deus abençoe em nome de Jesus nessa manhã de hoje, todos vocês, de perto aqui de Soberbio, todos os bairros, e também de longe das cidades vizinhas, e das cidades longe também, onde alcança a potência dessa rádio, que possam ser abençoados e que Deus venha proteger e dar muita sabedoria e dirigir cada um de vocês aí, segundo a vontade do Senhor. Que Deus abençoe. Já quero pedir um louvor, hein? Agradecendo também os irmãos que estão participando. E pedir um louvor aí. Pode ser com Dinamite Barros, um hino bem bonito. Pode ser aquele louvor que diz, julgado pela aparência. Muitas vezes é assim, né? O ser humano às vezes olha e diz o que vê, o que está no seu alcance, mas não conhece o que está por dentro de uma pessoa. De uma pessoa que, quem sabe, muitas vezes não é bem visto, muitas vezes é perseguido, muitas vezes é humilhado, muitas vezes desprezado, e muitas vezes os que verem, os demais, às vezes parece que não deu nem a hora, mas não sabe que é o vaso que está ali e Deus está disposto, né, o Senhor usar a qualquer momento para modo de fazer a obra do Senhor. Que Deus abençoe. Não sei se você é uma dessas pessoas que talvez muitas vezes não é bem visto, quem sabe na igreja ou aonde queira que esteja, né? Mas eu quero dizer, alegre no Senhor e continue firme, que o Senhor Jesus tem uma olhada de misericórdia para a tua vida e Ele vai te colocar em alto na hora certa. Deus abençoe em nome de Jesus.

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Nessa manhã, os irmãos aí de Guaraciaba que estão escutando a programação. A paz do Senhor, estamos escutando o programa. Irmão Jandir Pinheiro, Deus venha abençoar a sua vida, irmão Jandir, a nossos irmãos então que estiveram aí acompanhando a programação da nossa irmã Malvina, que Deus venha abençoar a cada um de vocês que estiveram aí ligadinho, né? Temos um pedido aí de parte do diretor também para os programadores, né? Deixarem sempre 5 minutos aí. Dá para rodar, né, nos intervalos aí as vinhetas. Mas que Deus venha abençoar então os nossos irmãos que estiveram aí acompanhando a programação da nossa irmã Malvina nesse dia de hoje. Deus bendiga, hein? Voltam a sintonizar aí a programação da nossa irmã. Próxima terça-feira, se assim Deus permite, a irmã vai estar aqui juntamente com vocês aqui no estúdio da Rádio Renascer.

0: Já com essa maravilhosa cortina musical, queremos saudar a todos nossos irmãos, amigos, ouvintes, com a paz do Senhor Jesus, quem vos saluda, vosso irmão em Cristo, Valdemar Pinheiro, Deus abençoe a todos, são nossos irmãos, ouvintes, né? Aí já estamos dando início num programa mais, programa comprometido com Deus, programa falando ao mundo, Deus abençoe a toda a nossa querida e grande audiência. Dia de muita chuva aqui no nosso território argentino, eu creio que no país vizinho Brasil também, chuva, né, faz parte para regar a terra. Deus abençoe a todos nossos irmãos, programadores que nós antecederam desde a primeira hora da manhã com as programações, e os que vêm depois de nós, Deus abençoe a todos, né. Estamos aqui talvez com um programa meio distinto, né. Estamos aí já cumprindo, podemos dizer, 22 anos de programação. Passado amanhã, dia 23, o programa Falando no Mundo estará cumprindo 22 anos. Deu fora de fete aí o programa. Então, dia 22 de julho, 23 de julho, 22 anos de programação, que estamos aqui na Onda Sonora de FM Renascer, desde o Soberbio, aleluia, com essa programação, aleluia, cumprindo já, podemos dizer, 22 anos que estamos no ar, pela misericórdia de Deus, né? Queremos agradecer a todos os irmãos, amigos, ouvintes, que desde quando nasceu no meu coração essa programação com esse nome, que vocês estiveram ao meu lado, os irmãos que estão colaborando, orando, para que nós podemos chegar através desse espaço, naqueles lugares onde não podemos chegar, né? O dia de hoje, como um dia de muita chuva, lugares aí que talvez difícil para entrar, né, irmãos? Talvez com auto, com moto, nós estamos chegando através das programações radiais, amém? Eu creio que neste dia é um dia muito maravilhoso para nossos ouvintes. Então, vamos talvez fazer um programa distinto, um programa de aniversário do programa, podemos dizer, 22 anos que estamos no ar, pela misericórdia de Deus. E sempre digo ao meu Deus que nunca me deixe ocupar esse espaço vazio sem a graça do Senhor, né? Porque quando esse programa nasceu no meu coração, quando empecei a fazer as programações, eu tinha medo de não poder continuar, porque as condições eram difíceis, a vida muito precária, não? E tinha que trabalhar, né, irmãos, todos os dias. Então, Deus, Ele aprovou esta programação, né? Colocou pessoas ao meu lado desde quando nasceu essa programação, e nós estamos aqui, e a nossa meta é de continuar até a volta do Senhor, né? Se o Senhor me levar antes, alguém vai ficar nesse espaço, com o mesmo nome da programação, que é o programa Falando ao Mundo. Agradeço a Deus, os colaboradores, que desde quando nasceu essa programação, que me ajudaram. Agradeço a Deus por aqueles que também puderam, não puderam colaborar, mas o programa continua no ar. Sempre Deus prepara alguém para que nós podemos continuar, porque a obra do Senhor não podemos fazer sozinho, né? A obra de Deus necessitamos de companheirismo, né? Se alguém pensa que a obra de Deus se faz sozinho, está equivocado, né? Nós precisamos de companheiros, e graças a Deus, como obreiro, como ministro da palavra, aleluia, como obreiro também encargado do setor do campo, Deus tem nos dado companheiros que podemos fazer a obra do Senhor. Deus abençoe nosso operador de turno, a Mariela, que todas as manhãs faz o esforço, enfrentando chuvas, frio, né, para estar aqui com um trabalho árduo de todos os dias, um trabalho de compromisso com Deus, fazendo o melhor para que os programas possam sair cada vez melhor, né, irmãos? Temos em batalha todos os dias, temos um adversário, um inimigo, que ele sempre busca atacar de muitos lados, para que nós não fazemos a obra do Senhor. Deus abençoe a direção da Rádio Nascer e todos aqueles irmãos que estão orando por nós, aleluia, colaborando de uma forma ou outra, que nós podemos continuar no ar com a programação Falando ao Mundo. Vamos ler a palavra. Quando nasceu esse programa, lemos a palavra do Senhor no capítulo 16 e o versículo 15. Aleluia, quando a Renascer FM, ela agarrava 300 metros ao redor, desde quando nasceu. Mão Pinheiro acompanha o nascimento, o crescimento, o prospero, e até aqui Deus nos tem abençoado. E quando Deus colocou no meu coração esse nome do programa Falando o Mundo, eu já entrei com básico bíblico, lendo esta palavra do capítulo 16, o verso 15 do Evangelho de São Marcos, aonde o Senhor Jesus disse, ele dijo, ide por todo el mundo, predicai el Evangelio a toda criatura. Né? Esse foi o texto. Né? É quando a gente pensou a programação, parece que a gente levava crítica, porque a emissora era a poucos metros ao redor, mas o projeto era de Deus, não era do homem. O homem pode fracassar, o homem pode errar, pode faltar, mas Deus não falha, Deus não erra, o projeto é dele, a rádio é de Deus, o projeto é de Deus, né? Se eu tenho um percâncio, não posso continuar, ou caio, eu fracasso, mas a obra de Deus não fracassa, aleluia, bendito seja o nome do Senhor. Então se a gente levou aí momentos difíceis, a Rádio Renascer cresceu, o programa Falando do Mundo, 22 anos no ar, podemos dizer, isso é Deus comigo, isso é Deus com nós, aleluia. Deus colocou pessoas ao meu lado, colaborando, ajudando, como sempre digo, não estou fazendo esse programa para sacar proveito dos irmãos, Deus nos guarde, aleluia, Deus nos guarde, aleluia. Aleluia, bendito seja o nome do Senhor. Deus colocou esse nome desse programa no meu coração, porque ele sabia que o Mão Pierre não tinha condições de ir talvez longe. Aleluia, ele levantou essa emissora, ele colocou nós como programadores para fazer um pouquinho mais, e vamos chegar naqueles países longe, províncias, nações. Aleluia, não somos pessoas de posições, não somos de muito dinheiro, de muitos bens, mas temos aquela oportunidade que Deus nos deu, Deus nos honrou, para nós chegar em país longe, aleluia, que nunca conhecemos pessoalmente, não vamos conhecer, mas estamos chegando através das ondas sonoras de FM Renascer. Alguém pode ser, mas a Bíblia disse, ide por todo mundo, pregai o Evangelho a toda criatura. Mas podemos dizer assim, não, mas estão pregando aí através da Rádio Renascer. Não. Tem pessoas que têm condições de viajar de avião, de autos, outras províncias, né? Deus deu a oportunidade, Deus, aleluia, ele permitiu nascer FM, renascer aqui no município da Soberbio, para que todos nós podemos fazer algo. A Rádio Renascer não é uma seita religiosa, a Rádio Renascer é um projeto de Deus. Aleluia, e eu não me preocupo com quem está mal e nem com quem está bem, porque o que está mal, aleluia, é Deus que está no controle, a obra de Deus, a obra não para, é? Aleluia, então se Deus nos deu a oportunidade para que nós podemos fazer algo, então se 22 anos no ar, essa programação, Deus colocou um grupo de irmãos ao meu lado, que estão orando por mim, que estão colaborando, portando, e nós estamos chegando, aleluia, com esse grupo de irmãos, que estão portando, orando em outros países, aleluia, em outras nações, aleluia, lugares desertos, que talvez estamos chegando nesse momento, aonde há enfermidade, bendito seja o nome do Senhor, aleluia, eu sinto a mão de Deus obrando nesse momento, através da palavra, porque eu sinto os céus abertos, aleluia, Deus abençoe a nossa querida e grande audiência, eu agradeço a Deus, todos aqueles irmãos que desde o começo do nascimento desse programa, que ajudaram, aportaram, que estão orando por mim, quantos que não conhecem a pessoa do Mão Pinheiro, aleluia, bendito seja o nome do Senhor. Me lembro um dia, operadora, que veio um obreiro aqui da Argentina. Quando eu fazia o programa todos os dias, repassava um irmão. Quando a Rádio Renascer nasceu, a primeira computadora quem comprou foi o irmão Paulinho Ribeiro, da Vila Verde, Brasil. E eu não podia vir. Então, se toda semana, de segunda a sexta, não podia vir. Então, se eu fiz 2 anos e 3 meses o programa Falando ao Mundo, o programa Deus Precisa de Você, repassando o irmão. E um dia, quando eu de conta, chegou um irmão na minha casa, que já não vive mais, já passou a eternidade, ele disse,
1: Eu vou lá conhecer esse irmão Pinheiro, porque deve ser um homem poderoso e rico, porque está todo dia lá na rádio. Aleluia. Vou lá conhecer e venho conhecer. E me disse: eu vim te conhecer, homem, porque eu pensei que você era podre, rico, era milionário, porque todo dia você está na rádio. Até uma podre, até um apelido me botaram, né? Então, se tudo isso, aleluia, nós passamos, aleluia, mas Deus aprovou esse programa. E está aprovando. Chegou o irmão ali, aquela casinha precária, né? Me lembro a volta que a primeira vez que o saudoso Nicanor chegou na minha casa, com a irmã Edia, sua esposa, que também está me escutando. Aleluia. Aleluia. Casinha precária. Minha esposa estava depencando feijão para cozinhar, um feijão novo, depencando. Ali tu meio distraída, né? E quando viu, chegou o matrimônio ali, de missionário, né? Aleluia. Muitas vezes a minha esposa se lutava, né? Os irmãos vinham do Brasil todos lados, né? E me lembro, mana operadora, que uma oportunidade estava aí, enfrentando uma grande dificuldade, e cheguei. Digo, hoje eu vou fazer o último programa. Naquele tempo, estava o pastor Fogaça ainda, ele fazia o programa das 10 às 11. E era um mês de novembro muito quente. E quando eu cheguei na frente da rádio, ali onde começou, tinha um pé de sombra, como tem até hoje. Ele já tinha terminado o programa. E quando eu cheguei, Deus tomou ele em mistério. Tomou o pastor Fogaça em novas línguas, línguas estranhas. E ele me disse, aleluia, chegou com as últimas forças, pensa em parar com o programa, mas o Espírito Santo te diz: não pare, Deus vai te abençoar, te vai dar a renascer, e o teu ministério vai crescer. Aleluia. Aleluia, Deus me honrou, Deus me honrou, meu, sou honrado pelo meu pastor, tenho ministério, aleluia, não tenho sabedoria, não tenho entendimento, meu Deus me honrou, Deus cumpriu com a promessa que ele tinha comigo. Eu enfrentei batalha esses anos, enfrentei crítica, pelo Deus colocou um grupo de pessoas ao meu lado, que estão colaborando e orando por nós, que podemos evangelizar através da Rádio Renascer. Ide por todo mundo pregar o evangelho a toda criatura. Aleluia. Esse é o nosso compromisso. Não posso ir. Não tenho um alto zero quilômetro. Mas todas as terças-feiras nós temos aí com milhões de pessoas, através da frequência da rádio, através da internet, através do Facebook, estão nos ouvindo. Eu sinto pessoas sendo fortalecidas neste momento. Aleluia. Eu sinto irmãs preparando o almoço, derramando lágrimas. Aleluia. Já posso sentir mulheres, servas do Senhor, falando mistério, falando língua estranha, em roda no fogão a lenha. Aleluia. Eu quero orar neste momento para dar abertura nesta programação. Menta, nossa operadora, prepara um louvor aí de primícia para essa querida e grande audiência. Nosso Deus e nosso Pai, no nome do Teu Filho amado, nosso Senhor e Maestro, nosso Senhor e Salvador Jesus Cristo, estou aqui, Senhor, te agradecendo. Aleluia, não sendo eu merecedor, Senhor, me encontro tão pequeno, mas o Senhor é grande. Ó Senhor, me encontro tão pobre, mas o Senhor é rico. Aleluia, aleluia, Senhor, para te agradecer por esses 22 anos, podemos dizer, de programações do rádio, que estamos no ar através da tua grande e infinita misericórdia. Senhor, aleluia, a tua palavra disse que não foi nós que te elegimos, senão que o Senhor nos elegiu para que nós vá e leve fruto, e o fruto permaneça. O Deus eterno, abençoa a direção da emissora, abençoa a operadora de turno, abençoa, Pai, os colaboradores do programa, os que estão orando por mim, Senhor, abençoa a minha família, a minha esposa. abençoa o setor de trabalho, eu estou pastoreando. Deus eterno, dá-me vida, dá-me graça, que é o que eu preciso. Senhor, talvez não é de um alto zero quilômetro, talvez não é de um traje, um sapato, eu preciso, Pai, é da Tua graça, aleluia, eu preciso de saúde, Pai, aleluia, para fazer a Tua obra. Olha por essa mãe que está enferma nesse momento, olha para esse irmão que está enfermo, Pai, nesse momento. Aleluia, eu sei que não há distância para o Senhor obrar, obra na vida desse homem, dessa mulher, Senhor, desse moço, dessa moça, desse amigo, Senhor, porque Tu é Deus, Tu é médico, Senhor, aleluia, médico dos médicos, aleluia, manifesta a Tua misericórdia e Teu nome será glorificado. Assim eu te peço, Senhor, que o Teu Espírito Santo coordine essa programação. Muito obrigado, meu Deus, por esses anos que estou no ar. Ajuda-me, Senhor, abençoa meus colaboradores. Aqueles que talvez, Senhor, não vão poder colaborar, não estão podendo, Senhor, talvez as portas se fechou. Abençoa eles, Senhor. Abençoa, Senhor, essa irmã, Senhor, que tem algo no seu coração, como a chama que arde, Senhor. Aleluia, aleluia. Tu conhece, Pai, a chama que ela tem no coração. Ninguém vai poder apagar, Senhor. Ela vai conseguir lograr fazer o que o coração deseja para a Tua obra. Porque Tu conhece. Tu és aquele, Senhor, que esquadrinha a mente e prova o coração. Deus, nós olhamos por fora, pelo Senhor conhece por dentro. Deus eterno, eu te agradeço, Pai, pela Tua presença e pela Tua misericórdia. E fica conosco, desde agora e por todo sempre. Amém e amém. É a 91.3 FM Renascer, 11 horas e 19 minutos, programa Falando ao Mundo, já aos 22 anos no ar, pela misericórdia de Deus. O primeiro louvor é a leção de nossa operadora turma, Mariela Alves. Então, esse é o primeiro louvor, e depois vamos escutar algum louvor aí cantado também por ela, não certo? Não, por gravação, né? Mas vamos aí, hoje era para ter um programa ao vivo com alguns irmãos do meu setor de trabalho, mas como o tempo foi infavorável, não podemos dizer que o tempo está ruim, porque tudo que Deus faz é bom, né? Então, se por esse motivo, nós podíamos estar aqui um grupo de irmãos fazendo uma programação ao vivo, mas Deus quis assim, em tudo agradecemos. Então, só ouvimos louvor, irmã, operadora de turno, de premissa para toda essa querida e grande audiência.

0: 11 horas e 24 minutos, programa Falando ao Mundo, podemos dizer 22 anos no ar, pela misericórdia de Deus. Que coisa boa é a presença do Senhor, né? Sem a presença de Deus não somos nada, né? Deus abençoe a nossa querida e grande audiência, né? Que os irmãos possam se sentir fortalecidos através do louvor e através da palavra do Senhor. Vamos fazer leitura dos mensagens de texto aqui, mientras a irmã prepara um louvor aí com Ari Lourdes, missionário, para indicar para todos os irmãos colaboradores da programação e também os irmãos que estão orando por irmão Pinheiro, né? Então, seus colaboradores, Deus abençoe a todos, tanto aqui da Argentina como do Brasil. Ari Lourdes, o louvor que se titula Missionário. Mientras nós fazemos leitura aqui, depois já damos o espaço à operadora, saudar a audiência, divulgar tudo que tem, e daí Ari Lourdes, e depois já mãe e filha vão cantar o louvor no programa Falando do Mundo hoje, né? Deus abençoe. Vamos ver aqui, a mensagem disse assim: a paz, passe-me um hino com Benedito Felizardo, o profeta, e um maná. Sim, sou el joven Andrés Moreira, de Pinheirinho. Bendiciones. Deus o bendiga, joven mano Andrés, né? Está confirmando a audiência. Vou pedir a nossa operadora saudar a audiência já e vamos já fazer a leitura do maná aí, irmão Andrés. Olha aí, é Deus falando através da palavra, né? A palavra exata, né? Para você.
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0: 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Deus abençoe os irmãos do quilômetro 4. A irmã lá do quilômetro 17, como se chama, irmã Maria lá? Irmã Mário, né? Está na sintonia também, creio que está na sintonia. Muitas irmãs aí preparando o almoço, ligadinho na Renascença, escutando as programações. Então, graças aos irmãos que estão participando. Já passamos a nossa operadora a continuar com as participações aí, divulgando. 11 horas e 28 minutos. Pastor Getúlio está preparadinho aí, com a espada na mão, para seguir com a sua programação, com a nossa programação. Adelante, hermana operadora.
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2: Paseo, hermana Mariela, hermano Valdemar, estamos escuchando la programación de los hermanos aquí en San Miguel do Oeste. Muito lindo, gosto muito de escutar a programação. Deus continua abençoando os irmãos aí, irmão Valdemar, a família dele, e a irmã aí também, sua família, que Deus abençoe. Quero pedir, se for possível, para mantirar um maná para nós, e para dar um hino à escolha dos irmãos aí, e peço oração dos irmãos por nós também, que Deus continue nos abençoando, nos dando graça, dando vitória em tudo. Tudo de bom para os irmãos e fiquem na paz do Senhor.
1: Que Deus abençoe, irmão Orzílio, Deus abençoe a sua família. Disse Jesus, eu sou a vida verdadeira, voz a vara, quem está em mim e eu nele, esse dá muito fruto, porque sem mim nada podeis fazer. João 15, e verso 5, aí para a meditação do irmão Orzílio. Temos aqui mais participação através de áudios.
3: Paz, Senhor, irmão Valdemar, felicidade por perseverança desses 22 anos. E que siga em frente até Jesus voltar. Um talento que o irmão tem, Deus abençoe. Eu também gosto de rádio, faz mais de 20 anos que... Há uns 25 anos que trabalho em rádio também. E gosto de predicar o evangelho pela rádio. Passo um louvor por irmão aí que... Pode ser de mineiro e mineirinho. Né? Aquele hino que fala que um dia, tudo que fizemos aqui, um dia vamos estar na glória, né? Tudo o que construímos, mas vamos trocar por uma coroa, né? Deus abençoe, irmão. Passa bem aí. Um abraço, irmão Miguel da Silva.
1: Que Deus bendiga al hermano Miguel da Silva. Aí de Alicia, em sintonia de la programación también en esta mañana.
4: Paz do Senhor, irmão Valdemar. Paz do Senhor, operadora. Paz do Senhor, ouvinte, será de renascer. Estou aí na sintonia. Voltei da chácara recém, agora estou aí. Escutando o programa aí, um louvor para nós aí, pode ser com o Arim Lourdes, pode ser, não pare na estrada. Oferecer para todos aí que estão meio fraco na caminhada, meio desesperado, meio triste, angustiado. Oferecer para todos esses, né, para que permaneça na estrada, né. Não tem como procurar outro caminho, outro rumo, né, como disse Pedro quando Jesus foi, pregava pesado, disse, Pedro foi lá e disse para Jesus, olha, o povo está indo embora, tu também não quer ir? Ele disse, não, para quem iremos se só tu tem as palavras de vida eterna? Então, Jesus tem as palavras de vida eterna, ele é o caminho, a verdade e a vida, e ninguém chega ao Pai assim, não ser por ele. Então, vamos se esforçar, vamos lutar, vamos batalhar, vamos insistir com a nossa vida, para continuar até o fim desta caminhada aos pés de Jesus Cristo. Abraço a todos, Deus abençoe a sua família, irmão Valdemar, demais irmãos que estão na sintonia, um abraço a todos, em nome de Jesus.
1: Deus abençoe, irmão Evanir, Deus abençoe a sua esposa, a sua família também que estão aí na audiência.
5: A paz do Senhor, irmão Valdemar, a paz do Senhor, irmão Mari, que estão trabalhando aí, trabalhando pela obra do Senhor. E eu lembrava, irmão Valdemar, quando o irmão falava que essa obra é de Deus e é de Deus mesmo, né? Glória a Deus, porque lembramos nós, o Senhor lembra mais do que eu, que estava junto desde o início, mas no tempo que nós iniciamos aí o trabalho, a obra de Deus, é onde que não tinha a não ser uma casinha, uma mesinha, né, uns dois microfones, e tudo na maior simplicidade, né, de Deus, e onde Deus honrou, levantou, e está levantando maior agora, porque eu estou crendo que agora eles vão ir para um lugar onde que ali possam dizer, aqui, até aqui o Senhor nos abençoou e continuará abençoando. E eu estou vendo aí o povo de Deus está unido aí para ajudar essa obra e eu me alegra muito. Porque quando é para Deus, a obra de Deus, irmão, ninguém fecha a mão. O povo abre a mão mesmo. E outra coisa, irmão, que a obra de Deus, o diabo queira ou não queira, ele vai ficar aí por terra e quem se levantará é Deus e levanta os seus ungidos. Né? E o que é de nós sem a Rádio Renascer, irmão Valdemar? O que é do povo de Deus sem a Rádio Renascer? E quantas vidas aceitou Jesus? Quantas almas se renderam aos pés de Jesus? Quantas almas foram curadas? Quantos bens foram alcançados? Quantas gente no vale da sombra e da morte Deus tirou? A obra de Deus, homem nenhum derruba. Homem nenhum toca, porque quando a porta é aberta por Deus, o diabo não tem poder. E em nome de Jesus eu profetizo cada dia melhor, cada dia mais bênção. Em nome de Jesus, e que Deus abençoe o Senhor, essa programação continue sempre assim. Deus abençoe a irmã Mari, que trabalha com alegria também aí nessa rádio, e a todos que trabalham, a todos programador, programadora, que sejam alcançados e abençoados pelo Senhor, e abrem a sua mão. Abre a sua mão para a obra de Deus, né? E Deus proverá. Deus proverá.
1: Que Deus abençoe a irmã Isalete nessa manhã, irmão Valdir, programadores aqui da Renascer também.
6: Paz do Senhor, minha Marielle. Estou pedindo maná para mim e peço um louvor aí, escolha da irmã. Se pode ser com o Jair Pires, Silêncio. Que Deus abençoe, então a benção, a programação, já conversamos hoje com o irmão Valdemar. E vamos orar pelo irmão Ricardo, a irmã Edi, que estão viajando daí, e a família do irmão Ricardo. Deus abençoe, irmã.
1: Deus abençoe, irmã Maria Mendes de Bento Gonçalves, está aí ouvindo a programação. Toda alma que nadar por esse rio receberá sanidade e viverá. Ezequiel 47:9, irmã Maria. Aí para sua meditação, temos aqui através do Facebook também pessoas que estão aí em sintonia da rádio. Diz: paz, irmão Valdemar Pinheiro, estamos na escuta, e Maurício Cardoso. Que eu e meu esposo, pastor Valmir Brito, peço um hino, diz a sua escolha. Deus abençoe aí a vida da irmã Maria Britos. Bom dia, na paz do Senhor, amém. A irmã Clarice Mulher, diz também paz. A irmã Márcia Meireles, a paz do Senhor, irmão Valdemar, estou na escuta deste abençoado programa aqui em Coronel Bicaco. Deus abençoe então aos irmãos aí de Coronel Bicaco também que estão ouvindo a programação. A nossa irmã Maria Britos pede um hino à escolha. Eu ofereço para todos que estão escutando esse programa, está uma bênção. Deus te abençoe, irmã. Diz: talvez sorrindo, talvez chorando, mineiro y minerinho. Entonces ahí la alabanza que nos pedía el hermano. Es hermoso poder escuchar este mensaje y esa palabra de Dios mientras estoy trabajando. El Espíritu Santo salta de alegría en mi interior. Gloria a Cristo, nos dice el hermano Hugo Alberto. Que Dios te bendiga, hermano Hugo Alberto. Y nuevamente con el hermano Valdemar.
0: 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Os irmãos que estão participando, né? Que bom é a presença de Deus. Por isso a Bíblia disse que as nossas palavras têm que ser com graça e sazonada com sal. Às vezes nós nos preocupamos porque não temos sabedoria, não temos paz.

senhora quando no casamento da Karina Louveira, a senhora foi posar lá em casa, era 3 horas da madrugada quando chegamos depois do casamento, né? Nunca me olvido que Deus falou através da senhora com a nossa pessoa, né? Aquela vida precária, a senhora diz, não ore mais para pedir as bênçãos, ore, agradeça a Deus pelas bênçãos já, né? Deus abençoe meus alertas, trazendo essa palavra também para a audiência do início do nascimento de FM Renascer, né? Quem acompanhou o nascimento, o crescimento, todos aqueles que portaram, que acreditaram, né? Como disse a irmã programadora, irmã Isaleta Mombadir, que a porta que Deus abre, o homem não pode fechar, né? Aleluia, o homem fracassa, o homem falha, mas a palavra de Deus não falha. Agora eu quero dizer para a audiência, vai chegar o momento que essa porta vai fechar. A porta vai fechar, aleluia, porque a Bíblia nos disse no capítulo 13, o verso 25 do Evangelho de São Mateus, que o pai de família, depois que levantar e fechar a porta, né, ele está por levantar o seu trono e dar a ordem ao seu filho, vai buscar a minha igreja, aleluia, e essa igreja é nós, aleluia, que estamos se santificando, aleluia, que estamos se preparando para subir no arrebatamento da igreja, que será no abrir e fechar de olhos, aleluia, aleluia. Deus abençoe a mãe Ed, irmão Ricardo, que estão viajando, ligado na programação, né? A irmã Augusta, que já fez a participação, né? Aleluia, eu sinto uma poderosa presença de Deus, eu sinto Deus obrando, eu sinto, aleluia, Deus sanando pessoas enfermas espiritual, não enfermidade física, mas enfermidade espiritual. Deus abençoe, aleluia, o projeto é de Deus, como tenho falado. A Rádio Renascer não é uma seita religiosa. A Rádio Renascer nasceu para ajudar os pastores, aqueles que realmente são pastores, que não são mercenários, aqueles que são como João Batista, que deu o cinto bem apertado, aqueles que não mesclam o evangelho com o pecado. Aleluia. Porque a Bíblia nos disse que o Senhor vem buscar uma igreja pura, branca, sem mancha, sem arruga. Não é uma igreja que anda metida em jogo de futebol, política. Aleluia. Mesclado com o mundo. É uma igreja branca, pura. Aleluia, aquela igreja que João Batista, o apóstolo João viu, naquela visão, aquela multidão que estava em pé perante o trono, com todo, com vestiduras brancas e com palma nas mãos. Disse a Bíblia que o apóstolo podia contar de todas as tribos, de todas as línguas, aleluia, de todas as nações da terra. Aleluia, aleluia. Com vestes brancas, limpas, aleluia, queridos irmãos, no livro de Colossenses, capítulo 3, ali o apóstolo fala, Deus fala através do apóstolo, se habeis ressuscitado com Cristo, buscai as coisas de cima, aonde Cristo está sentado, aleluia, aleluia. Bendito seja o nome do Senhor. Buscar as coisas em cima de onde Cristo está sentado. Não colocar a olhada nas coisas da terra. Hoje, os dias que passamos, a semana que passamos, quantos crentes sem sobrenome aí, deixando de cultuar para escutar a seleção da Copa do Mundo, hein? Deixando de cultuar, deixando de ir à igreja, talvez se fechando numa peça, para olhar através da televisão,
Qual é

o que ia ganhar a Copa do Mundo? Será que não tem uns olhos que estão olhando sobre a terra como um torte de fogo? Aleluia! Por isso o Senhor falou através do apóstolo, aleluia, que é para nos colocar a olhada nas coisas dos céus. Cansasse nesse momento, aleluia, eu estou, aleluia, tocando na alguma tecla tão que eu não via tocar, aleluia, mas também você está dormindo espiritual e você precisa se despertar. Porque no capítulo 5, verso 15 de Efésios, Deus fala através do apóstolo Paulo, dizendo assim: olhai como está andando. Não ande como nécio, não ande como louco, mas ande como sábio. Aproveite bem o dia, porque os dias são maus. Aproveite a tua saúde. Aproveite agora que tu pode mover com as mãos, com os pés. Que tu pode olhar, que tu pode ler a Bíblia, que tu pode cultuar. Porque a Bíblia diz, quando Cristo nossa vida se manifestar, seremos nós manifestados juntamente com Ele em glória. Ouvimos o louvor com Ari Lourdes, a todos nossos colaboradores, missionário.

0: Ari Lourdes, maravilhoso louvor que se titula Missionário, né? Deus procura homens que sejam fiel e sincero, né? E esses são poucos, né? Mas ai homens que são fiel e sincero, né, diante de Deus. Que bom nós ser sincero e ser fiel, né, irmãos? Você, talvez, irmã, ou irmão que está me ouvindo, talvez você não está sendo sincero, né? Talvez muitas vezes você tenha andado aí errante, cometendo algum error, porque talvez o teu obreiro aí não tem coragem, né? Ou talvez o pensamento dele está no outro lado da moeda, né? Porque tem gente aí que tem medo, não é que ele tem medo de falar a verdade, pensa em ele falar a verdade, ele vai perder, né? Tem muitos aí que pregam a palavra de Deus, o evangelho, né? De qualquer jeito, né? De qualquer forma, para sacar proveito, pelo tudo é cumprimento da palavra do Senhor, né, irmão? Tudo é cumprimento da Bíblia. Nós pregamos o evangelho que pregou João Batista, né? Primeiramente que ele tinha um cinto bem apertado em volta da sua cintura. E outra coisa é que ele não comia qualquer coisa, né? O que quer dizer com isso, irmão Pinheiro? Que não escute qualquer louvor e não escute qualquer pregador também. Porque às vezes é fácil do irmão Pinheiro vir aqui pregar, mas lá fora como é que está? Né, irmãos? Mas a Bíblia me disse no capítulo 13, o versículo 12 do Evangelho de São Mateus, que o aventador está na mão dele, ele vai aventar, ele vai assoprar. Aleluia. Ele vai recolher o trigo, vai colocar no graneiro, e a cinsanha vai ser atada com manojo e ser queimado, né, irmãos? Aleluia. O evangelho que nós estamos pregando, o evangelho que Jesus pregou, o evangelho do reino. Aleluia. Bendito seja o nome do Senhor. Deus tem homens fiéis e sinceros, homens que não têm medo de perder a vida, né? Vamos ouvir, meu operador, os áudios que eu passei aí, depois vamos ver o louvor cantado por mãe e filha. Já está na ponta da agulha? Está na ponta da agulha. Então, depois do mensagem, 50 minutos separa da hora 12, depois do mensagem, vamos ouvir aí mãe e filha, Mariela e a sua filha, vão adorar a Deus, não ao vivo, senão gravação na programação de hoje, cumpre ano da programação, 22 anos, podemos dizer, no ar, pela misericórdia de Deus, clima de festa, momento de alegria e de agradecer a Deus por a grande vitória, 22 anos de programa no ar, nós aqui evangelizando através da Rádio Renascer, aqui que Deus nos deu esta grande oportunidade.
1: Irmão Sidney de Almeida, diz a paz do Senhor, irmão Valdemar, desde Sarandi, Rio Grande do Sul, comigo, diz Tiago e minha esposa Rosana estão aí ouvindo a programação, assistindo. Pastor Nazir, né? Pastor Nazir está aí ouvindo a programação, a paz do Senhor, irmão Valdemar Pinheiro, estamos na escuta. Deus abençoe Pastor Nazir, a sua esposa também. Temos aqui irmão Pedro Lima, está na audiência, Deus abençoe irmão Pedro Lima, aí os irmãos em Vila Cascata, temos aqui mais participações através de áudios.
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3: Paz do Senhor, irmão Valdemar. Temos na sintonia da programação, está muito bonita. Sentimos Deus ao escutar suas palavras, irmão. Deus abençoe, irmão Valdemar. Faça um louvor bonito para nós aí, da tua escolha. Temos na escuta, Carma Liliana aqui. Irmão José Ribeiro.
4: Paz do Senhor, irmão Valdemar. Tudo bem? Estou esposo, senhor, sua família. Estou à escuta, eu e meu esposo. Peço muita oração, meu favor, que não ando muito boa. Tá bom, irmão? Fica com Jesus.
1: Que Deus abençoe nossos irmãos. Teremos aqui mais participações.
5: Paz, Senhor, irmã Mariela. Paz, Senhor, irmão Valdemar. Estou escutando a programação Hablando ao Mundo. Muy linda la programación. Quiero pedir O hino que diz: lembra, filhinho querido, para dedicar para todos os irmãos que estão escutando, todos os adiantes da programação Hablando ao Mundo.
1: Que Deus bendiga a irmã Lucia Barbosa também, que está aí em sintonia de la programação en esta mañana.
6: Paz do Senhor, irmão Valdemar. Não pude mandar áudio ontem, porque estavam só, estava minha família estão me chamando, daí não pude lhe mandar um áudio para dar uma felicitação para o irmão, por todos esses anos de programa do irmão. Que Deus bendiga o irmão, que benção, que felicidade, que o irmão possa seguir até quando Jesus vier. E peço um maná para mim, um hino, se sobrar tempo, porque estou vendo que está quase em cima da hora. Mas um maná eu quero que o irmão leia para mim.
1: Que Deus bendiga a mana Jenny, que está aí em sintonia. Dice: Jeová ha oído mi ruego, ha recibido mi oración. Salmo 6, 9, hermana Jenny.
0: Tua oração, né, irmã Jenny? Que bendição. Deus abençoe a irmã Jenny por essas palavras. Nós animando também aí, a confirmando a audiência.
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0: É, minha esposa aí, ela pensei que ela trazia uma palavra, mas só deu um áudio hoje, né? Deus abençoe aí no trabalho do mestre da casa aí. Mãe e filha cantando, então, esse maravilhoso louvor.

0: Bom, Alexandre, me curtindo esse louvor aí, irmão, operador de turno, para fazer a leitura dos colaboradores da programação. Colabora com o programa Rolha de Paraíso, irmão Mary Taut, seu esposo Pedro Rodrigues de Paraque Guavirova, irmão Carlos Luciano Cardoso, irmão Mirta de 2 de abril, irmã Tereza Ribeiro, irmão Hugo de Cremuciocho, sua filha Carla e sua filha Sabrina e sua hija, e sua nieta Dayana e seu gerro Jorge de Jesus. Também colabora com o programa Patrícia Barbosa de Pinheirinha, irmão Luiz, né? Irmã se encontra internada no hospital, vão estar orando já, podemos agradecer já a vitória dos nossos irmãos. Também colabora com a programação, irmã Geni Católico aqui, que já deve participando da programação, irmã Ernesta do bairro Hospital, também irmão Ervino Schmidt, está na sintonia, irmão Ervino, a sua esposa Manorma, a sua família, e também a irmã Mariela, irmão Marco, do quilômetro 34, São Vicente. São os irmãos que estão ajudando a manter a programação no ar. Também temos uma irmã que nos ajuda, que não é para divulgar o seu nome, respeitamos isso. Cruzamos ao outro lado do Rio Uruguai, Caçador, Sede Nova, nosso irmão Candinho. A irmã Iracema, o irmão Valdecir, de a cidade de Bento Gonzalez, aí a irmã Maria Augusta, já confirmou a audiência, Deus abençoe nossos irmãos, é de Caçador, não veio nada hoje, molharam o celular, né? Seguramente né? Ficaram com medo da chuva. Vamos, Santa Catarina, Itajubá, nosso irmão Ivanir Pertz, a irmã Luísa, já participar da programação. São Miguel do Oeste, irmão Orsílio Machado, sua esposa, mãe Dê, já confirmaram a audiência. Também de Belmonte, a irmã Lourdes de Melo, irmão Sadi de Melo e irmão Mirto de Melo. Esses são os irmãos que estão portando, colaborando com a programação. Deus abençoe a todos.
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0: El diablo no puede, não senta aí. Bom dia, vamos fazer ao vivo aqui a programação. Vamos ver uma partezinha do louvor que pediu minha esposa, a irmã operadora. É uma partezinha do louvor aí, para contentar, com prazer ela também, companheira de todos os dias, né? É, mulher de batalha, né? Tem um louvor que ela sempre tem no coração, que é Cruz Pesada, né? É o hino dela, né? Mas é a dela que Deus deu para ela, tem que levar até o fim, né? Deus abençoe. Cada um de nós tem uma cruz, e se nós cortar ou largar, vamos poder cruzar o outro lado do rio, né? Ouvimos um pedacinho desse louvor, então, meu operador, e já em seguida vamos estar orando para despedir a programação.

0: Nosso Deus, nosso Pai, te agradecemos, Senhor, por essa ordem de programação. Deus, por mais esse ano, Senhor, de programação que tu nos é dado, Senhor. Te agradeço de coração, oh Pai, parece que não sou merecedor. Eu te peço, Pai, a bênção sobre nossos colaboradores. Que o Senhor venha abençoar a cada um, Pai. Aqueles que estão orando por nós, aqueles que nós estão ajudando, Pai. Abençoa a direção da Rara Nascer. Abençoa a nossa operadora, a sua família, Senhor. Oh Deus, ajuda, dá força, Deus eterno, os programadores do dia, Senhor, da noite, da semana, usa cada um como um canal de bendição. Assim, Pai, eu te peço a tua bênção e nos despede na paz e na comunhão do teu santo e maravilhoso nome. Amém e amém. Até a próxima terça-feira, se Deus permite, e fique todo na paz do Senhor Jesus.
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0: Muito bem, meus amados irmãos, estamos de volta com o programa Restaurando Vidas e nós queremos nesse momento agradecer ao Senhor Jesus por tudo quanto ele tem feito por nós. Graças a Deus, mais essa oportunidade que Deus tem nos dado de poder chegar até os vossos lares, os vossos receptores com o programa Restaurando Vidas. Quem fala, pastor Gilton do Nascimento, quero fazer uma oração nesse momento agora. Amado Deus e grande Pai, em nome de Jesus Cristo, seu Filho amado, eu chego na sua presença neste momento, agradecido, Deus, por mais essa grande oportunidade que o Senhor nos concede, estamos de volta e queremos, Senhor, diante de Ti, levar todas as necessidades dos irmãos e irmãs que estão nos escutando, estiveram escutando, participando do programa, nosso querido companheiro irmão Valdemar, pregando a palavra de Deus. Nós queremos nessa tarde, Pai, fazer aquilo que o Senhor tem nos ordenado também a fazer. Pai amado, sei que Tu és o nosso Deus, a quem nós confiamos e esperamos na grande promessa de nosso Senhor. Querido Espírito Santo, venha me inspirar nessa tarde, que eu possa fazer a obra do Senhor, de acordo com o Senhor Jesus, de acordo com o nosso Deus, na direção do Espírito Santo. Pai amado, nós te agradecemos, Jesus, e te pedimos em nome do Senhor Jesus. Graças a Deus. Muito bem, meus amados irmãos, eu quero nessa tarde fazer leitura da palavra de Deus. Nós encontramos aqui na primeira carta, segunda carta de Paulo a Timóteo, no capítulo 4. Capítulo 4, nós lemos uma palavra que Paulo, instruído também pelo Espírito Santo, estava instruindo o seu filho da fé, Timóteo. Glória a Deus. Quero fazer leitura aqui, então nós encontramos no capítulo 4, 2 Timóteo, capítulo 4, verso 1, diz assim: Conjuro-te, pois, diante de Deus e do Senhor Jesus Cristo, que há de julgar os vivos e os mortos na sua vinda e no seu reino, que pregue a palavra, isto, a tempo e fora de tempo, redargua, repreende, exorte com toda a longanimidade e doutrina, porque virá tempo em que não sofrerão a sã doutrina, mas tendo comichão nos ouvidos, amontoarão para si doutores conforme as suas próprias concupiscências, e desviarão os ouvidos da verdade, voltando às fábulas. Mas tu, ser sóbrio, em tudo sofre as aflições, faz a obra do evangelista e cumpre o teu ministério. Com esses versículos lidos, amados, eu dou então abertura para o seguimento no trabalho do Senhor. Estamos felizes, estamos contentes, porque o Senhor Jesus tem nos dado essa oportunidade maravilhosa de estarmos aí, com esse privilégio de falar das bondades do Senhor. Graças a Deus, queremos então nessa tarde dizer aos irmãos que é muito glorioso nós podermos chegar até o Senhor nosso Deus em oração e também Ele nos está conosco para nós pregar a Sua palavra. Glória a Deus. Eu quero nesse momento agradecer ao Senhor, mandar minha saudação a todos os irmãos, todos aqueles que estão em sintonia com a Rádio Renascer 91.3, que venha Deus nessa tarde continuar nos abençoando. Estava escutando a palavra. Deus é Deus. Deus, Ele prepara todas maneiras para que seu povo não seja enganado e se desviar da verdade, não tem desculpa. O que alguém não prega lá no púlpito da igreja, tem muitos homens de coragem pregando na rádio. E louvamos a Deus por isso. Como disse o irmão Valdemar, não é uma seita religiosa a Rádio Renascer. É uma porta que Deus abriu e para ter nos últimos tempos, pensamos nós, nos últimos dias que nós estamos olhando e vendo que as coisas estão cada dia chegando mais próximo da vinda do Senhor e os acontecimentos clareando para os leitores da Bíblia e para quem teme a Deus. Glória a Jesus. Então, meus amados, temos aí, como eu disse, já falei aos irmãos, antecedendo, antes da vinda do Senhor Jesus, ajudando muita gente, irmãos, que não escuta algumas mensagens, alguns esclarecimentos bíblicos lá na sua igreja, mas tem uma congregação chamada Rádio Renascer, a Rádio Renascer 91.3. Isso aí é uma oportunidade, uma porta aberta para quem quer ouvir, para quem quer glorificar Deus, fazer o trabalho do Senhor. Nós queremos, então, nesse momento, temos aí uma oportunidade maravilhosa. E seus irmãos, que Deus está fazendo obra, Deus está trabalhando. Deus abençoe a irmã Marielle, que vai estar, então, dando continuidade.
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Muito bem, meus amados, nós queremos então nesse momento agradecer a Deus e pedir para nossa irmã. Nós temos dois louvores que vai ser cantado pelo pastor Gelson Melo. Primeiro vai ser ele e a sua esposa, né? E depois então, pois nós lemos as leituras do nome dos irmãos que estão nos ajudando, aí nós vamos ouvir mais outro hino do pastor Gelson Melo. Gosto muito, porque ele tem uns louvores bem aproximados de arrumar uma coisa que tem que ser arrumada. Deus abençoe, irmã Maria. Contigo.

Muito bem, meus amados irmãos. Ouvimos esse maravilhoso hino, que muitos têm saído da presença de Deus e não têm conseguido, estão amarrados, estão envolvidos com muitas coisas. Às vezes a pessoa deixou da esposa, se ajuntou, se amigou, ou se contratou com outra pessoa, está envolvida, está ilhada, está atada. Por isso, meu querido irmão, aquele que está em pé, olhe para que não caia. Bom, quero fazer leitura aqui do nome dos irmãos que estão nos ajudando. Estou sentindo que o Espírito de Deus quer nos advertir muitas coisas nessa tarde. Nós temos aqui, irmão, de Alto Uruguai, irmã Maria Ribeiro. Temos também irmã Maria Derval Novo, irmã Maria da Silva e seu esposo, irmão Francisco. Temos também a irmã Lúcia Soares e seu esposo, Hamilton de Campo Santo. Nossos irmãos que estão nos ajudando a fazer esse trabalho. Nós temos também a irmã Maria Mendes Cavalheiro, de Bento Gonçalves. Temos também o irmão Luiz Alberto, de Caciqui. Deus abençoe, irmãos. Temos a irmã Maria Canabarro também, está nos ajudando. Deus abençoe a nossa irmã. E Deus venha continuar fazendo a sua obra. Nós temos o irmão Carlinho também, a sua mamãe, a irmã Geni, que também é a nossa ajudadora da obra do Senhor Jesus. Deus abençoe vocês aí. Não sei se sintoniza a rádio lá, acho que não sintoniza, mas eles têm o prazer de nos ajudar. Glória a Jesus. Nós temos também Mão Negro Gai. Paz do Senhor, Mão Negro Gai. Tudo bem? Como é que estão vocês? Sua digníssima família, sua esposa. Que Deus venha continuar abençoando. Temos também a irmã Norma Carvalho, que Deus abençoe a nossa irmã e seu esposo, irmão Ervino Schmidt. Oh, Deus abençoe, irmão Ervino Schmidt. Temos então também a irmã Mary Stout e irmão Pedro Rodrigues, que Deus abençoe nossos irmãos, são os nossos cooperadores. E são nosso ajudador que estão nos ajudando nesse trabalho. Temos também irmão Pedro e a sua digníssima família, irmão Pedro. Ali do quilômetro 6, Paraíso, nossos queridos irmãos que estão nos ajudando. Que Deus venha abençoar, continue abençoando seus servos. Temos também irmão Ramão Trigues, que é o nosso cooperador também. Que Deus abençoe vocês ali. Deus de graça. Também temos o irmão Adalberto e a irmã, a sua esposa, a irmã Eva Dávila, que Deus abençoe nossos irmãos. Temos também o irmão José Alves, também, que é o nosso querido companheiro nesta viagem. Deus abençoe nossos amados irmãos, que venha Deus continuar nos abençoando, nos dando graça. Esses são os nossos irmãos que estão nos ajudando. Eu quero, nesse momento, irmão, nós vamos ouvir mais um hino de louvor a Deus para nós oferecer a todos, irmão, nossos companheirinhos que estamos aí batalhando, fazendo a obra de Deus. E eu vejo, irmãos, graças a Deus que os irmãos, em toda essa audiência que tem, os irmãos que têm sido beneficiados, Deus tem tocado para os irmãos ajudá-los. Os programadores, escutando, irmão Valdemar, Deus abençoe, 22 anos que está fazendo hoje, a programação que Deus alcançou nas suas mãos. Claro, que tem uma batalha, Satanás não gosta disto, mas vocês, irmãos, ajude o servo do Senhor, ajude, estendo a mão, 50 pila, 20 pila, 10 pila, não vai te fazer falta. Não vai. Não vai te fazer falta. Você vai ter também uma oportunidade de ajudar. Se Deus tocar no teu coração também, de ajudar nas despesas,
da Rádio Renascer, que é tão necessitada. Você sabe que o trabalho que está sendo feito, está sendo oferecido oportunidade pela Rádio Renascer, e a Rádio Renascer, a solita não vai. Tem o nosso mestre, o nosso coordenador, que é o nosso querido irmão Francisco, a sua digníssima família, sua esposa. Quero mandar minha saudação para vocês. Também aproveitando, mandar minha saudação para a Maliliana. Deus te abençoe. Tenho orado por você, sentimos falta da tua voz. É, em momentos difíceis, mas nós temos que enfrentar com toda a humildade a direção de Deus, porque Deus vai dar recompensa. Amém? A Bíblia diz assim, que Deus dá graça aos humildes e resiste ao soberbo. Então nós vamos, amados, fazer o trabalho do Senhor enquanto é dia. A noite vem quando ninguém mais pode trabalhar. Arrependimento vai chegar. É, e tudo que vem na tua mão para fazer, faz conforme as tuas forças. Porque para a sepultura onde nós vamos, não há indústria, não há ciência. Tudo termina no momento do último fôlego, último suspiro, terminou. Aleluia! Mas que nós possamos ser fiel a Deus, fazer a vontade do Senhor, porque o Senhor Jesus breve vai dar essa recompensa a cada um de nós. Glória seja dado o nome do Senhor. Então nós temos aqui, vamos ouvir mais um louvor para o irmão Gerson Melo, e Deus venha fazer obra nessa tarde, irmão, que nós possamos sentir a presença do Espírito de Deus, né? Aleluia. A igreja fracassou. A igreja fracassou. É o hino que ele vai louvar a Deus agora. Deus abençoe, irmã Marielle. Vai soltar, então, rodar esse hino. E depois desse hino, nós vamos dar continuidade. Mas observe bem esse louvor. Eu creio que muitas pessoas que outra hora estava fazendo a obra do Senhor, mas se envolveram com alguma coisa, se enliaram com alguma coisa, né? E o que aconteceu? Veio ficar para trás, veio perder o tempo, perdeu a direção, foi laçado, foi seguro, e agora não se queixe do pregador, não se queixe do teu pastor, se queixe de você mesmo, porque você, conhecendo a palavra de Deus, se envolveu. Mas nessa tarde, o Espírito de Deus, ele quer trabalhar com nós e pode dar uma escapa. Deus abençoe, irmã, irmão Gerson, então. A igreja que fracassou.

Glória a Deus. É isso aí, meus amados irmãos. É. Essa igreja, a igreja ainda existe na terra, mas ela tem sido combatida por Satanás, tem sido combatido pela ideologia, ela está sofrendo bastante sobre esta face da terra. Irmão, se nós olhar na palavra de Deus, que muitos crentes não lerem a Bíblia, e a preocupação de Jesus, está lá, eu sempre estou citando, está lá no capítulo 5 do Evangelho de São João, versículo 39, Jesus teve essa preocupação, examine as escrituras e cuidar ter nela a vida eterna. Por quê, irmãos? Porque sim, o segmento da salvação não é o título que está lá para o lado de fora, numa tábua, numa escrita, enfim, não é aquilo lá. Lá não é, não. Lá é um lugar para identificar aonde tem crente que se reúne. Agora, a igreja de Jesus, amado, não é uma igreja assim porque aquela lá, porque eu sou essa, sou aquela, não. A igreja de Jesus é aqueles que guardam a palavra do Senhor Jesus. Essa é a igreja sobre a terra. Não é todos aqueles que me dizem Senhor, disse Jesus. Nem todos que me dizem Senhor, Senhor, verá o reino de Deus. Nós temos, vocês não leve por mal o que eu vou falar nessa tarde. Mas eu vou falar pela Bíblia. Não é uma ideologia minha. Eu falo aquilo que eu sinto do Espírito Santo e ele nos revela e manda para o lado que ele quer nos ler a palavra de Deus. Né? Então, meus queridos, glória a Jesus. O nosso pastor Melo, cantando esse hino, louvando esse hino, a Deus com esse hino, irmão, é uma realidade, irmão, uma realidade que hoje está tão difícil de tu ver o movimento do Espírito Santo de Deus. É só crente mudo dentro da igreja. Ó, e alguém até diz assim, ó, pastor Getúlio, mas tem que ter o joio no meio do trigo. Claro que vai ter, irmão. Lá bastante, lá na outra parte mais pouca, mais ali, mais aqui, enfim. O que que acontece? Que o joio, ele vai só se manifestar joio mesmo no soltar o cacho. No soltar o cacho. E no soltar o cacho já está indo para o lado do amadurecimento. E está indo para o lado da colheita também. Entendeu? Está indo para o lado da colheita. O joio, meus amados, ele é parecido com o trigo, ele é folha igual ao trigo, só um pouquinho mais escurinho. Mas se olhar assim, um que não enxerga quase nada, ele vai palpar e dizer, não, aqui tudo é trigo. Ah, mas muitas vezes, né? Diz a palavra do Senhor que Satanás cegou o entendimento, furou o olho do entendimento de muita gente para ele não enxergar os acontecimentos que está acontecendo no meio desta semente chamada trigo, onde Satanás semeou joio. Entendeu? Mas o joio, meu querido, só vai aparecer quando ele tiver em cacho. Entendeu? O cacho dele é diferente. Entendeu? Mas a palha é a mesma, parecida com o trigo. Então você diz, não, mas tem que ter o joio. Escuta aqui, irmão. Tem o joio que está no meio do trigo, meio escondido. Agora tem coisa visivelmente que a Bíblia diz que não pode usar, não pode cortar o cabelo, não pode usar
cultura, não pode, né? E as pessoas visivelmente usando. Tem assunto, irmãos. Eu atendi trabalho 48 anos trabalhando. Quantos joio não apacentei junto? Quanto joio? Né? Agora, aquilo que eu enxergava, que os meus olhos físicos enxergavam, esse aí eu tratei. E você, pastor, você, irmão, você, pregador, tu tem que tratar. Tu tem que tratar, tu tá vendo. E a Bíblia diz assim, ó, se você vê o teu irmão, você enxergar o teu irmão, isso é um assunto que nós olhamos, nós enxergamos. Tem assunto que é o Espírito Santo que sabe e revela também para nós. Mas tem a coisa, irmão, que nós enxergamos com os nossos olhos físicos. Entendeu? Estamos enxergando e compartilhando e dizendo que não tem problema. Aleluia. Então, meu querido, aqui disse, os versículos que eu tenho feito leitura, diz assim, conjuro, pois, diante de Deus e do Senhor Jesus Cristo, que há de julgar os vivos e os mortos, né, na sua vinda e no seu reino. Que pregue a palavra, isso a tempo e fora de tempo, redarga, repreende, exorte com toda a longanimidade e doutrina. Entendeu? Porque virá tempo em que não sofrerão a sã doutrina, mas tendo comichão nos ouvidos, amontoarão para si doutores conforme as suas próprias concupiscências. E desviarão os ouvidos da verdade, voltando à mentira, às fábulas, aos problemas, essa situação que está aí hoje. Mas daí vem para mim e para você, pregador. O último versículo desse texto. Mas tu, ser sóbrio em tudo, sofre as aflições, faz a obra do evangelista e cumpre o teu ministério. Tá? Então, meu querido, tem coisas que nós não vimos. Isso nós não enxergamos e nem sabemos. Isso são assunto com Deus. Agora, assunto aquilo que eu estou vendo, que eu estou enxergando, está nos meus beiços, está na frente do meu nariz, catingando já, e eu não tratar, ou não tratasse, eu tenho compromisso diante de Deus, meu querido. Tu não vai chegar no púlpito dando pedrada, tirando isso e aquilo. Tu vai chegar na pessoa e aconselhar ele e ela. Meu filho, minha filha. Entendeu? Aramai. Então, meus queridos, o Senhor Jesus e Paulo preocupado, entendeu? Paulo preocupado, ele disse assim, ó. Ó, tu, porém, permanece naquilo que aprendeste e de que foste inteirado, sabendo de quem o tem aprendido, que desde a tua meninice sabe as sagradas letras. Aleluia. Tu permanece naquilo que tu aprendeu? Hoje, irmãos, está tão polarizado o pecado, está tão disfarçado, tão sem vergonha, que ele chega no púlpito e senta lá também. Ele está junto em corais, está junto em dupla, está junto no casaco pregador. Aleluia. E não se dá por conta. Bendito seja o nome do Senhor Jesus. Oh, meu querido, tem pessoas que não lêem mais a Bíblia. Não tem mais decore, não tem, parece o Espírito Santo que faz decorar, nós decoramos as coisas de Deus, temos na nossa mente, pelo Espírito Santo. O Espírito Santo sai e se apaga, meu irmão. Ele tem que levar um tablet, sei lá, para o púlpito, ou senão um telefone, para estar escrito ali o que ele vai falar. Mas me dá nojo, irmão, me dá nojo quando eu vejo alguém subindo no púlpito com aquela tabuinha junto, lá, o telefone junto, para se basear ali. Mas o Espírito Santo não acompanha, meu querido, não acompanha.
Aleluia. É, nós temos aí numa época, nós temos um problema tão difícil, meus queridos. Olha lá, que Deus venha nos abençoar, que Deus venha nos dirigir segundo a direção do Espírito Santo. É, mas ali eu levo os textos, eu levo ali um acompanhamento. Mas e o acompanhamento do Espírito Santo? Se você não sabe ler, se você não sabe ler, eu conheço pessoa que não sabia ler e pregava texto bíblico e prega texto bíblico. Aleluia. Amém. Eu estou sentindo a presença do Espírito Santo de Deus esta tarde. Por isso que João disse, lá em Apocalipse, no capítulo 3 de Apocalipse. Aleluia. Ele falou assim, ó. Bem-aventurado aquele que lê. Bem-aventurado aqueles que guardam a palavra. Bem-aventurado aqueles que lê. Bem-aventurado aqueles que ouvem. E bem-aventurado aqueles

foi para o céu e não foi. Aleluia. Oh, eu quero dizer para os irmãos, para nós essa tarde, tu tens seguido a doutrina da palavra? Que doutrina, pastor? Modo de viver, intenções, fé, longanimidade, modo de viver, irmão. Isso, o modo de viver, isso que nós enxergamos, a intenção você não enxerga. Você só enxerga quando a intenção for feita. Aí tu enxerga. Porque são assuntos que está dentro da vida da pessoa. E esse é Deus que vai tratar. Agora aquilo, meu irmão, que tu vê, tu está enxergando com o teu olhão bem grande aí, tu está vendo e fecha os olhos para dizer, por mim, eu prego a Bíblia. Tu tem que pregar, tu tem que exortar, tu tem que aconselhar, tu é um conselheiro. Aleluia. Pastor Gelson cantando esse hino, ele disse que de longe ele viu aquele grande barulhão. Irmão, eu nunca vi ninguém receber o batismo com o Espírito Santo sem derramar suas lágrimas. Sem derramar as lágrimas, sem chorar, sem se envolver numa limpeza. A lágrima, ele demonstra, meu querido, que tá tendo uma água que está limpando. Entendeu? Glória a Jesus. Glória a Deus. Hoje, irmãos, parece que é uma loteria quando nós vemos alguém recebendo o batismo com o Espírito Santo. Tão difícil. Eu não estou falando. Porque eu não prego igreja, irmão. Eu não prego título de igreja. Eu prego o que está escrito na palavra de Deus. Porque a igreja verdadeira do Senhor é aqueles que guardam a palavra do Senhor. Ele disse, como guardaste a palavra da minha paciência, eu também te guardarei da hora da tentação que há sobre todo mundo para tentar os que habitam na terra. E nem vou te dizer, passe para cá, ou vai para lá, ou vem para cá. Nunca disse, meu querido irmão. Nunca fui atrás de ninguém para trazer para cá ou trazer para lá. Agora, trazer para a casa do Pai, trazer para a casa do Senhor, aquele que está distante do caminho do Senhor. E nessa tarde o Espírito de Deus me fala comigo, no meu coração. Você que deixou a tua esposa com os guris, com as crianças, sofrendo, e foi. E se amasiou, se contratou com outra pessoa, você está perdendo o teu tempo e você tem que fazer uma decisão. A Bíblia só diz assim, irmão, a palavra de Deus diz assim, que o que pode separar o homem é a morte. É a morte. E se você saiu de uma mulher da tua esposa saiu, você não tem direito, meu querido. Tu não tem direito de sair e pegar uma outra. Jesus disse: só a morte os separar. Só a morte separa. Aleluia. Só a morte separa. Agora morreu, aí a pessoa, quem está vivo, está livre. Tu tens seguido a doutrina do Senhor Jesus? Tu tens seguido a doutrina que Paulo ensinou? Ou você abandonou com tudo e está aí brigando por causa de querer pregar e querer lugar, e, quer saber, até fazendo um outro grupo aí, poxa, outra igreja, outro título lá? Não adianta, camarada. Não adianta. Tu tem que levantar onde que tu caiu. Entendeu? Tu tem que ir à busca daquele ou daquela. E tu deixou lá. Tem que buscar. Mas

0: Deu. Já está no ar novamente, pastor Getúlio.
1: Muito bem, meus amados. Glória a Jesus. Sentimos a presença do Espírito Santo de Deus, amado. É. Vai à busca dessa alma que tu está vendo que está perdida, irmão. Vai lá e fala com ele. Vai lá e fala com ela. São ovelha ferida que Jesus disse para mim e para você. Aí a busca dessas vidas, meus amados. Ah, saiu, que vai para lá, fez isso, fez aquilo. Ele fez porque caiu na fraqueza. Precisa de alguém que vá lá. Aleluia. Coloque essa ovelha no ombro espiritual e traz de volta para a casa do Pai. Ah, enquanto tem vida, tem esperança, meu querido. Só não tem mais esperança quando a pessoa tomou a carne. Irmão, irmã, não fique você aí desapercebida, obreiro, pastor. Vai à busca da alma daquelas. Como eu estava falando, aquele rapaz, irmão, fui lá, em Juí, o Eduardo, tem 17 anos. Não sei se acho que. Mas vou falar. Tem 17 anos. Me mandaram uma foto dele, que tinha vomitado de noite. Aquela coisa. Né? Irmão, eu disse, vamos lá. Vamos lá, preguei a palavra de Deus para ele, não, e ali quase. Até que ele aceitou a Jesus. Oremos por ele, irmão. Oremos por ele. Na sexta, no sábado, já está de volta em casa. Está em casa, meu irmão. Se recuperando. Fui domingo lá orar por ele. Está lá se recuperando, bem faceiro. A paz do Senhor, pastor. A paz do Senhor. Então, Jesus, meu querido irmão, Jesus quer usar nós, meus amados. Jesus quer te usar, você aí. Mas nós temos um preço a pagar. Mas que preço é esse, pastor Jesus? Se Jesus já pagou, tu tem que negar você mesmo. Tu tem que obedecer o que Jesus te mandou. Ide, vai. Vai à casa de Israel. Vai buscar as almas que estão perdidas. Alebaga, churubaga. Eu estou sentindo a presença do Espírito Santo de Deus. Eu sinto que Deus está fazendo obra dessa tarde. Glória a Deus. Aleluia, amém. Ele vai se batizar. A mãe dele, desviada, tempo também, voltou para a casa do pai, tomou a decisão ali, chorando em lágrima. Irmão, está na hora, meu filho, vamos para a oração, vamos jejuar, vamos buscar a Deus. Tem pessoas necessitadas. Ele vai e volta numa igreja e volta, chega doente e volta do mesmo jeito. Irmão, nós temos que se unir. Se unir primeiro com Jesus e se unir com os irmãos para nós ver Deus operando. Oh, glória a Jesus. Eu vou orar por alguém nessa tarde, irmã. Eu sei que eu não dou oportunidade, muitas vezes vocês ligarem, se liga, coitada, irmã, não tem como, porque eu tomo conta. Mas, irmão, eu tenho um compromisso com Deus de pregar aquilo que eu sinto no meu coração. Fazer a obra de Deus enquanto, irmão, ouvi um hino ali, eu gosto de hino, eu sou músico, aleluia, eu gosto, mas muitas vezes, irmão, nós temos uma direção que Deus quer fazer, quer que nós use, porque cada um Deus usa segundo conforme Ele quer, aleluia, eu estou sentindo a presença do Espírito Santo de Deus, eu vou orar para alguém, irmão, você que está doente agora, coloque a tua mão, se tu tem condições de colocar a mão em cima, confrontando aonde que está essa dor. Eu vou orar, e segundo a tua fé, segundo o que tu quiser, Deus pode fazer. Deus não só cura câncer, Ele cura dor de dente, cura qualquer coisa. E uma dor de dente e um câncer, para Jesus é a mesma coisa. E sabe, nessa tarde, meu filho, coloque a tua mão. Eu sinto que o Espírito de Deus vai mudar a situação do teu corpo físico. Amém? Não estou pregando cura, não sou pregador de cura, mas eu quero pregar para você nessa tarde, que Jesus, segundo a sua palavra, Ele também liberta. Eu quero pregar a salvação, a transformação, eu quero pregar

0: tu muda de vida, minha filha, muda de vida, senão tu não vai poder chegar no almejado da tua alma. Amado Deus e querido Pai, eu chego na tua presença neste momento, Senhor. Ramai, eu sinto a tua presença, Jesus, e eu quero repreender, Senhor, toda espécie de enfermidade do corpo dessa irmã, do corpo desse irmão, do corpo dessa criança, esse irmão que está orando comigo agora, essa irmã que está orando agora comigo. Pai, eu quero repreender esse demônio, espírito de enfermidade, que não deixa essa mulher mais dormir de noite. Mas no nome do Senhor Jesus, será repreendido esse espírito e tu bate retirada agora. Reúna todo o teu cacarido e sai desta casa agora. Em nome de Jesus, em nome de Jesus. Eu sei, meu Pai, que o Senhor quer fazer vida nova nesta tarde. Pai Santo, é o que eu te peço e te agradeço, Pai, no nome de Jesus, agora e para sempre. Amém. Meus amados, até quinta-feira estamos de volta de novo. Até lá, que Deus abençoe a todos.
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Graças a Deus, queremos nessa tarde com muita alegria cumprimentar os nossos amados irmãos do programa Última Chamada, que vai ao ar aí pela FM Renascer 91.3. Que Deus abençoe os irmãos que estão aí na sintonia. Vamos dar abertura no programa nessa tarde, em nome de Jesus Cristo de Nazaré, louvado seja o nome do Senhor. Temos um versículo bíblico aqui para nós estarmos lendo. Louvado seja o nome do Senhor, diz assim: o meu futuro está nas tuas mãos, livra-me dos meus inimigos e aqueles que me perseguem, faz-me o teu rosto resplandecer sobre o teu servo, salva-me por teu amor leal. Salmos 37:10, né, que essa palavra nós damos abertura no programa. Louvado seja Deus, Última Chamada, nesta terça-feira, dia, louvado seja o nome do Senhor, 21 de julho de 2026, louvado seja o nome do Senhor, um programa a mais, né, da Igreja Missionária Primitiva, que vai aí o programa Última Chamada, que vai aí todas as terças-feiras pela FM Renascer 91.3, hoje, para ser a programação das irmãs do ciclo de oração, né, que Deus abençoe. Mas estamos aqui dando abertura na programação nessa tarde, louvando e bendizendo ao nome do nosso Deus e nosso Senhor e Salvador Jesus Cristo, porque nós temos confiança e temos certeza de que o nosso Deus, ele é poderoso para nos abençoar e nos dar vitória. Queremos ouvir um louvor aqui, meus irmãos. Vamos ouvir um louvor aqui de abertura da programação nesta tarde, em nome de Jesus. E você aí vai... Depois, louvado seja o nome de Deus, dando continuidade na programação neste dia de hoje. E com certeza, depois de muita chuva, né, bastante chuva, tivemos aí, né, no estado do Rio Grande do Sul. Louvado seja o nome do Senhor. E tivemos bastante chuva aí, né? Louvado seja o nome do Senhor. Mas louvamos a Deus por tudo. Em tudo que demos que dar. Graças ao nosso Deus. Queremos ouvir este louvor aqui nesta tarde, em nome de Jesus. Pastor Gelson Melo vai cantar aí: Louvado, o céu é o meu destino.

0: Graças a Deus por esse maravilhoso louvor que tivemos escutando aí nessa tarde, né? Que Deus abençoe os irmãos que estão aí na sintonia da programação nesse dia de hoje. Louvamos a Deus, porque o nosso Deus é bom, nosso Deus é misericordioso. Eu quero nessa, louvado seja Deus nessa tarde, meditar um pouquinho numa palavra de Deus. No livro de Marcos, no capítulo 6, Marcos capítulo 6, é a partir do versículo 30, nós temos aí, louvado seja o nome do Senhor, também essa passagem está no livro de Mateus, e também no livro de Lucas, e também no livro de João, essa passagem bíblica, mas nós queremos meditar aqui um pouquinho na palavra de Deus, nesta tarde, em nome de Jesus. Diz a Bíblia, e os apóstolos ajuntaram-se a Jesus e contaram-lhe tudo, tanto que tinham feito e como que tinham ensinado. E ele lhe disse-lhes, vinde vós aqui à parte, em um lugar deserto, e repousai um pouco, porque havia muitos que iam e vinham e não tinham tempo para comer. Aqui, meus amados irmãos, nós podemos ver que Marcos escreve das pessoas que iam e vinham e que não tinham o que comer. Mas o que me chama a atenção aqui nesta passagem bíblica nos fala exatamente, meus irmãos, da primeira multiplicação em que Jesus vai fazer. É a primeira vez que Jesus vai estar alimentando a multidão. Então, meus irmãos, então eles foram sós num barco para um lugar deserto. Eles vão para um lugar deserto e a multidão viu eles partir e muitos conheceram e correram para lá, a pé de todas as cidades, e ali chegaram primeiro do que eles. E se aproximavam-se dele. A multidão queria estar com Jesus. O povo queria estar perto de Jesus. O povo queria estar perto do Senhor. Porque, meus amados irmãos, porque sempre Jesus tinha uma palavra, sempre Jesus tinha algo para o povo. A palavra de Deus aqui nos diz que a multidão, sabendo que Jesus ia para outro lado, para outra banda, eles foram por terra e chegaram primeiro do que Jesus, aonde Jesus ia ir. E Jesus, saindo, ouviu a grande multidão e ele teve compaixão deles, porque eles eram como ovelhas que não têm pastor. E começou a ensinar-lhes muitas coisas. Aqui que eu entendo com a Bíblia Sagrada, que Jesus, em todos os momentos, em todas as horas, ele, primeiramente, ele ensinava as pessoas. Ele ensinava as multidões. Ele ensinava a palavra, ele veio para isto. Louvado seja o nome do Senhor. Então ele estava ali para ensinar aquelas pessoas. Então, meus irmãos, Jesus, ele viu que aquele povo estava como, louvado seja Deus, ovelhas que não têm pastor. Então ele começou a ensinar-lhes muitas coisas. E os ensinos de Jesus, As pessoas queriam estar próximo, queriam estar próximo do Senhor Jesus. E como o dia já era muito adiantado, os seus discípulos se aproximaram de Jesus, dele, e disseram-lhe: o lugar é deserto e o dia já está muito adiantado. Eles chegaram perante Jesus e disseram: ó Senhor, o dia está acabando. O que que nós vamos fazer? Esta multidão não quer ir embora. Esta multidão está aqui te ouvindo, está te escutando e já é tarde. Já está terminando a noite. Já está adiantado o horário. Então eles disseram: despede-os para que vão aos campos e aldeias circunvizinhas e comprem pão para si, porque não tem o que comer. Eles não tinham o que comer, né? Eles não iam ter o que comer. Louvado seja o nome do Senhor. Nós, olhando para esta palavra, nós podemos ver que os discípulos se preocuparam com a multidão. Os discípulos se preocuparam com o povo que estava ali. Mas nós vamos ver que, louvado seja Deus, o Senhor Jesus, ele sempre tem uma palavra certa, na hora certa e no momento certo. O Senhor Jesus, ele sabe da minha e da tua vida muito antes de nós até mesmo pensar qualquer coisa. Ele já sabe o que nós vamos pensar, o que nós vamos pedir, o que nós vamos fazer. Mas aqui, meus irmãos, ele, porém, respondendo, lhes disse: dai-lhes vós de comer. E eles lhe disseram: iremos nós e compraremos 200 dinheiros de pães para lhes darem, para darmos de comer? Eles responderam para Jesus e disseram: Senhor, iremos nós comprar 200 dinheiros de pão e darmos de comer para esta gente? Então eles fizeram uma pergunta para Jesus, porque quando Jesus disse para eles: dai de comer, a solução que eles tinham, a solução que eles podiam estar tendo naquele momento, naquela hora, o pensamento de todos os discípulos era que 200 dinheiros de pão poderia fazer com que alguém recebesse um pedaço de pão para comer. Então Jesus, nós olhamos aqui para a palavra de Deus e nós vimos que Jesus, e ele lhe disse: quantos pães tendes? E de ver. E sabendo eles, disseram: 5 pães e 2 peixes. O que nós temos aqui é 5 pães e 2 peixes. Mas, irmãos, a multidão que estava ali, como eles dissessem, o que que é isso para toda esta gente que está aí? O que que é isso aí para tanta gente? Como ele disse assim: olha, aí tem aproximadamente 5 mil pessoas, homens. A Bíblia fala em homens, fora as mulheres e crianças. O que que é isso para toda esta gente? 5 pães e 2 peixinhos. Louvado seja Deus, seria um pão para cada... Louvado seja Deus, 1000 pessoas. Então, meus irmãos, e o peixe então seria o quê? Se era somente 2. Mas sempre, meus irmãos, quando as coisas parecem que, aos olhos humanos, quando os olhos humanos contemplam e vê que realmente, meu amado e querido irmão, aqui nós podemos ver realmente quando é impossível aos olhos humanos, para Deus é possível. Deus, quando termina, eu sempre digo que aonde termina o limite humano, onde o limite humano não consegue mais alcançar, onde o limite humano diz que não tem mais o que fazer. Então, aí entra Deus. Porque, meu irmão, na ótica humana, nós falamos humanamente, 5 pães para 5 mil, fora as mulheres e as crianças. Aqui, seria como 1 pão para cada 1.000 pessoas. O peixe, se fosse dividir 2 peixes, dividir em 5, mesmo que cortasse no meio, daria 4, então daria menos da metade de 1 peixe. Para, louvado seja para metade das pessoas. Se tivesse 3 peixes aí, mas aqui 2 peixinhos e 5 pães para uma multidão tão grande, para tanta gente. Às vezes, aos olhos humanos, aos nossos olhos, isso não tem como acontecer. Teríamos que ir buscar pão. Teríamos que ir lá comprar 200 dinheiros de pão para encontrar, para nós podermos saciar a fome desta gente. E muitas vezes, irmãos, eu aprendo com esta palavra aqui. A madrugada eu estava meditando aqui nesta palavra, e eu pensando aqui, meus irmãos, o quanto nós, ser humanos, somos limitados. O quanto muitas vezes nós colocamos em primeiro lugar o que nós pensamos que nós podemos encontrar a solução para muitas coisas. Quando eu olho para a Bíblia e eu vejo, louvado seja o nome do Senhor, pessoas que enquanto eles encontram soluções, enquanto eles estão e dizendo para ele, ó, você faz isso, você faz aquilo, faz aquele outro, enquanto existir uma esperança pequena que for para solucionar o problema, o ser humano vai atrás e vai procurar de um jeito ou de outro para tentar resolver o seu problema. Por que que muitas vezes as pessoas, quando ela vai ao médico, eu quero trazer esta palavra aqui, não estava previsto de trazer uma mensagem aqui esta tarde, não. Mas eu preciso falar aquilo que o Senhor coloca no meu coração. Nós humanamente, vamos falar humanamente, quando nós vamos ao médico, eu quero só fazer uma parábola aqui para nós entendermos a palavra. Aqui os discípulos disseram, ó, só tem 5 pães e 2 peixinhos. O que é isso para toda esta multidão? Aos olhos humanos não existia nada que se poderia fazer, nada. Não tinha como fazer. Mas agora o que me chama a atenção aqui. Louvado seja Deus, que quando nós vamos ao médico, e o médico, ele dá um diagnóstico. E ele diz, olha, vamos fazer uns exames, mas, louvado seja Deus, a notícia não é muito boa, mas vamos ter que fazer alguns exames para nós confirmar se realmente é o que eu tenho pensado que seja. Se for, aí eu vou te dar o diagnóstico, eu vou te dizer o que é. Aí você vai fazer o exame, você já fica preocupado. Você fica preocupado com o que pode ser. Aí o médico, ele faz os exames, ele, como médico, ele vai examinar, ele vai dizer, olha, infelizmente você está com a doença tal. mas ainda você precisa fazer tal e tal coisa para que possa ser resolvido. O médico vai receitar um remédio, vai receitar novos exames e outras coisas, e ele vai tentar solucionar o seu problema. E enquanto o médico está encontrando solução, ou procurando achar uma solução, você está confiando na palavra que o médico está dizendo. Você está confiando no que o homem está falando e está dizendo. E muitas vezes, meus amados irmãos, eu olho e eu aprendo com a Bíblia Sagrada que muitas vezes o ser humano só vai procurar realmente a Deus quando as coisas ficam muito difícil. Quando as coisas, às vezes, se tornam impossível. Quando se torna impossível aquilo, aí então, quando o médico disse, olha, não tem mais o que eu fazer por você. Não tem mais, a solução não existe. Eu não tenho mais o que fazer, o que eu pude fazer por você, eu fiz. Aí muitas vezes a pessoa se lembra de Deus. Aí a pessoa se lembra de pedir oração, pedir ajuda, pedir para que Deus venha estar ajudando. Mas irmãos, aqui, se nós olharmos para biblicamente, nós olhando para a palavra de Deus, o que era 5 pães... O que era 2 peixinhos para aquela multidão de gente que estava ali. Aos olhos humanos, aquilo ali, verdadeiramente, aquilo ali era nada. Seria coisa impossível que acontecesse alguma coisa ali, mas Jesus primeiro, ele pergunta, o que você tem? O que vocês têm aí? Primeira coisa, meu irmão, que eu aprendo com a palavra de Deus, que eu aprendo com o Evangelho de Jesus Cristo, o Senhor precisa que nós tenha alguma coisa para que Ele possa fazer algo. Às vezes a pessoa diz, mas a minha fé é tão pequena, mas o pouquinho que tem já é suficiente para que o Senhor venha fazer algo por você. Mas muitas vezes as pessoas preferem primeiramente recorrer ao recurso humano. O recurso humano aqui para os discípulos era ir comprar 200 dinheiros de pão. Esse era o recurso humano. A Bíblia fala que eles estavam na região de Felipe. E Jesus disse para Felipe, vai e dê de comer para eles. E Felipe sabia onde que eles estavam. Então eles disseram, mas como nós iremos para onde? Temos que ir comprar 200 dinheiros de pão para poder dar um pedaço de pão para cada pessoa aqui. Mas Jesus estava preocupado. E aqui, meus irmãos, Marcos diz que Jesus perguntou o que tinha. Os outros escritores disseram que havia um moço ali com 5 pães e 2 peixinhos. Para ele estava bom. Para ele era o suficiente. 5 pães e 2 peixinhos para quem? Para uma pessoa estava suficiente, estava muito bom. Mas o que me chama a atenção é que este moço, ele não pensou só nele. Ele não pensou somente nele, ele pensou e olhou, mas o que é isso também? Se eu só tenho isso aqui, mas Jesus disse, dai-me para cá o que tem. Me dá para cá o que tem, porque meu irmão, o Senhor Jesus quer saber o que nós temos. O Senhor quer saber o que nós temos. E se nós tivermos algo para apresentar para Ele, o mais Ele faz. Porque muitas vezes nós pensamos, meus irmãos, que nós podemos solucionar todas as coisas, mas nem sempre. Tem coisas que Deus deixa para o homem. Tem coisas que Deus deixa para que o homem faça, para que o homem vá e faz. Mas tem coisas que Deus coloca o homem numa situação em que ele precisa e entender que ele depende de Deus, que ele precisa de Deus e que ele necessita de Deus. Então, meu amado e querido irmão, ninguém, louvado seja o nome do Senhor, pode dizer, não, eu não preciso de Deus. Apesar que tem algumas pessoas que se dizem ateus, que dizem que não precisam de Deus, que Deus não existe. Eu não digo ateu, eu digo à toa, porque, meu amado e querido irmão, não existe ser humano que não depende de Deus. Se nós acordamos pela manhã, é porque Deus nos sustentou do sono e nos deu um novo dia. Nós somos dependentes de Deus. E se nós não tivermos de nada, Deus não pode ter compromisso conosco. O Senhor tem compromisso quando nós temos alguma coisa, nem que seja pequenininha, para que o Senhor possa fazer algo. Se nós olhamos para a Bíblia, nós vamos ver que eles disseram, Senhor, só tem 5 pães e 2 peixes aqui. Louvado seja o nome do Senhor. Então Jesus ordenou que eles fizessem assentar a todos os em grupos sobre a erva verde. Jesus manda pegar de grupo e se sentar. Eu fico imaginando, meus irmãos, aqui eu estou fazendo, imaginando aqui, pensando, os 12 discípulos juntando a multidão, juntando as pessoas, assentado de 150. 150. E eu fico imaginando o que que passava na cabeça dos discípulos. O que que os discípulos estavam pensando? Qual era o pensamento dos discípulos pensando? Mas o que ele vai fazer? O que que ele vai fazer agora? Se só tem 5 pães. Só tem 2 peixes. Aleluia. Porque, meus irmãos, o Senhor, ele quer saber até onde nós vamos, até onde o nosso limite alcança, depois dali ele faz. Quando termina a minha esperança, quando eu acho que não tem mais nada para fazer, aí ele chega e diz, meu filho, eu faço. Meu filho, eu estou aqui. Pede o que tu queres e eu vou fazer. Às vezes, meus irmãos, esquecemos o direito que nós temos como filho. Mas muitas vezes se achamos tão incapazes que nós muitas vezes achamos que não temos nada. Louvado seja o nome do Senhor. E aqui nós podemos ver que o Senhor precisava de algo para ele fazer um milagre. Ali estava um homem. Ali estava um homem no meio. Ali estava um homem ali no meio. Louvado seja o nome do Senhor. Alguém que tinha 5 pães e 2 peixinhos. E Jesus pega aquilo ali para mostrar para o ser humano, para mostrar para os seus discípulos, para mostrar com aquele povo que estava ali que o seu poder é sem limite. O poder do Senhor é ilimitado. Não tem limite o poder de Deus. Não tem limite. Quando Ele quer agir, quando Ele quer fazer, não importa a situação, a prova, a maneira, na forma que você se encontra. Não, mas Ele vai estar ali. Ele vai estar ali sempre pronto. Porque Jesus, meus irmãos, entendam uma coisa. Jesus disse, eu estarei convosco todos os dias, até a consumação dos séculos. E por que que muitas vezes nós achamos que Jesus não está com nós?
1: Por que que às vezes nós pensamos que Jesus não está junto com nós? Por quê? Porque muitas vezes, meus irmãos, o nosso limite já terminou. Se terminou o nosso limite e eu achei, cheguei lá no fundo do poço, não tem mais o que fazer. Não tem mais jeito. Eu não tenho saída, não tenho para. Parece que tudo está dando errado, as coisas não dão certo. E eu estou aqui nessa batalha espiritual, nesta guerra espiritual. E eu estou, não estou conseguindo vencer, eu não sei o que está acontecendo comigo. Nesta tarde o Senhor está dizendo para ti, o pouquinho que tu tem basta para que Ele faça um milagre, uma obra nesta tarde. Aleluia! Aleluia! Louvado seja o nome do Senhor! Isso aqui, uma palavra que o Senhor está me dando aqui na hora, é um maná do céu quentinho para nossas vidas. Aleluia! Se nós tivermos um pouquinho, o Senhor faz o resto. Quem sabe você pensa neste dia de hoje, até pensou, aleluia, quem sabe disse no seu coração, eu vou parar, eu não vou mais na casa de Deus, eu vou ir, não vou mais, vou ir no último culto, não vou mais na igreja, vou abandonar, não dá mais, a minha luta é tão grande, a minha prova está tão grande, a dificuldade é tão grande, mas o Senhor está dizendo nesta tarde para ti, onde termina o teu limite, onde termina as tuas forças. Quando você pensa que está sozinho, eu estou te carregando nos meus braços. Eu estou te carregando diante da minha presença. Aleluia. Louvado seja Deus. Aleluia. Agora os discípulos ajuntam a multidão de 100 e de 50. Ele ajunta a multidão de 100 a 50. Aleluia. E ele tomando ele os 5 pães e os 2 peixes, levantou os olhos ao céu e abençoou. E partiu os pães e deu

aprendo aqui, meu irmão, se nós tiver um pouquinho que seja. Por mais que seja pequena a nossa fé, por mais que seja nossa fé muito pequenininha, mas se nós lançar aos pés de Jesus, o Senhor Jesus sempre vai ter uma resposta para nós. Primeira coisa, ele abençoou os 5 pães, ele abençoou os 2 peixinhos e ele manda os discípulos repartir entre a multidão. E o que me chama a atenção, irmãos, eu creio assim, eu acredito assim, que eles pegavam, alcançavam o pão, mas o pão continuava na mão deles. Alcançava para outro e o pão estava na mão deles. Eles davam para outro e assim foram dando um a um. O peixe da mesma forma. Louvado seja o nome do Senhor. O que me entendo aqui, meus irmãos, olha só o que a Bíblia nos fala aqui. Louvado seja o nome do Senhor. E todos comeram e ficaram fartos. Comeram e ficaram fartos. Então, todos comeram. Todos, sem deixar nenhum de fora. Todos comeram e ficaram fartos. O que eu aprendo com esta palavra aqui, meus irmãos? Louvado seja o nome do Senhor. Que eles agora, os discípulos, eu fico imaginando o que os discípulos pensaram e ficavam pensando o que estava acontecendo, o que estava havendo ali naquele momento, naquele instante. Louvado seja o nome do Senhor, em que eles estavam esperando, aleluia, Jesus fazer alguma coisa, mas eles estavam esperando, louvado seja Deus, que Jesus, quem sabe, ordenasse eles lá comprar pão, mas Jesus, ele tinha a solução para eles ali naquela hora, naquele momento, naquele instante, ele tinha a solução para os seus problemas. O Senhor tinha a solução para os problemas. O Senhor Jesus tinha a solução para aquela multidão que estava ali. O Senhor tinha a solução para todos. Todos comeram e saciaram-se. Todos ficaram saciados. E olha o que diz a Bíblia aqui, meus irmãos. Louvado seja o nome do Senhor. E levantaram-se 12 cestos cheios de pedaços de pão e de peixes. Olha só. Levantaram-se 12 cestos de pedaços. Pessoas comeram, saciaram e sobrou. Sobrou. Sobrou. Então agora o que me chama a atenção aqui, que se juntaram 12 cestos de retalho, de pedaços, de pão e de peixe. Até de pão alguém pode dizer, né? Mas agora os peixes também, peixes era só 2. O pão era 5, mas sobrou tanto do um como do outro. Sobrou 12 cestos cheios de pedaços. O que eu aprendo com esta palavra? O que eu aprendo com o Senhor aqui? O que, que Jesus pode nos ensinar aqui, irmãos? Louvado seja o nome do Senhor. O que eu aprendo com a Bíblia? O que eu aprendo com o Evangelho de Jesus Cristo? Os meses do ano, quantos meses do ano nós temos? 12 meses. 12 meses. O Senhor, ele tem e quer cuidar de nós os 365 dias do ano. Ele tem a providência para nós. Louvado seja o nome do Senhor, os 12 meses do ano. Se você olhar, meu amado e querido irmão, na segunda multiplicação que Jesus faz, a segunda multiplicação que Jesus faz, sobra quantos cestos? 7. 7. Quantos dias nós temos na semana? 7. Então o Senhor cuida da nossa semana, do nosso mês, ele cuida do nosso ano, ele cuida de nós hoje e sempre

cuidará de nós. Mas nós precisamos confiar. Nós precisamos acreditar. Aleluia! E olha só, e os que comeram pães eram quase 5 mil homens, fora mulheres e crianças. Quase 5 mil homens, fora as mulheres e crianças. Então, meus irmãos, imagina a multidão que estava ali com Jesus, e o Senhor tinha para todos, o suficiente para saciar a eles todo, aleluia, e não faltar nada, e ainda, aleluia, ficarem fartos e sobrar, aleluia. O que eu aprendo com a Bíblia Sagrada, que o Senhor, Ele sempre tem para nós o melhor, o Senhor sempre vai estar na nossa frente, aleluia, quando nós estivermos confiando, crendo, acreditando, porque quando a nossa confiança está no homem, Deus deixa para o homem, mas quando a nossa confiança está no Senhor, quando nós entregamos nossos problemas para o Senhor, quando nós entregamos os nossos problemas para Jesus, quando nós encontramos aí a solução para os nossos problemas, mas o problema é que a humanidade, o povo hoje, muitas vezes ele prefere, aleluia, primeiramente procurar a solução humana, procurar a solução que os discípulos acharam que seria correto e que ele seria certo. Eles jamais pensariam que com 5 pães e 2 peixes pudesse alimentar aquela multidão que estava ali de gente. Louvado seja o nome do Senhor, mas o Senhor estava mostrando aqui nesta palavra, o Senhor mostra para mim, ele mostra para você, meu amado e querido irmão, ribalabasturianda, aleluia, que ele sempre tem a solução, ele sempre tem, aleluia, aleluia, aquilo que nós precisamos antes mesmo de nós pensar ou pedir. E eu quero te dizer nesta tarde, o que que você tem para oferecer para o Senhor? Este moço, ele tinha 5 pães e 2 peixinhos, aleluia, mas ele não pensava, aleluia, ele não imaginava, aleluia, que ele poderia ser usado, aleluia, para fazer aquele milagre. Quem sabe, meu irmão, eu estou aqui fazendo uma pequena, aleluia, ilustração. A mãe dele prepara um alimento para ele, quem sabe ele ia para algum lugar mais distante. Então a mãe arruma para ele 5 pães, aleluia, e 2 peixinhos para ele ir comendo na viagem. Mas de repente, quando ele está indo para a viagem, ele encontra Jesus e começa a escutar Jesus, começa a escutar o Senhor e até se esquece de comer aquilo que a mãe tinha provido, aquilo que a mãe tinha arrumado para ele. Era um moço, aleluia, louvado seja Deus, mas aleluia, ele não sabia que aquele pouco que ele tinha, aleluia, era para aquela multidão inteira que estava ali ouvindo Jesus, aleluia. Eu quero dizer, meu irmão, aleluia, que Deus não quer, aleluia, que nós se confiamos em nós mesmos, mas que nós entenda que nós precisamos confiar no Senhor, porque, meu irmão, para cair, aleluia, muitas vezes é humana, mas a levantar é só Deus, é só Ele, só o Senhor pode nos levantar, só o Senhor pode nos dar vitória, só o Senhor pode nos fazer vencedor. Louvado seja o nome do Senhor Jesus Cristo. E então eu digo nesta tarde, o que que você tem para oferecer para o Senhor? Aleluia, para que ele venha fazer algo por você. Às vezes, meus irmãos, nós acreditamos que Deus pode fazer por nós. Louvado seja o nome do Senhor, mas nós estamos confiando primeiramente nas coisas humanas. A Bíblia diz, meus irmãos, que Elias chega até a casa de uma viúva. E aquela viúva estava juntando uns gravetinhos. Ela estava juntando uns gravetinhos para fazer um bolinho para ela e o filho comer e depois morrer, esperar a morte. Mas o profeta chega na casa dela.
E o profeta lhe pede primeiramente, meus irmãos, um pouco de água. Então quando ela arruma água para o profeta, e ele vai e disse: prepara um pedaço de pão para que eu possa comer. Então ela disse: como vive o Senhor, teu Deus, que estou aqui juntando esses gravetos para mim fazer o último bolinho para eu e o meu filho comer, e certamente morreremos. Então o profeta, o homem de Deus, ele vai e diz para ela: vai, faze conforme a tua palavra, porque assim diz o Senhor. Não era Elias falando, era o Senhor. Assim diz o Senhor: a farinha da panela não vai faltar, o azeite da botija também não, até que se chova sobre a terra. Já estava tempo, a seca estava assolando. Agora, meu irmão, entenda uma coisa. A Bíblia não fala, a Bíblia não diz que Elias comeu outra coisa a não ser pão que a mulher estava preparando para ela e o seu filho. E não faltou a farinha, não faltou o azeite, porque o Senhor havia falado. E quando o Senhor fala, quando o Senhor diz, está dito. Quando ele determina, está determinado. Quando ele faz, está feito. E quero ver qual é o homem, qual é o ser humano para desfazer o que Deus fala. Esta mulher, ela só tinha um pouquinho de farinha. Ela só tinha um pouquinho de azeite, mas era o suficiente para ela ver o milagre de Deus. E às vezes nós, olhando para a Bíblia, muitas pessoas dizem: mas eu não sirvo para fazer a obra. Eu não sirvo para fazer a vontade de Deus. Por que que não serve? Porque eu não sei nem ler, não sei nem falar. Mas o pouquinho que tem, o pouquinho que tem é suficiente. O pouquinho que tem, se confiar no Senhor, é suficiente para alimentar o profeta. O pouquinho que aquele moço tinha era suficiente para a multidão inteira. Aleluia! Então eu quero te dizer nesta tarde, o inimigo muitas vezes quer te fazer inferior. Quer te dizer que você não é capaz, que você não tem condições, que você é incapaz. Mas eu quero te dizer nessa tarde, em nome de Jesus, o pouquinho que tu tem de farinha, o pouquinho de azeite que ainda resta na tua botija, aleluia, é o suficiente para o Senhor te levantar novamente, aleluia, porque assim que diz o Senhor nesta tarde, a farinha não vai faltar, que é a palavra para você falar e anunciar o que Deus manda, e o azeite é o Espírito Santo, também não vai faltar, até o dia, aleluia, até o dia em que o Senhor virá, aleluia, aleluia, para te buscar, porque, aleluia, não vai faltar, aleluia, enquanto não chover, aleluia, pode estar no deserto, aleluia, pode agar pensar que o filho vai morrer, mas o filho não vai morrer, porque é filho da promessa, porque Deus prometeu. Então, aleluia, entenda nesta tarde uma palavra profética que o Senhor me manda pregar nesta tarde, uma palavra que vem da parte de Deus para vidas que estão, quem sabe pensando em desanimar, desistir e parar, mas o Senhor está dizendo para te levantar a tua cabeça, aleluia, pisa na cabeça de Satanás, aleluia, e diz: Deus é maior, Deus é maior, o Senhor tem vitória para ti nesta tarde, aleluia, eu sinto a graça do Espírito Santo, porque esta palavra, aleluia, ela está vindo do alto para a minha vida, para a tua vida,
aleluia, o pouco que eu tenho aqui nesta tarde, eu estou passando para você em nome de Jesus e dizendo, rei manebre, asturianda, labre, asturicanda, aleluia, o Senhor tem providência, o Senhor tem milagre, o Senhor tem cura, o Senhor tem providência para a tua casa, aleluia, para o teu lar, para a tua família, aleluia, rabastecanda, ribalabagaia, aleluia, e aquilo que o Senhor te prometeu, ele não é homem para que minta, nem filho do homem para que não cumpra, ele vai cumprir com as tuas promessas, aleluia, que ele te fez, a promessa que ele te fez ainda está em pé, louvado seja o nome do Senhor, aleluia, quando Deus dá ordem para Josué, aleluia, louvado seja Deus, estou falando que o Espírito de Deus está me falando, quando Deus dá ordem para Josué, Josué, marcha, aleluia, rodeia Jericó, por durante 6 dias, dê uma volta por ela com o povo, com o sacerdote, com a arca adiante, aleluia, 6 dias faça isso, aleluia, o exército inimigo todo em cima do muro, armado, com flechas se armando, aleluia, eles vão, dão a primeira volta, o primeiro dia, voltam para o acampamento, eles vão e dão a segunda volta no segundo dia e voltam para o acampamento, eles vão no terceiro dia, dão uma volta e voltam ao acampamento, aleluia, vão no quarto dia, eles vão dar uma volta e voltam no acampamento, eles voltam, eles vão nos quinto dia, dão uma volta e voltam no acampamento, eles vão no sexto dia, eles vão, dão uma volta e voltam no acampamento, agora o Senhor dá ordem a Josué, e diz Josué no sétimo dia, aleluia, vocês vão dar 7 voltas, louvado seja o nome do Senhor, e na 7ª volta, aleluia, vão tocar a trombeta, o povo vai gritar, e a muralha vai cair, aleluia, louvado seja o nome do Senhor, era impossível, uma muralha impossível aos olhos humanos, aleluia, agora você imagina, o inimigo estava despreocupado, esse povo aí, aleluia, dando volta, aleluia, não falo nada, só toco buzina e ando, agora estão dando 7 voltas, mas na 7ª volta, quando eles dão a última volta, quando eles dão a última, aleluia, volta, o Senhor manda, ali Josué diz pro povo, grita, e o povo gritou, aleluia, quando o povo gritou, houve um terremoto, aleluia, Deus empurra o muro para baixo, Deus coloca aquela muralha para baixo, o povo não teve trabalho, os soldados não tiveram trabalho, invadiram a cidade, saquearam a cidade, porque Deus estava diante do povo, quando Deus está diante de nós, pode o inimigo rugir, pode o inimigo dizer, aleluia, não tem ninguém aí, aleluia, para lutar contra mim, não tem ninguém aí para me vencer, aleluia, sempre vai ter um Davi para se levantar com a pedra no nome do Senhor para que o gigante caia. Então, nesta tarde, eu sinto que Deus está fazendo obra através desta programação. O Senhor está falando com pessoas nesta tarde que o inimigo tem te desafiado, que o inimigo tem dito, não tem jeito, não tem solução, mas eu quero te dizer nesta tarde, em nome de Jesus Cristo, o Senhor nesta tarde quer fazer aquilo que para você, quem sabe aos teus olhos humanos, até no teu pensamento já até pensou, eu não sei o que está acontecendo comigo, aleluia, parece que a solução não vem, parece que eu oro e quanto mais eu oro, parece que mais difícil fica a coisa, é o inimigo tentando te frustrar, é o inimigo tentando te amedrontar, é o inimigo tentando dizer que você está enfermo, que você está com a dificuldade e que você vai morrer, mas eu quero te dizer nesta tarde, em nome de Jesus, se tu tem um chamado, um projeto de Deus na tua vida, aleluia, pode rugir o inimigo, pode gritar, pode sapatear, mas a vitória é tua, para a glória do nome de Jesus, a vitória é sua, em nome de Jesus Cristo, eu quero orar nesta tarde, ribalaste cam de rebianda labrias
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Eu sinto a autoridade dos céus nesta tarde para orar. Eu sinto a autoridade de Deus nesta tarde para repreender o mal. E o nome de Jesus ser glorificado, o nome de Jesus ser exaltado. Aleluia, pessoas vão ligar para a rádio e dizer, aleluia, eu recebi esta palavra como profética, porque esta palavra, meu irmão, está falando com vidas nesta tarde, que estavam pensando em desanimar, estavam pensando até mesmo de parar, mas o Senhor está te dando um ânimo nesta tarde, dizendo, eu sou contigo, aleluia, aqueles que contenderem contra ti serão como nada, aleluia, toda flecha armada, aleluia, contra a tua vida não prosperará, porque o Senhor está diante de ti, aleluia, somente confia, somente entrega o pouquinho que você tenha, aleluia, agora diante do Senhor, aleluia, coloca diante de Deus agora o que tu tem. Ah, pastor, eu tenho tão pouquinho, mas é o pouquinho mesmo que o Senhor quer, ali eu dou pouquinho, ele faz muito, aleluia, do pouquinho ele faz tudo, então coloca diante do Senhor agora o que tu tem, aleluia, pode ser pouco, pode ser muito pouco, mas o Senhor tem a resposta para a sua vida. Eu quero orar nesta hora, neste momento, aleluia, eu sinto que Deus vai fazer obra, eu sinto que Deus vai fazer algo nesta tarde, aleluia, louvado seja o nome do Senhor. Você que está enfermo, você que está lutando, você que está parado nos caminhos do Senhor, aleluia, desistiu da caminhada, desistiu do caminho, seguiu outro caminho, não está mais seguindo o caminho de Jesus, mas quer tomar um propósito nesta tarde, quer voltar nesta tarde, quer reconciliar nesta tarde, quer tomar um propósito com Jesus nesta tarde, eu te convido você a orar comigo. Entrega o pouquinho que você tem diante do Senhor, e tu vai sentir algo do céu, aqui nesta tarde, você vai sentir um renovo que vem do alto, um renovo que vem de cima, que vem do Senhor, aleluia. Mas ofereça o pouquinho que você tem para ele aqui nesta tarde, em nome de Jesus. Se tu está enfermo, Jesus, ele tinha a solução para toda aquela multidão. Jesus pregava, Jesus ensinava, Jesus curava, Jesus fazia, aleluia, multiplicação de pães, aleluia, Jesus fazia cego ver, mudo falar, aleluia, surdo ouvir, o Senhor fazia o paralítico andar, a leproso ser purificado. Jesus disse, eu sou mesmo ontem, hoje, eternamente. Jesus é o mesmo hoje, ele é eternamente, ele não mudou. Eu posso mudar, mas ele não muda, ele continua sendo o mesmo Senhor, e eu sinto que nesta tarde ele vai fazer algo aqui nesta tarde. Vamos orar, querido Deus e amado Pai, em nome de Jesus Cristo de Nazaré, nós oramos agora, Senhor, pela audiência da FM Renascer, Pai querido, querido, por cada ouvinte que está nos escutando nesta tarde, eu não sei em que situação, em que maneira esta pessoa se encontra, eu não sei de que maneira e de que forma essa pessoa está, mas uma coisa eu sei, ó Pai, que se ela crer, Senhor, no poder da tua palavra, se ela crer, ó Pai, o suficiente e entregar o pouquinho que ela tem, agora adiante de ti, o Senhor vai tocar na vida dela, o Senhor vai tocar na vida dele, o Senhor vai tocar agora, e o Senhor vai fazer obra, o Senhor vai fazer que aquilo que era impossível vai se tornar possível, o Senhor vai fazer aquela porta que estava trancada, ela vai abrir. Ah, meu Senhor da glória, aquilo, Senhor Deus, que era impossível aos olhos humanos, está tornando possível agora, porque nós cremos, porque nós acreditamos, porque nós temos confiança. Ribalai de cante rebre asturianda labagaia, e eu tenho convicção, eu tenho certeza, Jesus, que nesta tarde, eu tenho certeza, Jesus, que neste dia de hoje, o Senhor tem todo o poder, o Senhor tem toda, Senhor Deus, a autoridade foi lhe dada, e o Senhor disse, Senhor, estarei convosco todo
todos os dias e eu creio que o Senhor está nesta palavra, que o Senhor está operando neste momento. Pai querido, eu não sei se essa pessoa está enferma, quem sabe com problema no coração, quem sabe o médico diz que essa pessoa não tem jeito. Aleluia, tu pode curar ela do coração, tu pode, Senhor Deus, curar ela do pulmão, do rim, aleluia, do fígado, tu pode curar, Senhor Deus, agora, tu pode queimar esta enfermidade que está no estômago, na bexiga, Pai querido, no rim, Pai querido, Pai, na coluna, Pai querido, na cabeça, onde estiver a enfermidade, o Senhor tem o poder, porque todo o poder foi lhe dado. Quando o Senhor ressuscitou, o Senhor disse: me dado todo o poder no céu e na terra. Então, se foi lhe dado todo o poder no céu e na terra, eu tenho convicção, eu tenho certeza, Rabai, Decam, Derebre, Asturião, Dalabre, Asturicão. Em nome de Jesus de Nazaré, eu determino o milagre, eu determino a vitória, eu determino a bênção, eu determino agora em nome de Jesus Cristo de Nazaré. Pai querido, no meu nome não tem poder, no meu nome não tem como fazer alguma coisa, mas no seu nome, Senhor, há poder, no seu nome, Senhor, a todas as coisas é possível. Pai querido, até o que é impossível se torna possível, até o que não é torna ser, porque eu assim creio, porque eu assim acredito e assim eu determino. Em nome de Jesus Cristo de Nazaré, nós confiamos e cremos, Pai, que o Senhor vai deixar este dia marcado para a glória do teu santo nome, para que o teu nome seja engrandecido. Eu oro, Pai, pela direção da rádio, pelos funcionários que ali trabalham. Eu oro, sim, querido Deus e Pai, santo e poderoso Deus, Pai amado, pelos equipamentos da emissora, pelos equipamentos ao qual estão fazendo esta programação. Eu oro, Pai, por cada irmão que contribui com esta programação, por cada um daqueles que fazem algo para ti, Senhor, para aqueles que ainda fazem alguma coisa na tua obra, Senhor, o projeto, Pai, que foi lançado sobre a FM Renascer. Eu creio que o Senhor é o Deus Todo-Poderoso e tu és o Deus que pode fazer o impossível tornar possível, o que não é tornar a ser. Prospera e abençoa aqueles que fazem a tua vontade, aqueles que fazem o teu querer, Pai. Nós colocamos tudo diante de ti, crendo que o Senhor tem poder, crendo que o Senhor, Deus, está abençoando e dando vitória para a glória do teu santo nome. Nós oramos, ó Pai, com a sua continuação desta programação, os louvores, Pai, a palavra, Senhor Deus, que foi pregada, Senhor Deus, não é minha, mas é a sua palavra, e nós cremos, Jesus, que o Senhor há de dar resposta para as nossas vidas nesse dia de hoje. Eu te peço em nome do Pai, em nome do Filho, em nome do Espírito Santo de Deus, eu coloco cada ouvinte na tua presença, segundo a necessidade de cada um, o Senhor responde para a glória do teu santo e bendito nome, Jesus. Amém e amém, Jesus. Glória a Deus, louvado seja o nome do Senhor, aleluia. Eu quero, nesta tarde, passar o número dos telefones, se você quiser ligar para nós, 559-99-61-85-89, 999-61-85-89. Esse é o nosso número, que você pode estar entrando em contato conosco. Vamos aí até às 15 horas com o programa. Também temos o 996-59-3029. 996-59-3029. Esses são os nossos telefones. E também tem os telefones aí da emissora, da FM Renascer 91.3. Você que tem os números do telefone da FM Renascer, você pode estar aí também participando por aí. Em nome de Jesus. Que Deus abençoe. E se Jesus, louvado seja Deus, aleluia, da graça, vamos aí até às 15 horas com o programa. Vamos estar aí ouvindo o louvor Por Onde Jesus Passava, com Caetano e Sueli. Vamos escutar em nome de Jesus esse louvor.

graças a Deus por esse maravilhoso louvor que tivemos escutando, né? Sabemos que por onde Jesus passava, né, tudo acontece. Louvamos a Deus pela vida da irmã Maria. É, ela está aí na sintonia aí, hein? 3 de maio, Deus abençoe a irmã Maria, tem ligado para nós aí, né? Que Deus abençoe a irmã Maria, está nos escutando, né? Que Deus possa abençoar a sua vida de uma forma especial, irmã. Que Deus possa lhe abençoar. Estamos orando, vamos continuar orando pela irmã em nome de Jesus, né? Lembra da igreja ali em 3 de maio. Deus abençoe a irmã Maria que está aí na sintonia. Também tem ligado para nós aí meu pai, da cidade de São Leopoldo. E ele está pedindo aí um louvor, o valor de uma alma. Vamos estar ouvindo depois aí. E também ele pede um maná, um para ele e um para esposa. Então vamos ver para ele, diz assim: e ele se regozijará em você com o seu amor e renovará. E renovará. Ele se regozijará em você com prados de alegria. Sofonias 3:17, né? Ele se regozijará em você e com o seu amor se renovará. Ele se regozijará em você com brados de alegria. Sofonias 3:17. Para minha mãe saiu assim: amados, visto que temos essas promessas, purificamo-nos de tudo que contamina o corpo e o espírito, e aperfeiçoando a santidade no temor de Deus. 2 Coríntios capítulo 7, versículo 1. Palavra maravilhosa. Amados, visto que temos estas promessas, purifiquemo-nos de tudo que contamina o corpo e o espírito, aperfeiçoando a santidade no temor de Deus. Que Deus abençoe. Maravilhoso versículo. Também temos recebido aqui mais mensagens através aí do, louvado seja Deus, do WhatsApp. Vamos estar escutando aqui. É, louvado seja o nome do Senhor. Aqui foi. Diz assim: paz do Senhor, pastor. Estou na escuta do programa desde aqui de Mato Grosso do Norte. Peço oração. Hoje, às 3 horas, tem audiência. Vamos estar orando, crendo que a vitória será grande em nome de Jesus. Vamos estar confiando. Deus vos abençoe. Passa um hino com Gerson Rufino, A Escolha, Marisa Alves. A irmã Marisa Alves, Deus abençoe. Um hino, A Escolha. Vamos estar aí. Escolha um louvor aí com louvado seja Deus, a irmã Marisa, que está aí, que é sonoplasta de renascer, né? Deus abençoe. É, louvado seja Deus. Aqui também tem mais uma mensagem que diz assim: paz do Senhor, irmão Valmir. Estamos na escuta deste programa. É uma bênção no nosso lar. Peço um maná. Louvado seja Deus, a irmã Marina, né? Está pedindo um maná. Vamos estar aí passando o maná para a irmã Marina, em nome de Jesus. Diz assim: irmã, louvado seja o nome do Senhor, o maná que saiu para a irmã aí. Depois derramarei água na terra sedenta e torrentes na terra seca. Derramarei o meu espírito sobre a sua prole e a minha bênção sobre os seus descendentes. Eles brotarão como relva nova, como salgueiro junto a resgatos. Louvado seja Deus. Isaías 44, em versículo 3 e o 4. Né? Que Deus abençoe. Isso é um versículo maravilhoso também para a irmã. Temos mais mensagem aqui. Diz assim: paz do Senhor, pastor Valmir, estamos na escuta do programa. Que palavra maravilhosa. Se nós tivéssemos fé, possamos alcançar o que pedimos a Jesus. Peço um hino com herdeiros, com os herdeiros. Entrei numa igrejinha. Vamos estar aí, louvado seja o nome do Senhor, ouvindo. Depois também vamos estar proclamando esse louvor aqui que o pastor tem pedido, pastor Dalberto aí de Santa Rosa. Pastor Dalberto, Deus abençoe a sua vida. Também diz assim: paz do Senhor, estamos escutando o programa, que está uma bênção, muito boa palavra. Rude
Lori e Sara. Deus abençoe o irmão Rudy, a sua família, que estão aí na sintonia da programação. Que Deus abençoe os irmãos. É, louvado seja Deus, a irmã. Louvado seja Deus, tem pessoas que têm feito dessas programações uma bênção. É, na sua casa, né? Que Deus possa abençoar para nós. É uma alegria muito grande nós podermos, meus irmãos, porque que nós estivéssemos aqui fazendo a programação. Louvado seja o nome do Senhor, é, que valor teria, meus irmãos, se nós não tivéssemos os ouvintes, né? Temos os ouvintes aí nos escutando e para nós é uma alegria muito grande. Você pode seguir aí, vamos aí até as, se Deus quiser, vamos aí até as 15 horas, né, com o programa, é, louvado seja o nome do Senhor, é, última chamada, né? Que Deus possa abençoar. Vamos ouvir um louvor mais aqui, meus irmãos, eu quero preparar os louvores aqui, que os irmãos têm me pedido, aqui tem pedido de louvor, e eu quero, louvado seja o nome do Senhor, estar preparando louvores aqui, louvado seja o nome do Senhor, e tenho certeza que Deus vai estar abençoando. Tem um pedido aqui com o Gerson Rufino, né? Também tem um pedido aqui, louvado seja o nome do Senhor, é, louvor também, louvado seja Deus, eu quero... É estar ouvindo, meus irmãos, um louvor aqui que eu gosto muito deste louvor, e depois nós estaremos então programando os louvores que os irmãos estão pedindo para nós, em nome de Jesus. Eu tenho certeza que Deus, ele há de falar conosco, né? Vamos programar os louvores aqui para todos os irmãos, né? Em nome de Jesus, vamos escutar esse louvor enquanto eu programo os louvores dos irmãos.

Graças a Deus por esse maravilhoso louvor que tivemos escutando aí nessa tarde, em nome de Jesus. Vamos escutar um louvor aqui a pedido com Gerson Rufino nessa tarde.

Graças a Deus por esse maravilhoso louvor que tivemos escutando aí já a pedido, né? Alguns louvores que nós temos pedindo, temos pedido aí, né? Louvado seja o nome do Senhor. E eu tenho certeza que Deus, ele tem bênção para nós. Vamos ouvir mais um louvor aqui, meus irmãos. Louvado seja o nome do Senhor. Creio que é esse louvor que o pastor pediu aí, o pastor Adelberto.

Graças a Deus por esse maravilhoso louvor que tivemos escutando aí nessa tarde, em nome de Jesus, né? Que Deus abençoe, louvado seja o nome do Senhor, os irmãos que estão aí na sintonia. Temos mais mensagem aqui, meus irmãos, tem chegado aqui, diz assim: Pai do Senhor, nós aqui de alegria estamos na escuta do programa, que está uma benção, eu, Tatiane e minha mãe Sueli. Pedimos um hino à escolha do programa Dois Maná, oração por nós e nossa família. Vamos estar lendo aqui Dois Maná para as irmãs que estão aí. Primeiro Maná saiu assim, irmã, diz assim o primeiro Maná: o Senhor é a minha luz e a minha salvação, e quem terei temor? Salmos 27, 1. O Senhor é a minha luz e a minha salvação, a quem temerei, a quem terei temor? Salmos 27, 1. É o primeiro maná. Segundo maná saiu assim, irmã. Diz assim o segundo maná: o nosso socorro está no nome do Senhor que fez o céu e a terra. Salmos 124, 8. O nosso socorro está no nome do Senhor que fez o céu e a terra. Que Deus abençoe a irmãos que estão aí na sintonia. Temos mais mensagem aqui. Diz assim, mais mensagem aqui nesse dia de hoje. Louvado seja o nome do Senhor. E eu tenho certeza que vamos. Diz assim: Pai do Senhor Jesus, estou escutando o programa. Tá uma benção. Peço um maná e um hino de Gelson Melo, Súplica da Madrugada, para todos os que lhe escutando. Irmão Laurindo de Horizontina, Deus abençoe meu Laurindo, Deus abençoe a sua vida. Vamos estar aí ouvindo o louvor aqui, com o Celso Melo também. Estou na escuta, é uma benção este programa, é uma benção este programa. Louvado seja o nome do Senhor, diz assim. Tem mais aqui, temos aqui, Paz do Senhor aqui, nós aqui de alegria estamos no programa, tá? Ah, esse aqui já pedimos, já, meus irmãos, já foi falado aqui, já foi dado. Que Deus abençoe também, louvado seja o nome do Senhor, os irmãos. Queremos, nessa tarde, então, ouvir um louvor aqui, meus irmãos, a pedido da irmã Rose, aí de Portela. Ela está pedindo oração e ela pediu um louvor aí. Eu pedi para o irmão que está nos ligando aí, 7225, nos liga no momento que nós estivermos aqui escutando o louvor. O irmã, nós poder atender os irmãos aqui nessa tarde em nome de Jesus. E ela pediu aí um louvor com Louvado Seja o Nome do Senhor, com Benedito Felizardo. Vamos estar escutando aí o Benedito Felizardo, então, o louvor aí, Louvado Seja o Nome do Senhor. Vamos escutar aqui

graças a Deus por esse maravilhoso louvor. Tivemos um pequeno corte aí de energia elétrica, mas já estamos aí no ar novamente com o programa. Louvado seja o nome do Senhor, que Deus abençoe os irmãos que estão aí na sintonia da programação nesse dia de hoje. Para nós é uma alegria muito grande ter vocês conosco, né? Nesse dia de hoje, queremos aqui, louvado seja o nome do Senhor, ouvir um áudio que nós recebemos aqui. Louvado seja o nome do Senhor, louvado seja o nome do Senhor da irmã que tem passado. Nós temos aqui um áudio que vemos e queremos escutar aqui. Louvado seja o nome do Senhor nesse dia de hoje. E

0: Temos certeza que Deus ele vai estar abençoando, né, os irmãos. Vamos estar ouvindo esse áudio. Depois nós estaremos aí, então, louvado seja o nome do Senhor Jesus, dando continuidade na programação.
1: A paz do Senhor, pastor Valdir. Estamos escutando o teu programa, está uma benção aqui em nossa casa. Eu sou aqui de Santo Augusto, Rio Grande do Sul. Meu nome é Eliane Beatriz da Silva. Eu queria que o pastor orasse por mim, que eu tenho epilepsia e também problema de tireoide na garganta. Estou bem atacada hoje. Peço para o pastor orar por mim. A paz do Senhor, pastor.
0: Graças a Deus, irmã Eliane. Eliane, né? Deus abençoe. Vamos estar orando, sim. Já colocamos o nome da irmã aqui no caderno da oração. Vamos estar orando pela irmã em nome de Jesus, crendo na vitória, né? Crendo que irmãos têm a vitória para a glória do nome de Jesus. Queremos, meus irmãos, já são 14 horas e 45 minutinhos aí, né? Louvado seja o nome do Senhor. E 25 segundos aí, já estamos quase aí chegando ao final da programação. Que Deus possa abençoar. Então, temos aí dar os avisos da obra de Deus, né, meus amados irmãos? E que Deus possa abençoar. Bastante chuva aqui na nossa região noroeste do estado do Rio Grande do Sul, com bastante chuva aqui mais. Estamos aí louvando e bendizendo o nome do Senhor Jesus Cristo, né? Meus irmãos, culto das nossas igrejas, né? Ontem à noite tivemos culto ali na cidade de Santa Rosa. Louvado seja o nome do Senhor. Hoje à noite nós temos culto aqui na cidade de Independência. Hoje à noite nós temos culto na cidade de Independência, na rua Duque de Caxias, 579, hoje às 19h30, inicia o culto. 19 horas estamos orando, 19h30 iniciamos o culto. Então você é o nosso convidado especial a estar conosco na Igreja Missionária Primitiva, aqui na cidade de Independência, hoje à noite, né? Louvado seja o nome do Senhor, tem culto das irmãs aí, mas estamos aí junto, vai participarmos do culto, vai ser bênção de Deus, né? Louvado seja o nome do Senhor também, temos culto, louvado seja o nome do Senhor, na cidade, louvado seja Deus, de 3 de maio e Senador Salgado Filho, no dia de amanhã. Amanhã tem culto na cidade de 3 de maio e também na cidade de, louvado seja Deus, Senador Salgado Filho. 19h30 inicia os cultos, né? A igreja ali na cidade de 3 de maio, ela fica situada na rua Oswaldo Cruz, 2313, no bairro Laranjeira. Oswaldo Cruz, 2313, aí no bairro Laranjeira, sob a responsabilidade do nosso pastor João Júnior Kujilinski. Que Deus abençoe, irmão João Júnior. Que está ali junto com a sua esposa, trabalhando na obra do Senhor Jesus Cristo. Também amanhã tem culto lá em Senador Salgado Filho, né? Culto em Senador Salgado Filho amanhã à noite. Creio que a chuva vai passar e vai estar tudo tranquilo, né, para os irmãos cultuarem a Deus. Amanhã na cidade de Senador Salgado Filho, também às 19h30, inicia o culto ali na cidade de Senador Salgado Filho amanhã. Quinta-feira. Também tem culto em Santa Rosa. Santa Rosa, a igreja, ela fica situada aí na rua 3 de outubro, 413, bairro Cruzeiro. Bairro Cruzeiro, na Júlio de Oliveira, aí. Louvado seja o nome do Senhor. E com certeza Deus tem bênção para você também. Às 19h30, inicia o culto aí no bairro Cruzeiro. Então, no dia de quinta-feira, né, meus amados irmãos? No sábado tem culto também, no sábado à noite tem culto na cidade de 3 de maio e na cidade de Senador Salgado Filho. Cultos normais, quarta e sábado, em 3 de maio, na Senador Salgado Filho, fica na Avenida Profissional do Rosto, 177, aí, né, em Senador Salgado Filho. Então você é o nosso convidado especial. Segunda-feira, então, domingo à noite, melhor dizendo, tem culto em Independência. Domingo à noite tem culto na cidade de Independência e todos os irmãos estão convidados a estar presente. Então, domingo à noite aqui na cidade de Independência, culto, louvado seja o nome do Senhor, terá culto aqui na cidade de Independência. E com certeza Deus tem uma bênção para você. Terça-feira, temos culto daí novamente, terça-feira, na cidade de Independência. né? Se Deus quiser, estaremos aí com o culto na terça-feira, então, também, dia... Louvado seja o nome do Senhor, na próxima terça-feira. Então, meus irmãos, são esses os nossos cultos da nossa igreja missionária primitiva. E no próximo final do mês, aí, dia 31, ali na propriedade do irmão Rudi Krieger, teremos um culto aí especial também, né? Louvado seja Deus, última sexta-feira do mês de julho. Estaremos aí com os irmãos, se Deus assim permitir, cultuando ao Senhor Jesus Cristo. Então, louvado seja o nome do Senhor, que Deus possa vos abençoar. Então, esses são os nossos cultos da nossa igreja aqui. É, louvado seja Deus. Também temos culto na região do Vale dos Sinos. É, região aí do Vale dos Sinos, na cidade de Novo Hamburgo. Novo Hamburgo, nós teremos culto aí, louvado seja Deus, no final de semana. E se Deus quiser, meus irmãos, estaremos com os irmãos aí na sexta-feira. Se Deus quiser assim, na sexta-feira, nós estaremos com os irmãos aí em Novo Hamburgo, na igreja missionária primitiva, aí, louvado seja o nome do Senhor, na rua Paulinho José Rodrigues, número 73, aí no bairro Canudos, né? Nós estaremos aí, se Deus assim permitir, na sexta-feira à noite. É, e no sábado à noite nós estaremos aí na rua Dois Irmãos, número 92, no bairro Canudos. Aí na antiga Marisol, né? Vila dos Eucaliptos, nós estaremos aí em Canudos também, no, é, louvado seja Deus, no dia de sábado. E domingo estaremos aí, louvado seja Deus também, pregando numa igreja aí no bairro Santo Afonso, aí na cidade de Novo Hamburgo, se Deus assim permitir, estaremos aí com os irmãos, é, se Deus assim quiser, né? Louvado seja o nome do Senhor, e estaremos aí na igreja missionária primitiva, levando a palavra de Deus para todos os nossos amados e queridos irmãos, que sempre estão aí na sintonia da programação. Esses são os nossos cultos que nós temos aí nas cidades. E louvado seja o nome do Senhor também, meus irmãos. Nós estávamos escutando aí o projeto aí da FM Renascer, né? Louvado seja o nome do Senhor e Salvador Jesus Cristo, qual tem sido lançado aí pelo irmão Francisco Louveira. Louvado seja o nome do Senhor. E eu tenho certeza que Deus, ele vai estar pelejando, ele vai estar dando, é, o respaldo. Mas eu, louvado seja o nome do Senhor, seu irmão, é, puderem me passar aí também esta vinheta aí desse, louvado seja o nome do Senhor, desse projeto para nós aí, seria uma bênção, viu? Nós podemos estar rodando na programação também, é, e com certeza para nós é um prazer, uma alegria, né, poder estar divulgando este projeto aí para a glória do nome de Jesus Cristo. Eu tenho certeza, né, que Deus, ele está para abençoar, e eu tenho certeza que nós fazemos a nossa parte, Deus vai estar abençoando também. Louvado seja Deus, a pedido do nosso irmão Arnaldo Murro, eu creio que eles estão escutando, hoje está chovendo, né, deve estar por dentro de casa aí. É, no dia de ontem esteve a sua filha, esteve de aniversário, né? Ontem esteve de aniversário a filha do irmão Arnaldo Murro, ela esteve de aniversário no dia de ontem, né? Louvado seja o nome do Senhor. E então ele pediu para nós mandar aí um louvor, pediu para nós homenagear ela aí, Angélica Murro, né? Ela está aí de aniversário. Louvado seja o nome do Senhor, em nome de Jesus. Dia 24 vai estar o irmão Maicon, filho do irmão Samuel, vai estar de aniversário aí, né? Louvado seja o nome do Senhor. Venha que Deus possa abençoar, então, os irmãos que estão de aniversário, em nome de Jesus, e que Deus possa abençoar de uma forma especial a sua vida. Eu quero, meus irmãos, agradecer a Deus esta oportunidade. Quero agradecer a Deus, louvado seja o nome do Senhor, por este programa a mais que podemos fazer aqui nessa tarde. Eu quero orar com vocês, eu quero deixar os minutinhos aí para que a irmã possa rodar aí a vinheta aí do projeto da FM Renascer aí. É, louvado seja Deus, como tem um diretor tem pedido aí, algum programador poder estar deixando uns minutinhos aí final para estar rodando essa vinheta do projeto. E nós concordamos aí também, né, se possível pastor, o irmão Louveira passar para nós aí a vinheta, nós estaremos também passando. É, durante a programação aí que nós temos aí na terça-feira e na quinta-feira temos a programação aí, última chamada, e temos que estar fazendo a obra de Deus junto, né? Então vamos orar, e eu vou orar então, estarei passando aí, a irmã estará fazendo segundo conforme Deus de dirigir, passando aí a vinheta aí desse trabalho, desse projeto da FM Renascer. Senhor nosso Deus e nosso Pai, chegamos na Tua presença, Te demos graça, Te louvamos, porque Tu és o Deus justo, poderoso e verdadeiro. Confirma a Tua obra, a Tua vontade, o Teu querer, Senhor Deus, abençoa os ouvintes desta programação, Senhor Jesus, abençoa cada um, peça a Tua graça, a Tua bondade, a Tua misericórdia. Pedimos, ó Pai, que o Senhor estenda as Tuas mãos de poder, estende as Tuas mãos de misericórdia, e assim abençoa o Teu povo, abençoa a cada um daqueles, Pai querido, Pai santo e poderoso, que estão, Pai querido, Pai santo, misericórdia, nos escutando nesse dia, Deus. Que a Tua graça e a Tua misericórdia seja sobre cada vida. A irmã que tem pedido oração, Senhor Deus, ao Seu favor, eu sei que o Senhor é Deus que pode curar, Deus que pode fazer milagre. Eu oro, Pai, e peço, Pai, estende as Tuas mãos saradora em nome de Jesus. Amém e amém. Que Deus abençoe, irmãos. Se Jesus não voltar, quinta-feira tem o programa Última Chamada. Que Deus abençoe a todos os ouvintes. Quem se despede nessa tarde é Pastor Valmir Oliveira. Até a próxima, querendo Deus, na paz do Senhor Jesus Cristo.

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Esse é o programa Cristo Está Voltando, diretamente de Novaes, Rio Grande do Sul, para a Rádio Renascer 91.3, Porto Subirmo, Argentina, levando sempre a mensagem de esperança, a mensagem de fé, de confiança em Deus, para você que está agora ouvindo, velhinha. Deus te ama, Deus te quer bem, Deus deu seu filho, para que você fosse feliz, abençoado nessa terra. Um abração para o irmão Louveira, para a família do irmão Louveira, que é toda a Mamarli, e também a Liliane, a família dela, toda a família Louveira. Um abração do tamanho do Brasil inteiro. Deus abençoe ricamente todos os nossos queridos irmãos que já estão conectados conosco. É ligadinho aqui com o Pastor Brasil, terça-feira, às 3 horas, às 4 horas da tarde, no programa que vem do coração de Deus para o teu coração. Vamos ler um versículo da palavra de Deus que está escrito aqui na palavra do Senhor nosso Deus, aqui é escrito em Mateus, no livro de São Mateus, capítulo 15, e o versículo de número 4. Número 4, vamos lá, meus queridos irmãos. Diz o próprio Deus falando, disse assim: e Deus, porque Deus ordenou, dizendo: honra teu pai e tua mãe. Quem amaldiçoar o pai ou amaldiçoar a mãe, morra. Que morra, aleluia. Então a sentença é morte para quem, aleluia, amaldiçoar o pai e amaldiçoar a mãe. É isso aí, meus queridos irmãos. Está escrito que é uma ordenância de Deus. É Deus que está ordenando. Vamos dirigir a primeira oração. Deus maravilhoso, Pai, eu estou diante de Ti, da Tua presença essa hora, levando o irmão e irmã que está orando já comigo, Senhor. Abençoa essa tarde, Senhor, que seja uma tarde de bênção, uma tarde de graça, uma tarde de maravilha, de cura divina. Senhor, opera milagres, Senhor, essa tarde. Faz obra maravilhosa nas vidas que estão sedentos, precisados da bênção divina do céu. Pai eterno Deus, Tu olhe para aquela irmã, aquela viúva, aquela pessoa que está, Senhor, sofrendo. Pai querido, essa mãe que está sofrendo com os filhos, aleluia, esse pai que está sofrendo com os filhos, Pai eterno Deus, eu peço a Ti essa tarde que o Senhor visite as famílias, os lares, as casas, com Teu poder e com a Tua graça, porque eu sei que só a Tua graça nos basta, pois o Seu poder se aperfeiçoa na fraqueza. Abençoando o Teu povo sobre a face da terra, é o que eu te peço em nome de Jesus. Amém.

0: Roberto, Caetano e Sueli cantando pra nós, já estão lá na glória. Esses hinos antigos que movem o coração da nossa vida e que nós possamos fazer e se relembrar, aleluia, daqueles irmãos que gastaram a vida, aleluia, do evangelho, pregando, cantando, lutando pela fé que uma vez foi dada aos santos. Esse é o programa Cristo Está Voltando, diretamente de Nonói, Rio Grande do Sul, para a Rádio Renascer 91.3, Porto Soberbo, Argentina. Mari com vocês.
1: A paz do Senhor, meus irmãos, boa tarde, essa tarde abençoada, com um pouco de chuva, dá umas garoadas e para, a chuva mansa, uma tarde de calor, né? Tá calor perto dos outros dias, que nós tivemos bastante frio, glória a Deus, faz parte do nosso inverno no Rio Grande do Sul. Que Deus abençoe a vida de todos os irmãos, todos os ouvintes que estão ligadinhos aí pela rádio, né? Pela rádio 91.3, Rádio Renascer de Porto Soberbo, Argentina. E você está ouvindo o programa Cristo Está Voltando, né? Com o Pastor Brasil e a irmã Marlene Mota, que estão sempre aqui prontos para atender nossos queridos irmãos.
0: Marlene, com vocês!
2: Paz o Senhor, nossos irmãos que estão na escuta do programa. Deus abençoe o irmão Louveira, a sua família, os irmãos Castelhano e aqui no Brasília, onde alcança a zona desta rádio. Deus abençoe. A irmã Sara Bitlinski, a paz do Senhor, pastor. Deus abençoe a irmã Sara Bitlinski, a sua família. A Cléo Mota, adoradora, a nossa filha, está lá em Chapecó. Deus abençoe a Maria Cleonice e o Renan também. Com certeza ela está lá dentro da clínica, né? Deus abençoe. Molírio Seidel, de Três Passos. Boa tarde, peço uma palavra. Deus abençoe, irmão Lírio e família.
0: Porque ele faz a chaga e ele mesmo liga. É isso aí, irmão. Ele faz todas as coisas.
2: O irmão Paulo Gouveia, paz do Senhor, pastor Brasil, irmã Marlene. Estou na escuta, que Deus abençoe sempre suas vidas. Um abraço. Deus abençoe, irmão Paulo Gouveia, a irmã Maria e toda a família. Também a irmã Maria Silva. Deus abençoe, irmã Maria Silva, família. A Maria Inês Fernando, minha cunhada, Santo Augusto. Deus abençoe, Maria, você.
0: Olha o versículo para Maria, o versículo para Maria, diz assim, ó. Cantarei ao Senhor porquanto me tem feito muito bem. Deus abençoe, Maria, com esse versículo.
2: Também o irmão Adão da Rosa, Deus abençoe a sua família, está sempre na escuta. Maria Silva, paz o Senhor Jesus para todos. Um abraço para Mari. Maria Silva.
1: Um abraço, irmã Maria Silva.
2: Abraço, Maria. Também a irmã Simone Barros, da Trindade. Paz o Senhor, amados, na escuta.
3: Cuidado do teu serviço.
2: Paz o Senhor, amados, na escuta, e é com muita alegria testemunho, que a Antonella está de alta,
1: glória a Deus.
2: De alta do hospital, toda honra e glória ao nosso Senhor Jesus.
1: Glória a Deus, minha amiga Simone, testemunhando mais uma vez o nosso Senhor Jesus, para a glória de Deus. Antonella, bebê, aquela, está em casa, para a glória de Deus. Eu tenho certeza que grandes coisas Deus vai fazer na vida da Antonella, né?
2: Aleluia.
1: Grandes coisas Deus vai fazer a todos os que cercam essa menina. Porque ela tem promessa de Deus, né?
2: Também, Leno Angélica Silva, São José do Ouro, na escuta. Deus abençoe.
0: Ei, pessoal, São José do Ouro, um abração do tamanho do Brasil para todos vocês. Vamos ouvir hinos aí, então, né? A Mari colocando os hinos evangélicos, coisa mais linda do mundo aí, né?
1: Glória a Deus. Vamos cantar o Senhor com o hino que a mãe gosta muito. Tenho certeza que muitos irmãos gostam, meu pai também. Sempre foi Deus, com Marimota.
0: Ah, é verdade.
1: Eu acabei de chegar aqui no Pai na Mãe, eu não lembrava do programa, eu estava, tinha uma consulta no hospital para marcar uma cirurgia que eu vou precisar fazer. E aí vim para cá um pouco para tomar um chimarrãozinho aqui com ele. Cheguei aqui, tinha o programa. Tinha esquecido.
0: Né? Deus trouxe.
1: Deus me trouxe até aqui, porque nunca é nós. Sempre é Deus nossa vida e Ele está no controle de tudo. Então não devemos fazer alarde de nada. Não devemos ficar ansiosos, perder o sono, não. Temos que esperar a providência dEle, porque ela chega.
2: Amã Maria, que Deus abençoe essa live nesta tarde. Deus abençoe nossa irmã.

0: Rio.
1: Aleluia.
0: Nem mesmo pastor Brasil, nem amor Marlene, mas sempre foi Deus na nossa vida. Ele que tudo nos dá graça, Ele que tudo nos dá força, Ele que renova cada dia nossas forças.
1: Aleluia.
0: E por isso estamos aqui para louvar o nome do Senhor. Mandamos um abraço especial, né, meu pai, para aquelas pessoas que estão através do seu radinho, né? Ouvindo as ondas da rádio Renascer de Porto Soberbo, Argentina, essa rádio abençoada que tem levado a mensagem da palavra do Senhor.
1: Aleluia.
0: Através de louvores, através de mensagens, né? Tem compromisso com Deus e pedimos só ao Senhor que o Senhor continue abençoando essa família querida que incansavelmente tem levado esse ministério maravilhoso, grandioso, né, pai? Da palavra do Senhor. É, que eu falei agora para os irmãos aqui, até já me lembrei para até não deixar preocupado alguns irmãos, que eu preciso fazer uma cirurgia. É, os médicos dizem que eu preciso fazer, mas não é coisas graves, não. É uns ajustezinhos, né, de uma diástase por causa da cirurgia que eu fiz o ano passado, então tem que fechar essa diástase. Mas sempre eu coloco Deus na frente de tudo.
1: Aleluia.
0: Deus e o nosso ministério, Deus, o meu esposo, o nosso ministério. Então a minha preocupação hoje, quando eu fui fazer lá, levar os exames para marcar já essa cirurgia, pai. E eu tenho compromisso que eu fiz, né? Eu e o meu esposo fizemos com as igrejas de congresso que nós vamos estar louvando. E eu cheguei lá e disse, doutor, eu sei que o senhor já quer marcar a cirurgia já para os próximos dias, mas eu quero dizer para o senhor que o senhor me ajude, espere fazer alguma coisa, porque eu não posso fazer essa cirurgia agora. Vamos precisar fazer lá em setembro, final de agosto, porque eu tenho várias agendas agora, congressos que vamos estar louvando o Senhor na cidade de São Paulo. E no interior de São Paulo, Bauru, Diadema, Cumbica, Guarulhos, congressos que nós assumimos. Então, em primeiro lugar, porque Deus, Ele cuida do restante. Eu disse, doutor, se o senhor me liberar, primeiro eu vou atender os compromissos que eu fiz, primeiro com Deus e com os irmãos, para depois fazer essa cirurgia. E a mesma coisa foi quando eu fiz a cirurgia para retirar os nódulos do ovário, né? Para retirar o carcinoma também. Nem um momento eu deixei de louvar o Senhor, nem um momento eu cancelei a agenda, eu fui. E assim eu vou, porque sempre foi Deus na nossa vida e Ele está na frente de tudo, né? Ele está na frente. Então a minha preocupação maior, pai, é com o ministério que Deus me deu.
1: Aleluia.
0: Né? A minha maior preocupação é com isso, porque o resto eu sei que Ele está cuidando e Ele vai cuidar. E quando nós colocamos Deus em primeiro lugar em tudo na nossa vida, Deus, Ele se responsabiliza por tudo da nossa vida também. Nós colocamos primeiro Ele em nossa vida e Ele se responsabiliza por tudo em nossa vida. Pai, nós temos dois louvores que nós gravamos voz, não está pronto esses louvores. Nós gravamos voz sábado eu fiz um esforço e gravei voz esse louvor, agora foi para os back para depois finalizar, mas eu já tenho aqui um LR com a voz que foi gravada e daqui a pouquinho eu vou colocar aí para os irmãos de primeira mão, os dois louvores. O primeiro louvor é para circo de oração, é para toda a igreja, na verdade, mas fala sobre a dracma perdida, né? Só que eu coloquei, o Senhor me inspirou para compor essa música, é dracma achada, porque nós achamos a dracma, porque ela não pode ficar perdida, né? Qual é a mãe? Quem que está aí? Sim. Mais?
2: A irmã Luedes Medeiro. Paz, irmãos, pido uma palavra. Deus abençoe, irmã Luedes Medeiro.
3: É isso aí, meus queridos irmãos. Dê uma palavra?
2: Para a irmã Luedes.
3: Vamos lá, então. Qualquer que confessar a Jesus Cristo, o Aleluia. Filho de Deus, Deus está nele e ele em Deus.
2: Deus abençoe, graças irmã Luedes Medeiro. Osmarino Rodrigues Borges. Paz do Senhor, aqui é o Osmarino Borges, presbítero da Assembleia de Deus e Maximiliano de Almeida. Deus abençoe.
3: Está bom, presbítero. Um abração do tamanho do Brasil para você aí, ó.
2: Também a irmã Maria Silva pediu uma palavra.
3: Diz, dá-nos auxílio na angústia, porque vamos ao socorro do homem.
2: A irmã Eva Moraiva, tua verdade, família linda. Deus abençoe, mãe.
3: Eu dou graças a Deus, meus queridos irmãos, porque os meus filhos estão me ajudando na minha velhice, estão cantando, estão pregando, estão anunciando. Outros é pastor presidente, outro é pastor auxiliar. E assim toda a minha família, quase todo, tem dois que estão meio parados assim, mas eles se puxarem eles para cantar, fazer qualquer coisa, ou respeitar as coisas de Deus, eles estão de acordo de respeitar, porque eles são chamados por Deus. Então eu sou feliz, tenho seis filhos, com um filho junto, que estão servindo a Deus, firme esperando Jesus, e isso para mim é uma grande alegria.
2: A irmã Ivanete Prudente Pereira, boa tarde, ora por mim, para Deus me curar, querido. Tira uma palavra para mim, toca o hino do chimarrão para mim.
3: Faz cessar a... diz assim, faz cessar tormenta. Aleluia. E calar as ondas.
2: O irmão Anildo Moura Ribas disse assim, paz, estou na escuta aqui em Panambi, sou fã dos louvores de vocês, com o Paulinho.
0: Deus abençoe pelo carinho com o nosso ministério, irmão.
2: Anildo Moura.
0: O Anildo Moura de Panambi, saudado, pessoal de Panambi, temos que ir lá uma hora dessa.
2: Também a irmã Ivanete pediu oração para toda a família, estaremos orando. Deus abençoe, irmã Ivanete, todos os irmãos.
0: Glória a Deus. Então vamos ouvir, pai, o louvor, a dracma encontrada?
3: É.
0: Aleluia. Música nova, Mari Paulinho, a dracma encontrada. Vocês estão ouvindo aí? De...

Contramão, música nova de Mário Paulinho, não está pronta ainda, a Dracma Encontrada, né, a Dracma é... A Dracma é uma ilustração sobre a mulher que perdeu uma joia de valor, que ela não deu o valor para aquela joia. E ela perdeu. E o Senhor pediu onde é que estava a joia. E ela disse, Senhor, eu fiquei desatenta, né? Nos meus afazeres, eu fiquei desatenta e perdi essa dracma. Mas eu vou procurar, porque se o Senhor me deu, eu tenho que honrar. E assim ela foi procurar, e quando ela achou, ela chamou as amigas e comemorou, porque a joia foi encontrada. Aleluia. E muitas vezes na nossa vida, trazendo para a nossa vida essa ilustração, essa joia muitas vezes é algo dentro da nossa casa, algo no ciclo da família, no ciclo do trabalho, aonde você está. Às vezes você perde uma joia sem perceber, você acaba perdendo essa joia. Porque você começa a ficar desatenta com os outros afazeres e esquece muitas vezes a joia rara que você tem dentro da tua casa. Dentro da tua casa você esquece que ali tem joia rara que Deus te deu. E Deus fala contigo essa tarde que você tem que honrar o que Ele te deu. Aleluia, a dracma ela precisa ser encontrada. Se você perdeu, aleluia, e você ora, o Senhor peça misericórdia para Deus. E peça para Deus, Senhor, me ilumine aonde está, onde que eu perdi essa dracma, aonde ela está, porque eu preciso encontrar, aleluia. Talvez dentro da igreja também, quantas dracmas, aleluia, foram perdidas, até mesmo dentro da igreja. Por isso que no hino, Senhor, Ele me inspirou e diz, ei, igreja, preste atenção, comece a varrer a poeira, porque dracmas vão aparecer, dracmas que foram esquecidas, que estão lá perdidas, mas são valorosas, custaram o preço de sangue. Aleluia, essa dracma tem valor sim, se dentro da tua casa talvez por descuido, por causa dos teus afazeres, você começou a descuidar do teu marido, do teu esposo, o Senhor essa tarde te diz, aleluia, procura onde você se perdeu, aleluia, que não deu o valor para essa joia que Deus te deu, e assim eu falo para o esposo também, talvez você está perdendo uma dracma perdida dentro da tua casa. E ela está aí dentro da tua casa. Talvez é um filho, é um neto, é um sobrinho, é uma alma que Deus colocou nas tuas mãos. O Senhor essa tarde está falando para você. Aonde está a dracma que eu te dei? Aonde essa tarde, aleluia, é dia, é tarde de renovo. E peça ao Senhor, sacuda a poeira, ore. Busque, aleluia, com essa dracma vai aparecer.

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1: Deus abençoe, mãe Elaine, tua família, meu Davi Joaquim. A paz do Senhor, estou ouvindo da Paraíba, Santana. Ouvindo da Paraíba, Santana de No Mangueira. Peço oração pela família. Vamos orar. Anja Figueiredo, estou no trabalho escutando vocês. Deus abençoe nossa irmã também. Santina, assim, amém. Eita, glória a Deus. Bom.
2: Vamos lá, meus queridos irmãos, com o programa Cristo está voltando, diretamente de Nonoai, Rio Grande do Sul, para a Rádio Renascer 91.3, Porto Soberbo, Argentina. Esse é o programa teu, meu, nosso programa. É que Deus quer te abençoar essa tarde. Você que está viajando, você que está, pode vir tranquilo. Deus está junto contigo, com a tua família. Ele está guardado, você e todos os teus familiares.
3: Pai, vamos ouvir mais um louvor do novo que eu gravei voz agora, pai. Ainda não está pronto o louvor, mas... É, pô, eu tinha esquecido do programa hoje... E o Senhor me trouxe até aqui, né? Então eu tô com esses louvores, eu vou colocar aqui de primeira mão para vocês. Esse fala sobre o rei Josafá. Uma passagem muito linda, né? Que Josafá, quando ele foi afrontado, quando os reis se reuniram para lutar contra o rei Josafá, ele reuniu todo o povo de Jerusalém, né? Para uma oração, porque... A vitória deles estava só nas mãos do Senhor. Eles não podiam fazer nada. Eles estavam em pequenos números, né? Perante todas aquelas nações que estavam vindo para cima. E Josafá e o Senhor Jesus disse: reúna os soldados e coloque cantar, os coralistas cantar. E assim, todos os soldados se reuniram e começaram a cantar. E assim como eles começaram a louvar o Senhor e cantar o Senhor, o exército inimigo começou a combater entre si, entre eles mesmos. E eles mesmos se derrotaram para a glória de Deus. Então o que, que eu quero dizer? Louvar o Senhor é cantar antes da vitória. É cantar antes do milagre. Cantar na festa depois que aconteceu o milagre é muito fácil. Eu quero ver, o Senhor quer ver você cantar antes da vitória. Aleluia, antes do milagre. Por isso que eu disse antes que nós devemos sempre ter Deus em primeiro lugar, a nossa chamada, né? Desde que seja de acordo com a família e com o esposo. A nossa chamada de Deus, porque nós estamos cantando antes do milagre. Porque eu estou aí com a cirurgia que era para ser marcada hoje, mas eu preferi adorar primeiro ao Senhor, porque eu sei que eu estou cantando antes do milagre. E eu sei que se o Senhor quiser, Ele faz, e se Ele não quiser, Ele continua sendo Deus o meu louvor. Então vamos louvar o Senhor agora com esse louvor lindo. Josafá adorou.

0: Dória.
1: Aleluia. Em qualquer circunstância, em qualquer momento da tua vida, adore ao Senhor. Adore Ele no vale, adore Ele na montanha, em qualquer lugar, em qualquer circunstância, que você já recebeu o teu milagre pela fé. Vamos estar ouvindo, né, a mãe ler os patrocinadores do programa, aqueles irmãos que estão ajudando sustentar essa programação no ar, é? Porque tem gasto, né, irmãos? É um programa missionário, é uma rádio missionário, que tem mais de 25 anos no ar. Sem arrecadação de fins lucrativos. Mas tem as despesas da Rádio Renascer. Os irmãos têm uma despesa grande da Rádio Renascer. Então nós temos que abençoá-los também, né? Então quero dizer para os irmãos, muito obrigado aos irmãos aí, que a minha mãe vai ler o nome dos irmãos que patrocinam o programa. E se você quiser ajudar, também você pode entrar em contato ou com a Rádio Renascer. Você pode, na rede social tem Rádio Renascer Porto Soberbo, Argentina, 91.3, ou entre em contato aqui também pela live, que nós vamos estar respondendo nossos irmãos. A mãe vai ler os irmãos, o nome dos irmãos que já patrocinam o programa.
2: Irmã Alvane Rocha Otto, Alvane Rocha Otto, irmão Matheus Carvalho, família, a irmã Lourdes Costa Modesto, Noeli Torres Mossi e o Otávio de Faxinalzinho, a irmã Inês de Arco-Íris, lá perto de você, a irmã Iraci Wagner Lopes, Alexandre Ferreira Lopes de Caraá, a irmã Eliane Sperluca Renato de Mato Grosso, Eloir Terezinha Lacerda, Maria Lúcia de Lima, Paulo de Oliveira e o irmão Rodrigo da Tenda, lá da linha São José. E o irmão Antônio Valdecir Mosse e a irmã Marlete Mosse de Faxinalzinho. Deus abençoe nossos irmãos.
1: Que o Senhor abençoe cada irmão, cada irmã. Quer dizer para os irmãos que agora eu olhei para o meu pai assim e sorri, irmãos. Quer dizer para vocês, sabe por quê? Para os irmãos ficarem pensando aí, eu disse para o meu pai, o senhor quer falar um pouco, pai? Gente, vocês já notaram que eu puxei o meu pai, né? Eu sou meu pai na versão feminina. Eu sou muito parecido com ele em tudo, tudo,
3: não
1: jeito.
3: Não falava nada, quem falava era o outro menino. Agora tomou conta.
1: O meu pai é muito dinâmico, comunicativo, e eu puxei ele, né? Só tava escondidinho, né? A dracma tava escondida, né, pai? Aí eu achei a dracma e comecei a falar igual papagaio. Aí o meu pai, que é meu, é um papagaio pra falar, ele fica aqui perto de mim, ele nem tem o que falar, porque eu não deixa ele falar, eu me esqueço. Esse pai fala, pai, fala um pouco. Queridos irmãos, aqui nossos irmãos da Rádio Renascer, para vocês verem como essa rádio tem compromisso com a palavra de Deus e levar os louvores aí para nossos queridos irmãos que estão escutando. E agora recebemos um recadinho aqui muito abençoado. Eu ia ler aqui, minha mãe tomou, porque é ela que gosta de ler, viu?
2: No Celso Silva. Paz aqui de Palmeira das Missões. Um abraço a todos. Deus abençoe, irmão Celso Silva, a irmã Laine Machado, glória a Deus, irmão Isaías Gonçalves. A paz do Senhor, amados irmãos, Deus os abençoe, desde o Chile.
1: Oh, nossos irmãos lá do Chile, Deus abençoe. Aleluia. Mas o que eu ia falar para os irmãos aqui é que o irmão lá da rádio, mãe, ele avisou que nós poderíamos ir até as 4h30. O programa termina às 4. Eles deram meia hora já para nós anunciar o reino de Deus aqui na terra através dos louvores
3: aí
1: da palavra.
3: Aí que vale a pena, meus queridos irmãos. Isso é sem cobrar, por causa que isso é para evangelizar.
1: Glória a Deus!
3: Porque essa é uma rádio que tem o amor de Deus no coração. É, eu faço de tudo e oro sempre pelo irmão

0: ver por todos eles, que na minha simplicidade eu quero ver essa rádio sempre prosseguindo,
1: aleluia,
0: com grande poder e glória, aleluia, porque eu sei que Deus está com ela, Deus está intercedendo, nunca faltou nada, e agora ele está tirando do baixo lá, né, que é onde entra a água, lagoa, tudo, quando dá enchente, agora levou mais para Cogia, agora já não é tão fácil pegar.
1: Para os irmãos entender, a Rádio Renascer...
0: Daí tem despesa também, né, para fazer transporte. Tudo.
1: A Rádio Renascer, ela fica lá em Porto Soberbo, que é na beira do rio Uruguai, né, pai? Então ela ficava num lugar que dava muito inundação, enchente, então cada vez tinha aquele prejuízo grande dos nossos irmãos, tá arrumando por causa da enchente. Agora os irmãos levaram ela mais lá para cima, para um monte, né? Então tiveram todas as despesas, com certeza, de construção, tudo, para não ter perigo da enchente calar a voz da Rádio Renascer. Que maravilha! Glória a Deus, que o Senhor Jesus encha de graça e prospere, né? Que não falte o que precisa, né, na parte financeira, para que essa rádio seja concluída, que nem diz o pai, lá na coxinha, para a água não pegar, né? Eu quero pedir, mãe, só esqueço, pedir para os irmãos da Rádio Renascer colocar ali no comentário o WhatsApp da rádio, tá? Nos comentários.
2: A irmã Maria Silvice Mari, hoje eu fui para a igreja e lembrei de você e orei por você.
1: Quem, mãe?
2: Maria Silva.
1: Oi, irmã Maria Silva, eu quero te conhecer. Nós vamos estar cantando lá em Diadema, aleluia, no Congresso de Irmãs, lá no Assembleia de Deus de Diadema. Que tal se fosse lá, sei que, quem sabe, não é tão pertinho, né, que você mora, mas vamos estar lá agora, o dia 15, em Diadema, São Paulo, grande congresso de mulheres, nós estaremos lá, eu queria te conhecer, te dar um abraço.
2: A irmã Vasti Oliveira, paz do Senhor, irmão, que palavra gloriosa que edifica a nossa fé. Peço uma palavra, Deus abençoe.
0: Aquele que ele ama, aquele que não ama, não conhece a Deus, porque Deus é caridade.
2: Também aqui vou ler. Porque o programa bom pode ir até 16h30, tá lá da Rádio Renascer. A irmã Teresa Fuão, paz, o seu irmão e irmã, que é irmãs e irmão. Que Deus, que bênção, estou aqui em Garibaldi. Peço oração por mim e pela minha família e uma
0: não. Dá nós o pão cotidiano. Dá a nós cada dia o nosso pão cotidiano. Lucas 11, versículo 3.
2: Deus abençoe, irmã Tereza, com a família. A mãe Vanessa pediu uma palavra para Natália Penacho.
0: Olhai para mim e serei salvo. Só olhar para Jesus já está alcançando a vitória.
1: Glória seja dada ao nome daquele que reina, que vive em nossa vida, daquele que nós amamos estar adorando, trabalhando. E adorar o Senhor é como o nosso respirar, né, pai? Nós respiramos adoração ao Senhor. E o Senhor, eu tenho certeza que Ele tem se agradado mesmo na nossa fragilidade, nas nossas fraquezas. Aleluia, Ele conhece o nosso coração, porque Ele esquadrinha nossos pensamentos. E o Senhor ama aqueles que têm o coração quebrantado e o espírito contrito. Aleluia. Então, quer dizer para você essa tarde, se você diz assim, mas eu sou uma pessoa tão errante, eu não mereço, mas eu quero convidar você a ser um coração quebrantado, eu quero convidar você a ter um espírito contrito, porque esse o Senhor não despreza, né, pai?
0: Uma Mari Mota, eu creio que Deus vai tocar no coração dela, onde ela ir fazer as suas campanhas, ela divulgar a Rádio Renascer 91.3 e os horários de programa, que Deus possa abençoar ela, que essa rádio possa se expandir por toda parte e todo mundo escute de toda parte, né? Divulgar! Em nome de Jesus, Deus vai dar vitória para nós.
1: Eu vou achar aqui, pai, aquele louvor que eu gosto de cantar da conversão do fazendeiro. Deixa eu ver, que eu tinha colocado aqui. Conversão do fazendeiro? Vou cantar com meu pai, né? Esse louvor abençoado. É um louvor antigo, um louvor inesquecível. E o meu pai e a minha mãe, nós vamos cantar junto aqui esse louvor. É a conversão do fazendeiro. Eita!
2: Renalda Moura, paz do Senhor Jesus Cristo, amado. E boa tarde, eu peço oração e uma palavra. Deus abençoe, irmã Renalda.
0: Mas graças a Deus que nos dá a vitória por nosso Senhor Jesus Cristo. 1 Coríntios 15, verso 57.
1: Vamos lá, conversão no fazendeiro, pai?
0: Vamos lá.
1: Então chega mais perto aqui para nós conversar aqui.
2: Vou perguntar pro pastor. Opa.

0: quiser seguir a Cristo, no céu tem muito lugar, aleluia, e o céu está te esperando.
1: Lucimar Andrade, paz do Senhor, pastor Brasil, orem por mim e por minha família, e peço um hino, sempre foi Deus, e tire uma palavra para mim. Aleluia.
2: E te disse, tu és o meu servo, a ti te escolhi e não te rejeitarei. Isaías 41, verso 9.
0: Aleluia, você viu? Você prestou atenção que Jesus falou contigo através desse versículo, né? Que o Senhor não te rejeitará, aleluia. Você é escolhida, você é a dracma valiosa do Senhor Jesus.
1: Deus abençoe a irmã Lucimar e família. A mãe Ivanete pediu uma palavra para a Jéssica.
2: Aparta-se do mal, faz o bem, procura a paz e siga. Aleluia. Salmo 34, verso 14.
1: Amém, Jesus. Irmã Terezinha, amém. Lindo esse louvor, glória a Deus, aleluia. Amém. Maria Silva. Também irmão Nilson Veloso e irmã Edir. Deus abençoe irmão Nilson, nossos irmãos queridos aqui de Nonoai. Irmão Nilson e irmã Edir. Que Deus abençoe vocês aí.
2: É, um abração para todos vocês aí.
1: Irmã Sandra Betrinski, continua. Irmã Nice Farias, paz do Senhor, assistindo com vocês, família. Bênção de Deus, Criciúma, Santa Catarina.
0: Glória a Deus, irmão de Criciúma, Santa Aleluia. Catarina está sempre conosco. Um grande abraço para os irmãos catarinenses, os irmãos paranaenses, os irmãos lá que estavam agora há pouco da Paraíba, Rio Grande do Norte, Pará, Goiás, né? Mato Grosso Sul, Mato Grosso, Rio Grande do Sul, nossos queridos irmãos conterrâneos. Que o Senhor Jesus abençoe a cada um especialmente. Vamos ouvir um louvor aqui com o pastor Brasil e a irmã Marlene, esse casalzinho abençoado aqui.
1: Glória, glória, glória a Deus.
0: Vou estar cantando esse louvor, Cristo voltará. E o Jesus está voltando, Jesus está voltando. Nós devemos de olhar para cima e meditar que tudo nos mostra que Cristo já volta. Aleluia.

0: A irmã Iselina Gonzalez. Paz do Senhor, meus queridos pastores, filha, filha, estou na sintonia. Peço uma palavra.
1: Estais, pois, firme, cingindo. Estais, pois, firme na liberdade com que Cristo vos libertou.
0: Deus abençoe, irmã Iselina, toda a família, todos os nossos irmãos que estão assistindo.
2: Aleluia! Você está ouvindo o programa Cristo Está Voltando, que vai ao ar todas as terças-feiras a partir das 15 horas. E também nos sábados a partir das 16 horas. E no domingo a partir das 21 horas. E nas terça-feira nós vamos das 3 horas, né? Das 15 horas até as 4. Mas hoje, excepcionalmente, nossos queridos irmãos, já agradecemos nossos irmãos da Rádio Renascer. Eles mandaram nós espichar, como diz o gaúcho, como diz o meu pai, mais meia hora de programação. E essa meia hora nós sabemos que vai ser proveitoso. Proveitoso, né, pai? Meia hora que o Senhor Jesus ainda quer fazer algo por alguém que vai chegar nessa meia hora, ouvir essa programação através do rádio, ou alguém que vai chegar através das redes sociais. Eu tenho certeza que com Deus não tem coincidência, mas tem sim um plano traçado por Deus na tua vida, através de nossas vidas. O Senhor vai fazer esse claro essa tarde.
0: O meu irmão Osvaldo Ferreira Antunes, Deus abençoe o irmão Osvaldo, sua família, irmã Ana Moreira, paz o Senhor na escuta. Em Tupanciretã, Rio Grande do Sul. Peço uma palavra. Deus abençoe, irmã Ana, Tupanciretã.
1: Eis que assim será abençoado o homem que teme ao Senhor. Salmo 128, versículo 4.
0: Irmã Maria Ledir Amaral, paz do Senhor Jesus Cristo. Peço uma oração e uma palavra. Deus abençoe, irmã Maria.
1: Chegai vós a Deus e Ele se chegará a vós. Tiago 4, verso 8.
0: A irmã Ana é de Tupanciretã, lá onde é que mora a família do Luciano, meu genro, Tupanciretã.
2: Glória a Deus! O Senhor tem agraciado a nossa vida, né? E quando nós postei o vídeo do coral,

que para a glória do Senhor Jesus estreou seus primeiros dois louvores, né? Quinta-feira passada, depois de 7 meses de preparação, né? Que são várias, para o coral de vozes, de 4 vozes, são várias preparações, e os irmãos tinham que aprender. Então, depois de 7 meses, né? Nós estreamos nossos primeiros louvores, e agora daqui para diante começamos ontem a ensaiar mais 2 louvores. Como agora nós já aprendemos toda aquela preparação, agora vai mais fácil. E o meu pai, ele ama coral, e era um desejo que ele tinha no coração da igreja ter um coral de voz, assim como meu irmão, pastor Marcos, que é o pastor presidente, né? E o Senhor Jesus nos deu a graça, né, de nós termos o meu esposo, que é um grande produtor, um grande maestro, entende bastante para a glória do nosso Senhor Jesus. Então, enquanto nós estamos aqui, nós tiramos um dia da semana para atender a igreja e estar fazendo voluntariamente a obra do Senhor. E estamos, aleluia, aqui, então, organizando esse

0: Pela primeira vez, eu sei que tem muito para nós aprender ainda de vozes, mas eu sei que o Senhor está no controle e Ele vai capacitar
1: Aleluia.
0: Todos nós. Cada voz que está naquele coral vai ser capacitado para a honra e para a glória do Senhor
1: Aleluia.
0: Jesus.
1: Bom, Josias Silveira Vargas, paz o Senhor, irmãos, estamos assistindo aqui em Chiapeta, no meu transporte escolar. Uma benção, um maná, se possível. Obrigado. Deus abençoe, irmão Josias, sua família.
0: Vai o maná lá para o irmão Josias. É uma mensagem do Senhor pela promessa, caixinha de promessa, né? Eu vou pelo caminho de toda a terra. Esforça-te, pois, e se homem. Oh, glória
1: Aleluia.
0: A Deus.
1: A irmã Isadir Pereira. Ô, irmã Isadir, esposa do Lildo Pereira. Ela é irmã da Zordi?
0: Sim.
1: Paz o Senhor, Deus abençoe essa família abençoada, saudade de vocês, Deus abençoe. Nós também temos muita saudade, quando puderem vir para cá, são muito bem-vindos, amamos muito vocês.
0: Deus Vamos abençoe. Ouvir então o coral de Nonoai, Tu és fiel, Senhor, coral de vozes da igreja de Nonoai, coral de quatro vozes.

glória a Deus, aleluia. Tu és fiel, Senhor. A tua mercê nos sustenta e nos guarda. E assim nós cremos que o Senhor, aleluia, está nos sustentando nas suas mãos, aleluia. E assim, enquanto uns talvez falam, julgam, falam mal, nós estamos sendo abundantes na obra do Senhor, assim como fala a palavra de Deus. Para nós sermos abundantes, estamos tirando sempre um tempinho para fazer algo para o Senhor em todas as áreas, aleluia. É ser abundantes na obra do Senhor. Paulinho Andara, maestro Paulinho Andara, não parou de produzir, não. Estamos com muitos trabalhos, está em casa, ele nem pôde vir aqui.

0: ele quase nem vê, porque ele está lá no estúdio trabalhando para agilizar as produções, para poder Mari e Paulinho sair, louvar o Senhor, para poder o Paulinho andar, a maestro do coral está ensaiando o coral, e assim nós pedimos para o Senhor: Senhor, dá tempo para mim, para nós ocupar a tua vida contigo, como diz aquele corinho, né, pai? Vamos cantar aquele corinho?
1: Vamos.

0: tudo em perigo, aleluia. É muito melhor nós, aleluia, estarmos ocupados na obra do Senhor, estarmos sendo sustentados pela mão do Eterno, aleluia, porque assim nós não vamos pelo vento, nós não vamos cair em perigo de perder nossa salvação. Então eu quero dizer para você, aleluia, todo o esforço que você fazer na obra de Deus será recompensado por Deus. E você pode me dizer, mamãe, eu não sei cantar, eu não sei fazer isso, não sei fazer aquilo. Quer dizer para você, você tem boca, se o Senhor te deu voz para falar aí pro teu vizinho, na tua rua, no teu bairro, dizer a paz do Senhor, Jesus te ama, vamos na igreja, convidar o teu vizinho para você ser missionário do Senhor, para você contribuir na obra, aleluia, do Senhor, aleluia. Ninguém, o Senhor não fez ninguém, aleluia, que não saiba fazer nada, não. Todos nós temos algo para fazer e basta somente você se disponibilizar, disponibilizar na mão de Deus para servi-lo, aleluia, porque ele é fiel, fiel, a mão dele nos sustenta, nos guarda, aleluia.
1: É isso aí, esse é o programa Cristo está voltando diretamente de Nonoai, Rio Grande do Sul, para a Rádio Renascer 91.3, Porto Soberbo, Argentina. Meus amados argentinos, um abração do pastor Brasil da Mota e da irmã Marlene e da Mari Mota, para todos nossos queridos irmãos do Brasil e ao exterior, aonde alcança a nossa live, a bênção de Deus alcança, a bênção vai de atrás, chegando no seu lar e deixando bênção para vocês.
0: Glória a Deus, aleluia.
1: Irmão, o Pereira lá, meu amigo do Pereira e a Zadinho, um abração do tamanho do Brasil pra você, rapaz. Pode dar uma risada dessa de roncar o pulmão aí, né? Que Deus abençoe ricamente.
2: A irmã Ivanete pediu uma palavra pra filha Jéssica.
1: Vamos lá. Diz assim a palavra, certamente que a salvação está perto daqueles que temem. É isso aí, esse é o programa. Todas as terças-feiras, das 3 às 4. Todos os sábados, das 4 às 5 da tarde. Todos os domingos, das 9 às 10. E as nossas lives também que temos aí, às quarta-feira, das 8 às 9. E sexta, das 8 às 9. Nós temos aí, entre live e transmissão, nós temos aí 5 horas por semana, meus irmãos. Então, o pastor se jubilou, mas não da palavra, não de trabalhar para Jesus, né? Nós estamos trabalhando e fazendo alguma coisa.
0: Ele só desacelerou, né? É. Ele está um pouco menos acelerado do jeito que o meu pai era de acelerado, de levantar 6 da manhã, visitar, né, no tempo que ele era mais jovem. Então agora ele continua trabalhando para o Senhor, conforme as forças dele, que o Senhor renova todo dia as forças. Meu pai e minha mãe são sempre aqui, disponível para ser boca de Deus, para falar.
1: Hora da noite que ligue para nós, aí nós estamos orando, nós estamos buscando para os irmãos a bênção de Deus. Então, eu foi da administração da igreja financeira, mas a parte espiritual, vamos meter o peito até findar a nossa carreira.
0: Não. Aleluia! Pai, o senhor quer ler a palavra agora ou primeiro o louvor, né? Porque já estamos 15 minutos agora da finalização.
1: Eu vou fazer uma partezinha aqui e depois vão ouvir mais hinos. Eu li a palavra essa tarde sobre um mandado de Deus, uma lei de Deus. Diz assim no capítulo, Mateus capítulo 14 e o versículo 13, Mateus 15 e versículo 4. Mateus 15, versículo 4, diz assim, o próprio Deus falando essas palavras, ele diz assim, porque Deus ordenou dizendo, honra teu pai e a tua mãe, e quem maldisser o seu pai ou sua mãe, morrerá. Não tem perdão, a coisa vai morrer mesmo. Quantos filhos que estão mal na vida hoje, outros encurtaram seus dias, morreram antes do tempo, aleluia, porque não honraram o pai, não honraram a mãe, não fizeram, aleluia, o que a palavra que Deus disse, honra teu pai, honra tua mãe, e quem mais disser, esse velho que morra, é porque não deu a parte da herança, porque não deu isso, estão lá agarrando dinheiro e não tem amor de quem criou eles. Então, meus queridos irmãos, nós estamos na última hora, que nós mover filho contra pai, pai contra filho, filha contra a mãe contra a filha, nora contra sogra, sogra contra nora, e os inimigos do homem serão os seus próprios familiares. Nós estamos na última batalha nessa terra, de batalhar contra os infernos, aleluia, mas esta tarde eu digo para você, filho que está me ouvindo agora, honra teu paizinho, e os que mais choram no velório é aqueles que menos honram o pai e a mãe, aleluia, é peso de consciência, é que chegam ali, agora aqueles que cumprem o seu dever de amar e tratar bem o seu pai, diz, não, eu fiz a minha parte, como eu devia de fazer, eu estou tranquilo, meu pai e minha mãe não morreu com tristeza de mim, é assim meu querido irmão, nós temos de trabalhar para esse Jesus enquanto ele não veio, porque vem a hora que ninguém mais pode trabalhar, o dinheiro passa, aleluia, as coisas terrenas dessa terra passa, mas o que faz a vontade de Deus, esse permanece para sempre, o Deus Israel que está conosco essa tarde, filho que está me ouvindo agora, não amaldiçoe teu pai, não amaldiçoe, porque essa maldição vai cair em você, aleluia, não vai cair no pai, vai cair em você, é Deus que diz assim aqui, é Deus que está dizendo no capítulo 15 e o versículo 4 de Mateus, diz assim, porque Deus ordenou, ele fez uma ordem, ordenou dizendo, é uma ordem dada, honre o teu pai, honre tua mãe, e quem maldisser o pai ou a mãe morrerá, maldisser, dizer o nome e criticar, aleluia, zombar depois de velhinho, porque agora está gastado, até a mentalidade não está mais como era antes, aleluia, então recebe zombaria, criticaria, não, nós temos que honrar, aleluia, e ter dó de quem gastou a vida na obra santa de Jesus, aleluia, que Deus abençoe você, nesse momento eu quero orar por você, para que você seja uma pessoa obediente ao pai, honrar o pai, fazer a casinha melhor que puder para ele, não você morar num palácio e ele morar num garpãozinho lá embaixo, lá para trás da casa, não, aleluia, faça de tudo para o teu pai, que você está fazendo para você colher, depois quando você ficar velho, né, que Deus abençoe, vamos orar, Deus maravilhoso pai, esse momento eu chego diante do trono da graça com confiança, levando o irmão e a irmã, que está agora ouvindo a tua palavra, Senhor, essa jovem irritada muitas vezes dentro de casa, esse jovem que nunca está satisfeito, nem quando a mãe lava bem a roupa, quando não está bem como ele quer, ele está virando todas as coisas, meu pai, tenha misericórdia, que esse jovem não ia se perder e nem morrer antes do tempo, mas que cada um, Senhor, possamos ver a salvação na vida de cada um, e possa honrar o pai e a mãe, e não maldizer o pai nem a mãe, pai, em nome do teu nome, nós clamamos, abençoando essa rádio, aleluia, não deixa faltar nada para o Moloveira, aleluia, se alguém, aleluia, não tem vontade de ajudar, mas eu sei que o Senhor vai levantar gente que ajuda e quer ajudar, porque o Senhor é poderoso para dar vitória, em nome de Jesus, eu repreendo todas as enfermidades, que está nos lares agora, é pedindo oração, orai por mim, em nome de Jesus, eu repreendo a morte, eu repreendo todo o poder contrário, no nome do Pai, do Filho e do Espírito Santo, amém.
2: Glória a Deus, glória a Deus.

0: irmã ali que pediu o número do WhatsApp da tia Eni, eu tava achando aqui, ó. Irmã, você que pediu o número da minha tia Eni, eu vou colocar aqui no comentário aqui embaixo o número da tia Eni, viu? Só que eu não achei mais seu comentário aqui, mas eu coloquei nos comentários aqui a minha mãe, no nome da minha mãe aqui, tá? O número da tia Eni aqui, então, pros irmãos, sua irmã que pediu lá. E queremos já mandar um abraço também, né, pra tia Eni, pro tio Nilton, todo o pessoal aí de Padre...
1: É nosso sobrinho amado,
0: Padre Gonzales, agora eu rolei a língua agora, né, pai?
1: É, Padre Gonzales.
0: É, Padre Gonzales, que o Senhor Jesus abençoe todos os nossos familiares que moram aí na Grande Três Passos. Vamos colocar o louvor.
2: Irmão Luiz Mócer de Oliveira, glória a Deus, Deus abençoe. Marlene Almeida, já botou o número. A irmã, a Maria Inês continua, irmã Elizabeth Irineu Odecker, peço oração por mim, estaremos orando, Deus abençoe nossos irmãos.
0: Agora o louvor que é pedido dos nossos irmãos, que pede bastante, Deus e meu chimarrão. Em todo instante nós louvamos o Senhor, o Senhor é um gavilho, louvamos.

0: glória.
1: Essa é uma benção bem abençoada. Não tem outra benção mais abençoada do que servir o nosso Rei da Glória. Esse é Jesus e o programa Cristo está voltando sempre no ar. Aleluia, trazendo boas novas do céu para todos os corações que precisam da benção divina. Aleluia. De Deus. Aleluia.
2: Irmã Tereza disse, obrigado, irmã. Quando eu morava lá, eu ia lá na casa dela. Glória a Deus. A irmã Simone Bar de Trindade, que culto abençoado nesta tarde.
3: Ô, irmã Simone, eu quero dizer para os irmãos que nós estaremos com a irmã Simone Barros de Trindade, sobrenome dela, de Chapecó, no mês de outubro, né, irmã Simone? Congresso de Circo de Oração, mês de outubro. Estaremos levando a palavra do Senhor cantada e também estou convidada para ministrar a palavra, né? Os irmãos, eles me convidam, as irmãs, eu digo, irmã, eu não sei pregar, irmã, eu sou a testemunha de Jesus, então, mas é a primeira vez que eu aceitei, para a irmã Simone, não, eu vou estar ministrando a palavra, eu sei que o Senhor Jesus vai nos capacitar, porque nunca é nós, sempre é Ele na nossa vida, Talete, e sempre foi Deus.
2: Irmã Talete Souza, canal, paz do Senhor, Deus abençoe a irmã, irmão Paulo Gouveia. O pastor Brasil tinha que estar com a gaita na mão puxando.
3: Verdade. Ele está preguiçoso para pegar a gaita. Pra pegar
1: hoje
3: a gaita.
1: Eu disse para minha esposa, vamos cantar dois hinos da harpa com a gaita, mas passou e não trouxe a gaita.
3: Pois é.
1: Estou enxergando ela daqui, mas agora não dá mais tempo.
3: A live dá tempo aí.
2: Guatambu, que você não está?
3: Guatambu, é Guatambu? A Simone colocou?
2: Ali,
3: ah, vamos estar então em Guatambu no mês de... Guatambu, Santa Catarina, no mês de outubro. Falando de Jesus, cantando e ministrando a palavra, então, com as irmãs do Circo de Oração em Guatambu, Santa Catarina.
1: É isso aí, meus queridos irmãos. Eu estou dando o meu adeusinho para os irmãos ali. Vou esperar a Mari com o chimarrão ali, né? E ela vai terminando o programa aqui, porque a benção, ela fala mais do nome da cobra.
3: Vamos finalizar. Gente, eu estou falando mais que ele, mas foi ele que me ensinou, viu? Os irmãos que conhecem meu pai sabem que o meu pai...
1: Mas eu dou graça a ter uma filha que fala bastante a verdade e as coisas de Deus.
3: Glória.
1: E é usada nas mãos de Deus. Assim seja sempre.
3: Nunca foi nós, sempre foi Deus. Com esse louvor, nós despedimos os nossos queridos irmãos. Um abraço para a família Pastor Louveira e toda a rádio. Sempre foi Deus.

Aleluia. Te agradecemos por esse momento precioso que o Senhor nos deu de estarmos aqui com os nossos queridos irmãos através da Rádio Renascer. Pai eterno, eu peço que o Senhor fique com cada um. Senhor, essa semana que seja abençoada. Em nome de Jesus, nós ministramos, Senhor, a Tua bênção sobre a vida dos Teus filhos, porque sempre é o Senhor que vale na nossa vida. Senhor eterno, abençoa a minha vida, a vida do pastor Brasil, irmã Marlene. Abençoa, Senhor, com salvação, com cura, libertação, todos os irmãos que estiveram conosco. Deus,

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Muito boa tarde, na paz do nosso Senhor e Salvador Jesus Cristo. Quem vos fala da nossa mãe Cristo é Edvânia Schmitz. E agora entra no ar a programação Semente Divina, que é a cargo do pastor Pedro Paulo Schmitz. Mas quem fará companhia nessa mãe Cristo é Edvânia. Vamos ler uns salmos da palavra de Deus, que é Salmo 141. Primeiro, Senhor, a ti clamo, escuta-me, inclina os teus ouvidos e a minha voz, enquanto a ti clamo. Vamos então aclamar ao Senhor Jesus, né? Pedir a Deus misericórdia e graça, né, para nós suportar os momentos difíceis que nós estamos passando, né? Porque a vinda do Senhor está cada vez mais próximo, que o Senhor venha nos dar força para nós continuar até o fim. Vamos fazer uma oração. Senhor amado, a sua presença, Senhor, te agradecendo, Senhor, por essa oportunidade de estar aqui uma vez mais, Senhor, fazendo essa programação, Senhor. Semente divina, Senhor, venha estar abençoando, Senhor, essa programação, abençoa cada ouvinte que está escutando, Senhor, essa programação. Aquele que está doente, venha curar aquele, Senhor, que está desenganado, Senhor, venha, Senhor, dar cura, Senhor. Para ti nada é impossível, Senhor. Para tudo, Senhor, tenha uma esperança, Senhor. Oh, Jesus amado, tu és poderoso, Senhor, tu és maravilhoso, Senhor. Oh, Jesus amado, aquele Senhor que está desempregado, vem abrir uma porta de emprego, Senhor. Tu tens poder para abrir portas, Senhor, aonde não há porta. Oh, Jesus amado, venha, Senhor, também salvar, Senhor, aqueles que estão perdidos no mundo, Senhor. Venha trazer para tua casa, Senhor. Oh, Jesus, salva, Senhor. Tenha misericórdia, Senhor. Te pedimos, te agradecemos em nome de Jesus. Para abrir essa programação, vamos estar escutando o primeiro louvor, que vai ser Enquanto Ele Não Vem.

escutando este louvor, né, cantado, né, da vinda de Jesus, né, cada vez está mais próxima a vinda de Jesus. O único que está faltando é Jesus aparecer nas nuvens para levar a sua igreja, que nós temos preparado para esse dia, né? Será um dia maravilhoso, né, nos encontrar com o Senhor Jesus. E quero dar paz ao Senhor para nossa irmã Thalita, que está aí escutando, está aí de operadora, não, perdão, da operadora aí que puede entrar en el aire y pasar los números de teléfonos ahí para los hermanos estar participando. La paz de Cristo, hermana Talía.

Maranata, vem, Senhor Jesus, sei que voltará, né? Ele vai voltar um dia, né? Buscar a sua igreja, que você e eu tivemos preparados para nos encontrar com o Senhor, e está bem perto, né? Tudo está se cumprindo, né? Só falta. O próximo louvor que vai estar cantando vai Vereis os céus. A chuva aqui está muito forte, né? E graças a Deus que o Senhor nos está livrando temporal, tempestade, mas a chuva está caindo bem forte aqui. Mas é bênção de Deus, né? Graças a Deus que temos um telhado, né, que podemos nos agasalhar, né? Vamos estar escutando aí esse louvor, Verei os céus.

este horror, verei os céus, as ruas, né, de ouro, né, de cristal, né, será lindo e maravilhoso. Eu quero mandar um abraço aí para minha avó, que está escutando, Vossimil, Boraldo, também minha tia Uda, meu tio Canis está escutando. Vai, meu abraço para você, que Deus abençoe. Seguramente está em roda o fogão aí com essa chuva, né? Comendo aí uma pipoca, um amendoim, né? Desfrutando das coisas boas aí. Também, que Deus abençoe. A mãe da Matalia, você está escutando, uma Norma? Que Deus te abençoe, irmã. Um forte abraço para você. Que Deus te abençoe. Vamos estar escutando o próximo louvor, que é Cada Passo.

Estaremos lá no céu com o Filho de Deus, né? Esse louvor. Vamos escutar o próximo louvor, que vai ser Igreja Renovada, né? A Igreja do Senhor tem que se renovar para nos encontrar com o Senhor Jesus. Então, vamos escutar esse louvor, Igreja Renovada.

ótimo escutando esse louvor, Igreja Renovada. Você que ainda não foi batizado com o Espírito Santo, né? Tem que, né, pedir os dons do Espírito Santo, né? Não tem coisa mais linda que ser batizado com o Espírito Santo. É o dia que fui batizar com o Espírito Santo, foi o dia que eu fui fazer a primeira parte. Aí o pai disse assim para mim: você hoje vai fazer a primeira parte. Eu não vou fazer. Disse, não, você vai fazer sim. Ah, irmã, foi uma luta no púlpito fazer oração, começo, né? Meu Deus, tremia, tremia. Mas esse dia foi que o Espírito Santo me batizou. E Fartal, acho que foi na sexta-feira, no dia domingo, eu me baixava as águas batismais. E o Senhor me renovou nas águas, que era um desejo que eu tinha no coração desde pequena, né? Que eu vi, fui num batismo e eu vi uma jovem, né? Quando saiu das águas, ela foi batizada com o Espírito Santo. E eu olhei com a coleguinha que tá no meu lado e disse: o dia que me batizar, eu também quero ser batizada com o Espírito Santo. E Deus cumpriu o meu desejo, o meu coração, né? Então Deus é maravilhoso, né? O Espírito Santo, ele nos consola, nos dá força nas horas mais difíceis, ele nos consola, nos ajuda a vencer. Que Deus abençoe os irmãos. Quero anunciar também que dia 9 de agosto estaremos lá em Santa Rosa, bairro Cruzeiro. Que Deus abençoe aí, irmão de Santa Rosa. Um abraço para vocês. Será que a irmã Natiele está escutando a programação? Ah, já está escutando, vai. Meu abraço para você, irmã Natiele. Que Deus te abençoe. Também nossa irmã Terezinha, nossa irmã Benete. Também o Marciano que está escutando. Que Deus abençoe os irmãos aí de Santa Rosa. Vamos estar escutando o próximo louvor, que é Leite e Mel.

internet, eu escutando louvor, leite e mel, né? Quando vem a prova é difícil, né? Mas quando nós passamos, é alegria, né? Bênção Deus aí, né? Vamos estar escutando o próximo louvor aí, a escolha da Thalia agora, né? Vai passar um louvor à escolha dela aí. Para todos os ouvintes que estão escutando a programação.

0: Dios bendiga a los hermanos ahí que están en sintonía de la programación. 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Ahí que viene el teléfono de la hermana Divaña, vamos a estar aquí lecturando. A paz de Deus, irmã Divana. Estamos na escuta desse programa abençoado. Continue sempre. Deus os abençoe. Amém. Deus abençoe nosso irmão, irmã que esteve aí participando da programação. Paz do Senhor, nós aqui da alegria estamos na escuta do programa que está uma benção. Tatiana, meu mãe e Sueli pedimos o hino Casa de Oração com Débora Miranda. Deus abençoe a Tatiana, meu Sueli, abraço para as irmãs que estão sempre na escuta da programação. Temos aí mais participações através de áudio.
1: Paz do Senhor, estou escutando o programa, hein? Manda um hino aí, Ivan Luiz, Igreja Arrebatada. E anuncia aí que dia 9 vocês vão estar aqui na igreja do Cruzeiro, ok?
0: Deus abençoe. Aí, o irmão que esteve participando também. Na tarde de hoje. E adelante, irmã Edivani, com a audiência. Mas quem não tem será.
2: Quero estar agradecendo aí a participação da nossa irmã Terezinha, irmão Benete, lá de Santa Rosa, que está participando da programação. Também o pastor Marciano de Matos, que dirige a igreja de Cruzeiro, Santa Rosa. Que Deus te abençoe, meu Marciano. Ah, olha quem está na escuta da programação. Ah, meu tio, meu primo Bid, a minha prima Marciane, está aí na casa da minha tia Uda e meu tio Canizo. Um abraço aí para vocês, bem apertado e saudade de vocês. Aí um abraço também para os seus filhos, a Mariana e o Rodrigo, um abraço aí para vocês, que Deus abençoe, com as mais ricas bênçãos do Senhor Jesus. Amo, e vamos estar escutando o próximo louvor, aí a escolha nessa irmã Thalia, ela vai estar escolhendo o hino e vai estar passando aí para todos nós que estamos na escuta da programação, que Deus abençoe.

te escutando, se louvor, caridade. Vamos estar escutando também o próximo louvor, também vai ser a escolha da nossa irmã Thalia. Também quero agradecer nosso irmão Dito, que também está escutando. Que Deus te abençoe, irmão Dito, com as mais ricas bênçãos do Senhor Jesus. E a irmã Thalia vai estar aí escolhendo o louvor e está passando aí no ar para todos os irmãos que estão na escuta da programação.

estamos escutando este louvor que fala, né, sobre a vinda de Jesus, né? Vamos estar escutando o louvor que vai ser Orando que Venço, né? Que meu pai, Pedro Paulo, dedica a todos os irmãos ouvintes que estão escutando a programação. Temos que orar para poder vencer, né? Se não há oração, não vamos vencer, né? Nada, né? Vamos estar escutando esse louvor que vai ser para todos os nossos queridos irmãos ouvintes que estão escutando a programação. Também um abraço para a nossa irmã Rosana, lá de São Vicente, pastor Juan Ferraz está escutando. Que Dios bendiga a los hermanos. Si nuestro hermano pastor John me está escuchando, también va un abrazo ahí para su esposa, también que Dios bendiga a todos los hermanos ahí de Argentina. Que Dios bendiga también a nuestro hermano Nemito, su esposa, los hermanos de La Yerba, de Barro Preto, a todos los hermanos que están escuchando la programación. Que Dios bendiga a todos los hermanos. Entonces va esta alabanza ahí, y mi padre dedica a todos los hermanos que están escuchando la programación.

estão escutando a programação. Vai um abraço aí para nossa irmã lá de Alegria, nossa irmã Iracema, o pastor Ari. Será que a minha amiga Raquel está escutando a programação? Vai meu abraço para você, minha amiga Raquel. Que Deus te abençoe. Também a irmã Sueli, a irmã Tatiane também. Que Deus abençoe a todos os irmãos ali de ricas bênçãos do Senhor Jesus. Quero reforçar também que o dia 9 de agosto estaremos em Santa Rosa, em Barro. Estão todos convidados para participar aí conosco nesse culto maravilhoso que vai ser este dia. Vão orando aí para que o Senhor venha fazer maravilha em nosso meio. Vamos estar escutando o próximo.

0: Paz do Senhor, irmã Divânia. Paz do Senhor, pastor Pedro Paulo. Que irmão Maria, aqui de alegria. Estamos na escuta do programa, tá? Uma benção. Roda um hino, se for possível, com Ivan Luiz. Agradecimento. Que Deus abençoe, né? A programação em nome de Jesus.
1: Deus abençoe a irmã Ari, de alegria que estão aí ouvindo a programação. Obrigado pela sua participação também. Já está com a condutora da programação.

pastor aí lá de Alegria, que esteve participando na programação. Que Deus abençoe os irmãos aí que estão escutando. Está escutando? Pedro Garcia, também a nossa irmã Noecilda, Deus abençoe a irmã Noecilda, está escutando, também a nossa irmã Cassiele, também a nossa irmã Elisandra, que Deus abençoe aí os irmãos que estão escutando a abençoar. Vamos estar escutando o louvor, agradecimento.

Também um abraço para todos os irmãos aí de também para nossa irmã de Barra do Gravatá. Que Deus abençoe a todos os irmãos de Barra do Gravatá, de Dependência. Que Deus abençoe os irmãos de Santa Catarina. Deus abençoe com as mais ricas bênçãos do Senhor Jesus. Vamos estar escutando o próximo louvor, Mãos Estendidas. Também um abraço aí para o pastor. O pastor está escutando a programação. Vamos estar escutando o louvor, Mãos Estendidas.

agora vão estar escutando um louvor para todas as crianças que estão escutando a programação aí, para o Rodrigo, a Marina, se está escutando aí, receba este louvor aí para vocês. Crianças,

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1: Aqui o irmão Alveri que está falando aqui. Está um programa, está uma benção o programa dos nossos irmãos aí. Eu quero que a nossa irmã roda um louvor aí da tentação no deserto. Eu quero mandar esse louvor para todo o povo que trespassa aqui. Deus abençoe os irmãos aí que estão aí abençoados por Deus.
0: Amém. Deus abençoe o irmão Alveri aí na escuta também da programação. Paz do Senhor aqui, a Vitória Matos. Estou ouvindo o programa juntamente com minha irmã Heloísa. Tá uma bênção. Deus abençoe. Amém. Deus abençoe a irmã Vitória, a irmã Heloísa. Abraço para as irmãs que estão na escuta. Deus abençoe vocês também aí. E já está novamente aí a irmã Edivânia.

Que Deus abençoe os irmãos aí que estão escutando a programação. Nosso irmão Valderi, aqui de Três Passos. Que Deus abençoe também a sua esposa, seguramente está escutando a programação. Que Deus abençoe a todos os irmãos daqui de Três Passos. Também nossa irmã Vitória de Matos. Que Deus abençoe também a irmã Luísa e a sua mãe que estão escutando. Que Deus abençoe as irmãs com as mais ricas bênçãos do Senhor Jesus. Vamos estar escutando o próximo louvor que vai estar passando aí, a irmã Thalinha, a sua escolha aí. A irmã pode escutar, escolher aí um louvor e passar para todos os meus ouvintes que estão escutando a programação.

aí tínhamos escutando o hino Graças Dou, lindo hino, temos que dar graças a Deus em todos os tempos, pelas coisas ruins e pelas coisas boas também. Vamos escutar o próximo louvor, que é Larditoso. Vamos estar escutando esse louvor.

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Muito linda essa alabanza também. Essa alabanza eu canto também, só que hoje não tenho companheiro para cantar, que é um hino de dupla. Por onde Jesus passava aqui na terra. Mas vou cantar o hino da harpa para o irmão Carlito aí, porque ele vai gostar, né? 422. El 422 da harpa.

Dios bendiga a los hermanos de Brasil. Uma saudação para nossos irmãos brasileiros, desde aqui da costa do Rio Uruguai, porque eu moro bem na beiradinha do Uruguai também, né? Estou um pouco com medo da chuvarada, mas estamos aí esperando em Deus, né? Deus tem poder para desviar essa enchente que estão falando que vai vir, né? Ele pode mandar para outros lados, né? E suspender também, né? Para que não faça mal para ninguém. E ele tem tudo nas mãos dele, né? Poder para fazer os milagres e as obras que ele quer fazer, ele faz. Deus bendiga os irmãos. Vamos cantar mais um hino. Eu gosto de cantar também, né? Um pouco. Aproveitar e executar um pouco a minha voz, estava parada, né? Deus bendiga os irmãos. Aí, o irmão de Tiradentes, irmão Alberi. Irmão Alberi, já estou ocupando o materialzinho que tu me deu aí de regalo. Primeiro me deu uma harpa cristã e agora me regalou duas broteadeiras, duas brotezinhas que eu posso brotear as folhas, né? Me facilita muito mais, me ajuda muito mais. Muito obrigado, meu Mauri, Alberi. Deus te abençoe, um abraço. Vamos cantar um hino para você, se você está escutando aí, né?

esta alabanza, ¿no? Muy linda. Es una alabanza que nos calma nuestra alma, ¿no? Ellos están preocupados, están sufriendo, algunos hermanos, vecinos, amigos que escuchan esa alabanza, puede ver que si usted entrega en las manos de Él, Él puede te ayudar a salir de este cuadro que está pasando. Vamos a ver si cantemos más algún himno más de arpa, ¿no? Que son conocidos. Muchos lindos esos himnos de arpa. Nos tenemos aquí varios himnos, ¿eh? Vamos a ver si cantemos más un himno de arpa, que es, si no me equivoco, es el 255. Muito conhecido dos irmãos, que é assim, 255, vamos ver se está. Aqui na harpa tem a folha muito fininha, então às vezes pega um punhado de folha e até que acha, né? Aí achei aqui, irmão. Este hino é conhecido de todos os irmãos, creio que é do brasileiro, quase todos, né? Também aqui da Argentina, os irmãos cantam em coro, assim, cantam em espanhol e em coro, né? Então sabemos que já conhece o hino.

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